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2: 9:29.
3: 16 graus.
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1: 9:44.
2: 16 graus.
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2: 10 e 16.
1: 16 graus.
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0: do pagode agradece. Turma do pagode!
1: Que maneiro, hein?
2: Tamo junto.
1: Muito bom!
2: Que delícia.

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1: 15 graus.
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2: 11:16.
3: 15 graus.
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1: 11:46.
2: 15 graus.
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2: 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Notícia na hora certa, no sinal, meia-noite. Após o primeiro ataque dos Estados Unidos desde julho, Teerã retalia com mísseis balísticos contra bases na Jordânia. Ministro Dias Toffoli adia julgamento de registro de candidatura de Renan Santos e aponta indícios de ilicitude. O último balanço da Defesa Civil aponta que tempestades causaram danos em 34 municípios do Rio Grande do Sul. Chuva fraca em Porto Alegre neste momento, agora faz 17 graus. A segunda-feira ainda deve ter chuva em todas as regiões do Rio Grande do Sul, com maior intensidade na metade norte. Há risco de tempestades, descargas elétricas, granizo e rajadas de vento de até 90 km por hora. A instabilidade começa a diminuir nesta terça-feira. O tempo firme deve predominar em todo o estado a partir de quarta. 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
2: Trânsito tranquilo nas principais rodovias do Rio Grande do Sul, em Porto Alegre, sem registro de atendimentos.
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2: Um vazamento de gás provocou um incêndio na casa do presidente do Tribunal Superior Eleitoral, o ministro do STF, Cássio Nunes Marques, nesse domingo em Brasília. O ministro e a esposa estavam na residência, mas não se feriram. Segundo o tribunal, o fogo começou em um botijão ligado a um forno na área externa e atingiu o telhado de acrílico. Os bombeiros controlaram as chamas após 40 minutos de trabalho. Um bar foi interditado pelo Corpo de Bombeiros neste domingo no bairro Cidade Baixa, em Porto Alegre. O estabelecimento é o Venezianos Pub Café. A fiscalização apontou saídas de emergência inadequadas e também falta de alvará de prevenção contra incêndio compatível com a atividade de casa noturna. A administração do bar afirma que o local funciona como bar e restaurante com música e pretende buscar a reabertura pelas vias administrativas ou judiciais. 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Notícia na hora certa, volta na Rede Gaúcha a uma hora da madrugada. Da redação, Ayrton Lemos.
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0: Meia-noite, 11 minutos, está no ar o Bom Dia Segunda-feira deste dia 31 de agosto de 2026, o último dia do mês de agosto. É, amanhã já estaremos em setembro, já estaremos no mês número 9. Uma segunda-feira que começa com tempo instável em algumas cidades aqui do estado. 16 graus a temperatura agora em Porto Alegre. Em outras regiões, 14 em Caxias, 16 em Santa Maria, 16 em Passo Fundo, 14 graus em Rio Grande, 14 graus em Pelotas. E começamos de uma forma especial, Bom Dia Segunda-feira, com música da melhor qualidade. Daqui a pouquinho a gente vai falar sobre um festival muito legal que começa essa semana e vai movimentar a música instrumental produzida aqui no Rio Grande do Sul. E também, claro, estamos antenados e atualizando tudo o que estiver acontecendo nesta madrugada. Gustavo Gossen, Lucas de Oliveira, atentos, acompanhando as informações do trânsito, da segurança. Gustavo Gossen, muito bom dia.
1: Bom dia, Fred. Bom dia, boa semana. Apostos aí, não só para essa semana que começa, para mais um mês que se avicina, né? E estamos apostos aqui.
0: Lucas de Oliveira, tudo certo? Tava boas férias?
2: Estavam maravilhosas, né, Fred? Muito bom dia para ti, bom dia para todos os nossos ouvintes. É bom um descanso, né?
0: Coisa boa. Recarregado, então, para seguir conosco aqui nas madrugadas e também atualizando tudo nas ruas, né, nesse início de segunda-feira, nesse início de semana. Espaço aberto para nossa reportagem aqui da Rádio Gaúcha. Daqui a pouquinho a gente traz também a previsão do tempo. Daqui a pouquinho, Cleocum atualiza o tempo no estado neste início de semana. Já vou apresentar aqui os nossos convidados. Nós estamos recebendo o Quarteto e Bando Oriental. Isso porque começa nesta semana, de 2 a 4 de setembro, um festival dedicado à música instrumental produzida aqui no Rio Grande do Sul. Rafael Roden, muito obrigado pela presença. Apresente esse festival, começa no dia 2. Muito bom dia.
3: Bom dia, Fred. Bom dia ou boa noite, eu não sei.
0: Bom dia.
3: Bom dia.
0: Ou boa noite, enfim. Bom dia para quem
3: obrigado.
0: É de bom dia, boa noite para quem é de boa noite.
3: Né? Isso aí. Então, cara, obrigado pelo espaço aí para poder divulgar a música instrumental do Rio Grande do Sul e o festival. O festival inicia agora no dia 2, 3 e 4 de setembro, iniciando o mês Farroupilha e a ideia é mostrar a música instrumental produzida no Rio Grande do Sul com esse sotaque gaúcho, com essa influência dos pampas, com essa influência da milonga, do chamamé, da chacareira, da vaneira, dos ritmos e matrizes da música e tudo que foi influenciado, né? Música que foi influenciada, nossa, conhecida como música gaúcha, né?
0: E a gente está recebendo aqui um time de peso, né? Realmente um time de gigantes. Eu já vou fazer a apresentação de cada um aqui. Miguel Alberto Bentancur,
4: é isso? Teixeira Bentancur, sim.
0: Teixeira Bentancur. Bom dia, obrigado por estar conosco.
4: Ah, eu que agradeço. Prazer estar aqui na Gaúcha e junto com essa turma aqui que vamos fazer mais uma vez, nos juntar para fazer música.
0: Antônio Flores Neto, obrigado também pela presença. Também Ricardo Arenhaut, bom dia.
5: Bom dia, gente. Obrigado aí pelo espaço. E estamos felizes aí fazer esse convite para todo mundo estar nesse 2, 3 e 4 lá no Grês. Vai ser maravilhoso encontrar o público com a música que é praticada aqui, com os ritmos aí. Está acabado de tocar um candombe uruguaio maravilhoso. Trazer essa inspiração que a gente tem aqui na música platina, né? Os pampas nos inspiram. E não há fronteira para a música, graças a Deus. Aguardamos vocês.
0: Mais um nome de peso conosco, Hilton. Hilton Vaccari, bom dia.
6: Bom dia. A música instrumental é sempre muito apreciada. E a música instrumental, particularmente a música gaúcha instrumental, tem grandes nomes, né? Saem daqui anualmente, assim, vários músicos que ganham o mundo, né? A gente tem hoje o maior violonista do mundo, Yamandu Costa, né? Tem o Renato Borghetti, tem muita gente de peso mesmo, Kiko Freitas, né? Músicos assim de primeiríssima linha que ganham o mundo. Então é a oportunidade de 2, 3 e 4 lá no Grés, né? Assistir e prestigiar o que está se fazendo atualmente aqui no Rio Grande do Sul.
0: Que legal, e a gente vai falar muito desse festival também. Guilherme Ferreira Goulart, na gaita, obrigado por estar conosco. E o Popó, meu conterrâneo lá de, do sul do estado.
7: Meu garoto. Então, pô, é uma oportunidade bacana, né, do festival, do, juntamente aí com o pessoal do GRES, né? Eu acho que pra gente que é músico, a gente passa normalmente, todos aqui, né, acompanhando artistas, né, aqui do Sul. E eu acho que esse festival, ele dá essa oportunidade pra gente botar em prática todo esse trabalho que a gente desenvolve paralelamente, assim, né, nas nossas profissões, né, que são a nossa música instrumental, né? Então, eu acho que é uma ótima oportunidade pra gente estar lá. Então a gente já deixa o convite aí para todo mundo ir lá apreciar, né, essa música instrumental gaúcha aqui, a música feita aqui no sul do Brasil, né?
0: Com certeza. A gente vai falar mais do Grés As Pampas daqui a pouquinho. Vamos para um rápido intervalo, já voltamos com mais Bom Dia Segunda-feira.
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0: Aê, muito bom!
1: Maravilha!
0: Bom dia, segunda-feira, de volta aí com muita música instrumental boa. E a gente tá falando, né, do Grezas Pampas, festival que começa essa semana aqui no estado, de 2 a 4 de setembro. Queria saber como é que surgiu a ideia de criar esse festival e também o desafio de montar a programação, né? Porque, como falávamos até, temos muitos talentos aqui no Rio Grande do Sul, né? Como é que foi fazer essa curadoria também dos talentos para incorporar a programação?
2: Olha, Xê, montar programação com muito talento é fácil, né? É difícil deixar os amigos de fora, as pessoas de fora, assim, porque tem muito grupo legal, muita gente muito boa fazendo música instrumental no estado, né? E é uma música muito pouco escutada, né? Eu acho que a ideia de montar esse festival partiu de uma pilha do Christian Esperandir, me ligou um dia, quem sabe a gente faz e tal. Eu, pô, cara, já tem esse projeto engavetado há um tempo, assim, e não tinha botado pra rua, assim, dele. O Christian Esperandir ligou,

0: é uma nova experiência para o público. Então, bacana é essa experiência. Tem uma gastronomia legal, tem bons vinhos, bons drinks, enfim. Então, tem a experiência vai ser muito massa, assim, eu acredito, sem falar nos talentos.
1: Pois é, isso eu ia falar, pro artista também é muito bom isso, né? Ter um espaço assim, ter um festival para dar voz e também até introduzir o público a isso, né? Esse mundo da música instrumental também ampliar cada vez mais, né?
2: Claro, eu acho que a música instrumental gaúcha, como eu havia falado antes, é muito valorizada, né? No mundo todo, né? Grandes músicos, né, saindo daqui. E eu gostaria de acrescentar uma coisa, que o Grés é uma casa nova e é um espaço maravilhoso, né? O Rafa, que é um dos proprietários, ficou meio constrangido, acho, de elogiar, mas eu falo aqui, né?
3: É verdade.
2: É uma casa maravilhosa, com um palco maravilhoso, som de excelente qualidade, a gastronomia é muito boa, né?
3: E um piano de cauda.
2: Tem um piano de cauda lá, é uma coisa de primeiro mundo, assim, né? A gente pode falar aqui em Porto Alegre, lá no quarto distrito, o Grécia.
1: Quem não conheceu ainda, fica o convite, então, para conhecer. E quem sabe prestigiar a partir já do dia 2, né, no festival. Já, né?
0: Isso. Queria passar o line-up completo do festival.
1: Claro.
0: Falar. Começamos com a Adriana de Los Santos, então, no dia 2, às 8h30. Depois o grupo Canjerana. Que...
3: Adriana está chegando uma turnê na Alemanha de mais de 30 shows.
0: Verdade.
3: Que ela andou por lá agora, né, pela Europa, foi convidada no encontro dos acordeonistas, né? Tá chegando aí com todo o gás, com certeza.
0: É.
3: E uma mulher gaiteira, que é uma coisa muito legal também, né? Isso aí.
0: Depois o Gustavo Kramer Trio, já no dia 3, né? Gustavo Kramer Trio e o Bando Oriental, que tá aqui com a gente.
3: Isso aí.
0: Depois, na sexta-feira, o Christian Sperandier Trio, que é um dos... O pilheiro, o cara que botou a pilha para montar.
3: Grande pianista.
0: E excelente pianista. E o quarteto. E ao final, uma jam session, que é tradicional em festivais de jazz, assim, né? Para interação. Então, quem estiver ouvindo e toca, leve seu instrumento. Pode rolar uma.
3: Perfeito.
1: Que legal, que baita oportunidade.
4: Deixa eu me prometer um pouquinho. Eu acho que também é uma oportunidade muito legal para ver a diversidade dessa música gaúcha, né, como o Rafa falou, porque a gente está aqui apresentando, tocamos dois temas, né, o Bando Oriental, que é uma música que é folclórica, mas uma vertente afro, né, que é a vertente afro, o candombe é uma música afro-uruguaia, então abrir a possibilidade de apresentar diferentes linguagens, como o som, como é o Gustavo Kramer também tem, né, uma linguagem diferente, o Christian já aborda um lance mais jazzístico, mas com o sotaque, né? O quarteto tem uma sonoridade muito particular, com trombone, com percussão, violão e tal. E, bueno, e depois mais tradicional, a Adriana, né? Então, quando a gente fala de música gaúcha, às vezes parece que tudo remete à mesma coisa, mas é muito diversa, né? Então, essa oportunidade é muito legal para a gente abrir os olhos e enxergar que a coisa pode ser, o leque pode ser maior, né?
1: Com certeza. Dentro da música gaúcha, a gente tem essas vertentes, né? Isso é importante, porque muitas vezes você acaba se rotulando tudo a mesma coisa, né? A música gaúcha, né? Fica rotulado nisso, né?
3: É verdade. E o Quinteto Canjerana vem lá do Vale do Taquari. Os guris são todos de lá, fazem uma música também inspirada na música gaúcha, mas já de um outro jeito, já com uma outra cara, isso que o Terreiro estava falando. Então, cada grupo tem o seu jeitão, né? Gaúcho de ser, instrumental, né? Isso é a cultura que vai... E incrível como os músicos pelo mundo admiram muito a nossa linguagem. A gente tem uma coisa muito particular, muito legal. Espero que o público aí também venha curtir isso aí, né?
1: 3 noites de apresentação, né? 2, 3 e 4. Então, vai ter uma programação extensa aí pela frente.
0: São 6 shows e a jam session, né? Então, são 2 shows por noite. Iniciando 8h30, terminando perto da meia-noite. Então, é cedinho também. Cedo estão em casa. E...
4: Ou não, né?
0: Ou não,
1: estende a noite.
4: Porque esses eventos sempre possibilitam surpresas, né?
1: Ou não.
4: Eu já posso anunciar que nós vamos trazer alguma surpresa lá no dia, né? Alguma coisa diferente vai acontecer, então...
3: Olha aí.
1: Não, e até olhando no calendário aqui, ó, de 2 a 4, 4 já tem gente saindo para feriadão, né? Porque dia 7 é feriado da Independência.

0: Paranaense, né? Então, só volta o trabalho só dia 8. Então, já começa o feriadão ali, né?
1: Sim, sim. Tem que aproveitar mesmo.
0: Que legal. Bom, a gente está ouvindo o Bando Oriental. Queria saber a história de vocês. Tem muito da musicalidade uruguaia presente. Sim. Como é que foi que surgiu? Quanto tempo na estrada?
1: Nós somos parceiros, amigos há muitos anos. Já trabalhamos junto há muitos anos. Mas esse grupo a gente tem um ano e meio, né? Eu sou uruguaio e eu botei essa pilha, né, para a gente fazer isso. É uma ideia que eu tinha há muito tempo, uma vontade que eu tinha há muito tempo. E até agora não tinha se propiciado, assim, o ambiente não era muito... Eu pensava, vou fazer um grupo de candombe para quem? Ninguém. Hoje em dia o candombe está aí na cidade, né? Tem comparsas, tem muita gente tocando tambor. E o Popó, que é lá de Pelotas, também é um parceiro de muitos anos, é muito ligado ao candombe. E então a gente começou a conversar e a botar pilha um no outro. E a gente pegou e disse, vamos fazer. E a gente está aí. Qual é a ideia? É isso que a gente tocou agora, né? A linha principal de tudo é o candombe. Então a gente toca, tem um repertório que tem música autoral, tem releituras, né, de compositores uruguaios consagrados, como Rubén Rada, como Jorginho Goulart, como Jaime Ross, Hugo Fattoruso. E depois a gente tem versões, como essa que a gente tocou agora, a música se chama Passo Fundo, que é do Daniel Sá, guitarrista, que toca com Borghetti há muitos anos. E essa música originalmente ela é uma chacareira, um aire de chacareira, né? E ousadamente a gente transformou num candombe, mas com o aval do compositor, né? Ele escutou e aprovou, então tá tudo certo. E assim a gente tem feito outros temas, né? Misturado, pegado temas que são originalmente tango, ou tema que é um bolero, ou tema que é um... A gente mistura, às vezes toca um samba no meio também, né? Citações, assim, né? Então, a história do Bando Oriental por agora tem sido isso. A gente já tem se apresentado aqui na cidade, em alguns festivais também, lá na Barra do Ribeiro, lá no festival do Renato Borghetti. A gente teve a oportunidade de participar. E agora, essa oportunidade maravilhosa, a gente está aí no Grécia.
0: Que legal. E o quarteto também, né? Tem aí a sua história. Opa, quanto tempo, hein? Quanto?
2: O quarteto está completando 25 anos.
0: É um tempinho, né?
2: Nós já estamos quase de bengala indo pro palco. E a grande novidade é que acabamos de gravar o nosso quarto álbum, né? Que legal. São 10 músicas inéditas.
0: Já está disponível nas plataformas?
2: Não. Ainda estamos no final da mixagem. No final da mixagem, falta só alguns detalhes. Né? Aquela coisa toda, mixagem, masterização, a arte, né? Todas essas coisas aí que exigem uma grande atenção, né? Então o quarteto, nesse show, a gente já vai tocar alguma coisa nova lá.
0: Oh, que legal. Né?
3: Já vamos estrear algumas ali, umas quatro vai, né?
2: Umas quatro músicas novas a gente já vai tocar. Então é a grande novidade do quarteto esse ano, é o 25 anos e o álbum novo.
0: Isso aí. Que legal, 25 anos é uma história.
3: É, né? É um casamento já, né? Já deu certo.
4: É uma história e uma referência também, né, pra nós.
3: Sim,
4: né?
3: Que legal.
0: Que bom, Rogério.
3: E esse álbum novo tá bem legal, tá? É bem interessante, a gente deu uma ousada, assim, deu uma mexida. O quarteto sempre foi meio diferente e agora vai vir um pouco mais diferente. A gente não para de cutucar onça, né?
0: E vocês pegam exatamente ali o 25 anos, o CD, hoje já plataformas digitais, até uma mudança de estratégia completa, né?
2: Sim, já está. Os outros três álbuns já estão tem nas plataformas, né? Em todas as plataformas, aí, ou quase todas. Estão disponíveis lá, né? São discos que foram premiados, né? O primeiro e o segundo disco foi premiado com... Além de outras premiações, foi disco do ano, né? No Prêmio Açorianos. Açorianos, né? O terceiro disco ganhou o melhor espetáculo. Então, esses trabalhos estão todos aí nas plataformas. Como tu falaste, né? Hoje mudou muito, né? A gente... Ainda estamos discutindo se vamos fazer CD ou não vamos fazer, como é que vai ser essa coisa aí. Mas em novembro está na área.
3: Mas o long play vai sair, esse é o garoto. O LPzão aqui, nós vamos fazer alguns pelo menos. Sempre tem uns loucos que gostam, sempre tem.
0: Meia-noite, 36 minutos. Vamos para mais um rápido intervalo. Já voltamos com mais Bom Dia Segunda-feira, com mais música instrumental, com mais banda oriental, com mais... falando desse festival muito legal, Grezas Pampas, que começa no dia 2 aqui em Porto Alegre. Intervalo, já voltamos.
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0: noite, 43 minutos. Bom dia, segunda-feira de volta. A gente tava rindo aqui, coisa boa, é o clima de diversão nessa madrugada. A gente tá recebendo aqui no nosso
1: Maneirão tocando, né, Cheirão? Não tem como ficar alegre.
0: É, exatamente, estamos ouvindo o quarteto. Um dos sucessos de vocês, né?
2: É, saiu atropelando as galinhas. Quem botou o nome foi o Ricardo.
0: E por que esse nome, é, Ricardo?
1: Sabe o que que eu sou lá da colônia, cara? E meu pai tinha um Fuca 64. E sábado de manhã ele era alfaiate e baterista também. Mas ele tinha que entregar as roupas no sábado de manhã. E eu era pequenininho, e volta e meia ele dizia assim: vou matar essa galinha, já estamos com a galinhada garantida, filho. Aí ele dava uma rabiada assim no Fusca, às vezes quase caía na valeta, mas nunca pegava uma galinha, era só pra brincar, entendeu? Então ficou atropelando as galinhas.
0: Coisa linda. Estamos ouvindo o quarteto, então, também uma das atrações, né, do Grezas Pampas, festival dedicado à música instrumental, produzida aqui no Rio Grande do Sul. 3 noites de 2 a 4 de setembro. O festival reúne alguns dos principais nomes e grupos ligados à música instrumental. A gente estava dizendo, né, um desafio muito grande montar essa programação, né, porque realmente tem muito talento. E já pensa em próximas edições, como é que foi, porque de fato já deu certo, podemos dizer assim, né?
3: É, ficou bastante gente de fora, ficou bastante grupos de fora, assim, tem muita gente boa fazendo música instrumental no Rio Grande do Sul, assim, com esse sotaque, né, cara? E eu vejo uma música, como o Wilton falou ali, uma música de exportação, assim, uma música boa para circular em festivais internacionais, assim, né? Festivais de jazz, fora do nosso... Eu até acho que é capaz dos gringos comprar mais do que
1: aqui assim, dentro, sabe? Mesmo, né? É verdade.
2: Sim. Atualmente a gente tem um jovem gaiteiro que começou lá na fábrica de gaiteiros, lá na unidade de Guaíba. Ele foi um dos primeiros, ele foi da primeira turma da fábrica de gaiteiros de Guaíba, o Roger Correia. Uhum. E ele tá com um trabalho maravilhoso, não sei se vocês já viram, né? Ele tá viajando a Europa, Estados Unidos, com um quarteto assim de altíssimo nível.
3: Ele era um dos nomes para vir, ele não tinha agenda.
2: Não tinha agenda, não, sim, fechou, ele não para, e é uma música instrumental de altíssima qualidade. Um guri que começou ali com a gaitinha a ponto, né? É. E continua tocando gaita a ponto.
3: Ele esteve no Jazz Ahead lá, né, cara?
2: Sim.
3: No Jazz Ahead.
2: Ele tá fazendo eventos importantíssimos na Europa.
3: Muito bem.
1: Muito legal isso.
0: Que legal, né? E o que que será que o nosso estado tem que traz esses talentos, assim, e que, de certa forma, potencializa esses talentos surgirem daqui? Tem essa resposta ou é algo...
2: Olha, ultimamente o que eu observo, assim, é que o Diamandu, por exemplo, ele trouxe o violão de 7 cordas para a música gaúcha, que é uma coisa que normalmente não existia antes, né? E isso foi uma avalanche de gurizada aí aprendendo a tocar violão de 7 cordas, e é um melhor que o outro. Tem violonistas, né,
1: tocando choro,
2: tocando não só música gaúcha,
1: careira, tocando, né? Tudo, né?
2: E o acordeon também, né? O Guilherme pode falar. Temos acordeonistas aqui. Eu acho que é uma junção de coisas, né? Os festivais, né, que estão aí há 50 anos oferecendo palcos para jovens que estão começando, né, com toda a estrutura. Isso aí eu acho que possibilita muito a profissionalização desses artistas.
1: E tem muitos projetos no Rio Grande do Sul que estão rolando bem, viu? Eu estava ontem tocando lá no Recanto Maestro, que eles têm um projeto que atinge mais de 1000 crianças, e assisti uma filarmônica de gurizada que começou, que não sabia o que era um violino, cara. Eu vi mais de 50... gurizada tocando junto, tocando bar, tocando tudo, assim, ó, eu tô arrepiado só em falar aqui, e isso vai fundo, entendeu? E isso lá no, na quarta colônia de italiana ali perto de Santa Maria, e tem tantos outros projetos aí na Serra, em Farroupilha, e eu sei que...
4: Esses projetos sociais, o projeto de própria fábrica de gaiteiros uma fábrica de gaiteiros mesmo.
0: E quando a gente... Acabar uma produção de talentos.
1: Quando vai pra São Luís Gonzaga, meu filho, tu vê os caras tocando lá, gaita e violão e cantando, tu fica arrepiado e tu diz assim, nossa, é muito talento nesse estado, imagina no Brasil, né? Mas a gente tem que saber que tem muita coisa.
4: Esse, tipo, de fora, quando a gente fala fora do Brasil, fora do Rio Grande do Sul, essa música que a gente tem aqui, ela tem, tu falou, matriz hoje, né?
1: É.
4: Tem uma matriz, uma coisa que é muito forte e que vai no caminho inverso, ou não sei se inverso, mas original, com relação à globalização da música e de tudo, né? Que tudo acaba, de Verdade. Alguma maneira, perdendo identidade, né? Tudo meio que a mesma coisa. E aqui tem, né? Aqui em outros lugares também, né? Mas essa música aqui tem muita força, acho que por isso, né?
0: Verdade. Com certeza. A gente vai para um rápido intervalo, depois a gente vai com a previsão do tempo e daqui a pouquinho já com notícia na hora certa e a gente conversa depois de uma hora, pode ser?
1: Ok, combinado?
0: Pode. Mais um combinado. Meia-noite, 49, vamos com mais um intervalo e já voltamos com mais Bom Dia Segunda-feira.
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2: Meia-noite, 54 minutos. É o Bom Dia Segunda-feira de volta. Temperatura agora na marca dos 14 graus em Pelotas, 16 em Porto Alegre, 14 em Caxias, 16 em Santa Maria, 16 em Passo Fundo, 16 graus também em Capão da Canoa. Segunda-feira que promete, né? Instabilidade em todo o estado, expectativa de chuva para hoje. Daqui a pouquinho o Cleocum atualiza o tempo no estado. Nós vamos com mais um intervalo, depois notícia na hora certa.
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11: 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Homem é morto a tiros em frente a supermercado no bairro Mato Grande, em Canoas. Com celas lotadas em delegacia, três foragidos aguardam em viaturas da Brigada Militar no Palácio da Polícia, na capital. Receita Federal paga hoje quarto lote de restituição do imposto de renda. Céu parcialmente nublado em Porto Alegre, agora faz 17 graus. 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
11: Momento tranquilo em Porto Alegre e também nas rodovias da região metropolitana neste momento.
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11: O norte do estado está sob alerta vermelho para grande perigo de tempestades nesta segunda-feira. O aviso do Instituto Nacional de Meteorologia é válido até às 11h59 da noite e prevê chuva superior a 100 milímetros por dia, ventos superiores a 100 km por hora e queda de granizo. O mesmo alerta também abrange boa parte de Santa Catarina nesta segunda-feira. Já a Defesa Civil Gaúcha emitiu há pouco um alerta de cor vermelha para perigo de tempestades em áreas próximas a Caseiros, Muliterno, Muitos Capões e Guaporé. O aviso é válido pelas próximas horas. Uma mulher de 39 anos foi presa em Cruz Alta, no norte do estado, com 50 quilos de maconha e uma pistola calibre 9mm. A abordagem ocorreu na RS-342, na tarde desse domingo. De acordo com o comando de polícia rodoviária da Brigada Militar, ela estava em um quid, desobedeceu a ordem de parada, mas foi abordada pela equipe de fiscalização quilômetros adiante. 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Da redação, Gustavo Gossen.

0: 1:02, é o Bom Dia Segunda-feira de volta neste dia 31 de agosto de 2026. Daqui a pouquinho já estaremos em setembro, é, o ano passando, hein? É, daqui a pouquinho tem eleição e já vamos nos encaminhando para a reta final de 2026. Temperatura agora em Porto Alegre na marca dos 15 graus, tempo instável nesse comecinho de segunda-feira. Daqui a pouco nós fazemos a previsão do tempo com Cléo Kuhn, trazendo a previsão do tempo aqui para o estado para este começo de semana. Mas nós continuamos aqui com o Quarteto e também com Banda Oriental, falando do Grass As Pampas Festival, que inicia no dia 2. Obrigado, inclusive, por terem continuado conosco depois dessa sequência de intervalos aqui. Muito obrigado. E queria saber qual é a expectativa, né? E, aliás, vamos por partes. Eu quero conversar com o pessoal do Bando Oriental. Quero saber como é que está a expectativa para esse ano, de agenda, como é que está a programação de vocês para essa reta final de 2026.
1: Olha, a gente tem projetos para frente até o final do ano, né? Temos alguns shows já marcados e a gente tem o desafio da gente gravar, né, o bando, que até agora tem sido sempre o ao vivo, né? E assim a gente pretende fazer, né? Gravar ao vivo, entrar no estúdio e registrar esse trabalho para a gente poder, né, caminhar um pouco mais, né? Para isso a gente precisa ter esse trabalho registrado. Mas está sendo um ano muito legal para todo mundo. A gente tem uma turma muito boa, de conviver, é sempre nesse astral que a gente estava aqui, né? Sempre na brincadeira, mas levando muito a sério tudo isso. Então vamos ter muita coisa aí pela frente. Esse ano ainda promete.
0: Cada um também tem os seus projetos pessoais, né?
1: Sim, temos. Como o Paulo falou, a gente sempre está trabalhando, acompanhando artistas e tal. Uhum. Mas de alguma maneira isso também tem mudado, né? Porque no momento que a gente assume, né, como esse o nosso trabalho, né, isso já a gente já deixa de ser um trabalho paralelo e passa a ser o nosso principal trabalho, né, como o Quarteto tem aí, né, o Antônio tem o seu trabalho que a gente já gravou o disco aqui, o Guilherme também, eu tenho o meu disco que está ali pronto para sair, né, então é isso, né, a gente vai cada vez amadurecendo mais.
0: Quarteto agora com o álbum gravado, expectativa, finalização e lançamento. Ainda em 2026, lançamento?
2: Claro. Sim, provavelmente vamos lançar o álbum dia 5 de novembro.
0: Olha,
2: lá no Olga Reverbel, está se encaminhando para isso.
3: Exatamente.
2: Né? Novembro, dia 12 de novembro de 2001, foi isso, né?
3: Isso.
2: Foi o primeiro show do Quarteto. Então, vamos
0: comemorar os 25 anos.
2: Exatamente. No mês de novembro.
0: Que legal.
3: E foi começou num Encontros Insólitos, num projeto que tinha, que convidou o Hilton, que tocava com o Borghetti, e o Júlio Riso, que era da OSPA. Um encontro insólito mesmo. Aí convidaram a mim e o Luciano Maia, ali fizemos um show, uma pesquisa ali, tocamos.
2: Sim.
3: E depois do show a gente se olhou, pô, não vai dar pra parar esse time aí. Aí a gente acabou se juntando e estamos até hoje aí, 25 anos de luta e muitas viagens, né? Sim. Várias turnês aí, 3 turnês na Europa, quer dizer, mais uma na França lá também, e muitos giros pelo Brasil, né? Que foi muito legal. Eu acho que todos os grupos assim, de música instrumental têm uma característica interessante, porque como a gente não tem a palavra, não tem o canto exatamente, né? A gente não tem fronteira, a gente pode tocar em qualquer lugar do mundo, né? E é muito interessante como as pessoas gostam dos nossos ritmos.
2: Sim.
3: Pô, tu toca um candombe na Europa, toca um vaneirão, a gente acha às vezes aqui, pô, um vaneirão instrumental ali, pá. Mas as pessoas enlouquecem, entendeu? Porque para eles é uma coisa muito diferente. Aí, pô, a milonga é uma coisa incrível, e as chacareiras lá, eles já têm até... na Europa tem aquele contato ali com o leste europeu, eles já entendem até mais. Mas quando toca um vaneirão, um candombe, uma coisa mais swingada,
0: surpreende
3: muito. Então a gente está cheio de projetos aí pro 2026. E esse evento aí, o Grass As Pampas aí, é exatamente isso. Da gente poder ter esse espaço aí, mais um espaço, né? E Rio Grande do Sul precisa desses espaços. Espero que esse festival aí, Rafa, seja o primeiro de muitos, né? Porque a gente estava falando, tem muita gente no interior também que pratica essa música, que faz esse som regional, instrumental, e, pô, eles podendo pisar aí num palco em Porto Alegre, com certeza vão ficar muito felizes.
1: E aqui em Porto Alegre mesmo, né? Daria para fazer várias edições só com o pessoal que tem aqui em Porto Alegre.
3: É verdade, é, é verdade.
1: Cardoso, Pucumã,
3: Nossa,
1: tem uma galera, gente, né?
3: Tem uma galera.
0: Mas eu já deixo o convite em novembro para divulgar aqui o novo trabalho, né, Gaúcha?
2: Com certeza,
0: seja
2: a gente
0: comigo,
2: vai
0: seja
2: aqui.
0: Com o Drago, os nossos outros colegas aí.
3: Isso,
0: espaço
3: aí
0: aberto em novembro para divulgar o mais novo álbum de 25 anos de carreira. Não, não é todo dia que se faz 25 anos.
3: É,
0: não,
3: verdade, né? Todo dia, cara.
2: Muito
3: uma
2: obrigado,
3: banda não é
2: com
3: bem
2: certeza
3: assim.
2: Vamos aproveitar o espaço.
0: É, já fica registrado no ar aí o convite.
3: Estaremos aí.
0: 1h08. Vamos ouvir mais som? Vamos com Banda Oriental na nossa trilha musical ao vivo aqui do Bom Dia Segunda-feira.
1: Bora.
0: Vamos lá.

0: Muito bom. 1:13. Obrigado vocês também do Bando Oriental. Bom, espaço aberto aqui na Gaúcha.
1: Rafa, também pelo convite.
2: Vai ser eu que agradeço vocês terem aceito o convite. Nos prestigiar com.
0: Espaço aberto sempre aqui na Gaúcha também para os lançamentos, para tudo.
1: Graças, voltaremos, com certeza.
0: Com certeza. Rafa, vamos dar o serviço, né? Vamos. Pro dia 2 até o dia 4, esse festival. Tem um lance dos ingressos, né? No Simpla, o pessoal tem que baixar o ingresso. Explica pra gente como é que é.
2: O ingresso é gratuito, mas é prudente pegar o ingresso antes no Simpla, acessar a plataforma e retirar o seu ingresso. Então, passar o serviço de novo aqui, então. 2, 3 e 4 de setembro, no Grés, Festival Grés das Pampas, com Adriana de Los Santos e
1: Cangerana,
2: no dia 2. No dia 3...
1: Gustavo Kramer.
2: A memória tá foda, né? Gustavo Kramer, Banda Oriental. E no dia 4, Christian Esperandir. E quarteto. E a Jam Session.
0: Que legal. Fica o convite para todo mundo, então. É uma baita programação aí já pro meio final da semana, né? E um programa gratuito. Isso é importante. Isso é importante frisar aí para os nossos ouvintes.
2: E frisar também a respeito da experiência, assim, né? Escutar uma boa música, num ambiente legal, tomando uma boa bebida. Vai ser uma experiência interessante para quem for.
0: Que legal.
2: Com certeza.
0: Muito obrigado pela presença de vocês. Uma boa noite, madrugada aí para todo mundo.
3: Obrigado a todos aí.
2: Obrigado.
3: Tenha uma boa noite aí.
0: Tá certo. 1:14, nós vamos com a previsão do tempo. Cléo Kuhn atualiza o tempo no estado. Fala, Cléo.
4: Pois muito bem, amigos. Agora a gente fala sobre o que podemos esperar para esta segunda-feira. A semana começando com tempo instável no estado. Chove, não é em todas as áreas, viu? E a chuva até talvez não seja tão fraca. Mas, enfim, em alguns lugares pode até chover forte, principalmente é o caso da metade norte do estado. Mas a gente tem previsão de chuva. É uma segunda-feira marcada por tempo instável ainda sobre a maior parte do estado. Agora chove muito pouco, quase nada, na fronteira com a Argentina e em grande parte da fronteira, se não toda, com o Uruguai. Por ali o ar está mais seco ainda, especialmente na região ali do extremo sul, a zona sul. A região da campanha também tem muitas nuvens, mas não tem quase chuva. A região da fronteira oeste nem tem chuva. E na área das Missões, a chuva é mais na parte norte, ali para o lado principalmente do Alto Uruguai e algumas áreas do Planalto. Então o pessoal fica atento com relação a isso. A chuva enfraquece e muito rapidamente na segunda, e as temperaturas já diminuem um pouco, porque a gente passa a ter temperaturas mínimas de 11 a 12 graus entre a campanha e o litoral sul, e a temperatura à tarde vai ficar em torno de 17, 18, quando muito 19 lá no sul. Então o pessoal fica atento com relação a esta situação. Agora, na metade norte, o tempo ainda está bem capcioso, viu? Tem bastante umidade, está aí temperaturas em perto de 20, 24 graus em algumas áreas, principalmente do Alto Uruguai e o norte das Missões, mas muitas regiões entre 20 e 22 graus Celsius, o que não deixa de ser uma temperatura um pouco mais elevada. E se a gente junta isso com a umidade, aí a gente tem uma sensação um pouco mais forte de aquecimento, portanto, e de umidade, né? Portanto, pessoal, fica atento. Chove na segunda-feira em praticamente todo o Rio Grande do Sul e em alguns lugares chuva forte.
0: 1:17. E a 49ª edição da Expo Inter terá pela primeira vez um espaço dedicado ao acolhimento de pessoas autistas, neurodivergentes e as suas famílias. A Querência Inclusiva vai funcionar no Pavilhão Internacional do Parque Assis Brasil durante a feira. Com 100 metros quadrados, o espaço terá 4 ambientes, incluindo área infantil, lounge, sala de regulação sensorial e também um local para atendimento. E para falar sobre esse projeto, nós vamos conversar com a Fabiane Correia de Lima, diretora de Relações Institucionais do Instituto Paulo Lima, que conta como surgiu a ideia desse projeto. Fabiane, muito bom dia.
5: Bom dia, Frederico. Fiquei falando com vocês sobre a Querência Inclusiva, que realmente é um projeto que nasceu dessa experiência pessoal que nós estivemos, então, na Expo Inter, no ano passado, com meu sobrinho, sou tia típica, e nós não conseguimos permanecer no evento. E isso é uma realidade, né, que ocorre em diversos lugares, onde há muito estímulo, muitos movimentos, né, muitos cheiros, muitas informações. Então, a dificuldade da gente ter aquele espaço para dar aquela pausa, aquela recuperada e poder permanecer. Então, a partir daí surgiu a ideia de nós criarmos esse espaço que hoje é chamado de Querência Inclusiva.
0: A gente sabe que o ambiente da Expo Inter tem muito som, tem muitos elementos que pode provocar uma sobrecarga sensorial em uma pessoa autista ou neurodivergente, né, Fabiane?
5: É perfeito, exatamente esse é o ponto, né? Então, para que isso a gente possa permanecer, o que, que a gente precisa? Precisa preparar o evento para receber as famílias. Não que as famílias tenham que se adaptar a estarem nos eventos, né? Então, nesse momento, nós desenvolvemos esse programa para que a gente possa acolher, para que a gente possa ter aquele momento de uma pausa, de uma reconectada, né, para que a gente possa seguir em frente. Daqui a pouco, ao chegar também, pode ser acolhido nesse espaço para poder se organizar, entender o ambiente, para onde que vamos, o que vamos fazer. Então, a proposta do Querência Inclusiva, ele vem realmente para dar esse acolhimento, para que a gente possa ter esse espaço de convivência, né, e de poder ficar, então, num evento como Expo Inter, que é de grande importância. Eu, particularmente, me criei com meu pai me levando até a Expo Inter, né? Então, desde pequenininho, ali para nós é um momento familiar. E aí a gente trouxe o espaço para que todos possam permanecer. Nós teremos no Querência um espaço de 100 metros quadrados, uma arquitetura afetiva, porque aí nós temos um lounge para as famílias, que é esse ponto, né, de descanso, de convivência, para dar uma pausa. Também nós teremos uma sala de regulação sensorial, que é um espaço preparado com a equipe técnica para a gente conseguir recuperar e evitar essa sobrecarga ou poder simplesmente fazer uma visitação, que nós teremos ali muitas tecnologias, muitas coisas bacanas, legais, assim, para dar aquela descomprimida, para dar mudado um pouquinho do foco, né, daquele movimento, um espaço muito, muito diferenciado. Também nós temos o AgroKids, que a gente cria uma experiência sensorial que aproxima a criança do universo do campo. Ele pode tocar nas diferentes texturas, num painel sensorial que nós temos, por exemplo, com a lã da ovelha, criando uma previsibilidade e chegar lá no pavilhão das ovelhinhas, daqui a pouco ter aquele momento do toque, ter uma vivência real. Então, nós temos muitas coisas legais e estamos muito felizes em poder estar na Expo Inter, também trazendo uma novidade, que nós teremos um passeio com os cavalos, que são preparados, juntamente com a nossa equipe, para ter uma experiência guiada. Então, tem muita coisa boa, muita coisa legal acontecendo, para que as nossas famílias atípicas possam permanecer na Expo Inter esse ano.
0: Que legal, um belíssimo projeto, né? Que já teve presente, inclusive, na Expo Leite Fenasul, né? O que vocês aprenderam nesse evento? O que foi adaptado? O que vocês perceberam que vai ser legal também para as famílias que vão visitar a Expo Inter?
5: Nós tivemos, né, então, essa parceria, né, com o município de Esteio, na Multifeira Fenasul Expo Leite, que foi um momento muito importante. Foi um momento assim, de poder reorganizar, de poder validar, de poder entender, escutar essa família, né, de ter experiências maravilhosas das mães nos procurarem, perguntando se podiam voltar no outro dia e trazer o seu filho, porque até então nunca tiveram, né, num evento como uma feira, porque não havia essa possibilidade. Nós aprendemos que a gente precisa, né, fazer e pertencer. Nós precisamos ter estruturas preparadas, nós precisamos dar esse acolhimento para as famílias. Foi um momento incrível. 73% das famílias que estiveram conosco relataram que as pessoas que foram atendidas nesse espaço, acolhidas, tinham questões sensoriais auditivas. E realmente esse é um dos pontos principais que nos faz, né, com que o Querência Inclusiva ele seja replicado em outros espaços. Porque a questão sensorial, como tu mesmo disseste há pouco tempo, ela é muito impactante. E no momento que a gente tem, né, esse espaço que a gente consegue dar aquela pausa e temos lá equipamentos, a gente tem ali o abafador, tem essa sala, né? Nós temos lá um puff com alguns fios de fibra ótica que dá um relaxamento. Então, tu volta a ter aquele momento de regulação para poder permanecer. Então, foi incrível a experiência que nós tivemos na Multifeira. A equipe técnica validou o protocolo, porque além da estrutura física, nós temos um protocolo de acolhimento. A nossa equipe, então, recebe a família, entende rapidamente, com breves perguntas, para poder a gente entender aquele momento da pessoa e da família. Saber se ela está fazendo uma pausa, né, para que a gente possa trabalhar com esse momento de não entrar em crise. A gente trabalhar com a prevenção, ou se aquela pessoa já está necessitando de um momento mais especial de atenção, né, ou se requer um cuidado especializado, aí então se aciona, né, nós não somos um atendimento, nós somos acolhimento, se aciona um serviço especializado, mas então a gente tem esse protocolo, e isso foi algo que a gente pôde validar na Multifeira Esteio, que foi incrível, importantíssimo, e veio então também, né, o pedido aí da sociedade e das famílias atípicas que a gente conseguisse ir adiante e estar na Expo Inter, que já era um sonho, né? Foi onde tudo começou. Então nós tivemos junto com a diretoria do Parque de Exposições Brasil, e que são os coordenadores também do evento, né, da Expo Inter, apresentamos o projeto, fomos super bem acolhidos e recebemos a autorização então de ter esse espaço dentro da Expo Inter.
0: Que legal. Os nossos ouvintes, com certeza, ficaram na dúvida se esse atendimento será gratuito, se precisa agendar, como é que vai funcionar isso na Expo Inter?
5: Então, esse atendimento, o acolhimento, ele é gratuito. Claro que nós temos algumas regras, né? Nós podemos permanecer ali, então, com 20 pessoas dentro do espaço, mas a gente tem toda uma equipe técnica, uma equipe de apoio, os nossos voluntários, que vão explicando para as famílias como que é o funcionamento já na chegada, para que a gente possa acolher o maior número de pessoas e ter uma experiência positiva, que é a proposta do Querência. Então, dentro desse espaço, nós vamos priorizar, claro, o acolhimento de pessoas que estejam já, né, nesse momento desse protocolo, que estejam necessitando um cuidado mais especializado. Então, aí se tem um protocolo que é reorganizado neste momento. Mas, dentro da visita guiada, né? Então a gente consegue receber aí 20 pessoas dentro do espaço e 5 pessoas em conjunto dentro da sala sensorial, se a gente não tiver alguém que necessite desse momento, né, de maior atenção. Então a gente consegue sim receber um número maior de famílias, e ele é gratuito, é só chegar lá no momento. As visitas guiadas com os nossos animais, com os cavalos, eles serão agendados. Então, procura ali na recepção, pede informação, a gente agenda o horário, organiza certinho, para todo mundo poder ter acesso a essa experiência.
0: Importante, né? Os eventos se prepararem para isso, né? As famílias, quando escolhem ir, passar um tempo, visitar, elas com certeza, de certa forma, têm essa preocupação, né? De caso aconteça alguma coisa, que sejam acolhidas, né? Então é importante ter um espaço como a Querência Inclusiva lá na Expo Inter. Fabiane, muito obrigado pela conversa aqui na Rádio Gaúcha, um bom dia e sucesso nessa Expo Inter que já começou.
5: Ah, eu também agradeço a vocês e convido todas as famílias neurodivergentes a viver essa experiência com a gente. Um grande abraço.
0: Um abraço, até mais.

0: 1:29 é o Bom Dia Segunda-feira, ao vivo aqui na nossa Rádio Gaúcha. E uma mudança nas regras da Caixa Econômica Federal pode facilitar o acesso à casa própria para milhares de motoristas e entregadores de aplicativos. O banco passou a aceitar os comprovantes de repasse emitidos pelas próprias plataformas digitais como forma de comprovação de renda na análise de financiamentos habitacionais, inclusive pelo Minha Casa Minha Vida. Até então, esses rendimentos eram tratados como renda informal. Isso dificultava o enquadramento de trabalhadores que não tinham salário fixo ou contra-cheque. No Rio Grande do Sul, o impacto potencial é significativo. Um levantamento da Associação Brasileira de Mobilidade e Tecnologia estima que 115 mil pessoas que trabalham por meio de plataformas digitais, sendo cerca de 91 mil motoristas e 24 mil entregadores, estão nessa lista. E para a gente entender o que muda na prática e qual pode ser o impacto no acesso ao financiamento habitacional, nós conversamos com Williams Ribeiro. Ele é gestor de vendas da MRV na região sul. Williams, muito bom dia. Na prática, o que muda para um motorista ou entregador de aplicativo que pretende financiar um imóvel a partir dessa nova regra da Caixa? Bom dia.
1: Bom dia a todos, bom dia a todos os ouvintes aí. Ele é uma mudança muito importante, principalmente para o setor, porque até antes da mudança, o que a Caixa considerava como renda informal e somente considerava um valor de até R$400. Então, independente do valor da renda, né, deste trabalhador, ela limitava a renda dele, independente de quanto ele comprovasse de movimentações, ela só utilizava R$400, aproximadamente R$400 dessa renda. Então, inviabilizava o financiamento dele. Ele não conseguia, né, suprir tudo, porque ele conseguiria pegar um financiamento muito pequeno e aí teria que dispor de entrada, né? Então, que deixava completamente inviável. Agora, com essa mudança, ela passa, né, a considerar, ela utiliza os últimos 4 comprovantes, né, do repasse, levando em consideração o menor dos últimos 4. Então, assim, isso possibilita que a gente possa trabalhar com ele, falar, olha, você precisa ter um rendimento, porque, né, o motorista, ele tem, ou o entregador, né, esses trabalhadores, eles têm a possibilidade de variar o seu ganho, né, quanto mais eles mais uma jornada, coloca uma jornada extra de trabalho, ou, né, vice-versa, ou diminui essa jornada, ele pode, né, variar os seus ganhos. Então, o que permitiu? Facilitou o acesso, né? Hoje a Caixa, entendendo e fazendo com que, né, toda a renda que ele, né, que ele consiga movimentar, né, através das plataformas sejam consideradas, isso abre o crédito. Então, quando ele limitava em mais ou menos R$400, ele conseguia pegar ali praticamente nada de financiamento. Hoje ele já consegue financiar aí próximo, junto com os subsídios, né, que transpõe dentro do Minha Casa Minha Vida e a taxa reduzida, ele consegue financiar quase que 100% do,

0: imóvel. Então, assim, a expectativa é muito grande, já tem uma mobilização muito grande pelo Brasil do setor, né, chamando esses trabalhadores, alguns deles já entendendo, já vendo. Isso é bacana de ter essa movimentação também da Rádio Gaúcha, porque, né, tem um público ouvinte que acaba vindo até a gente por ouvir esse tipo de informação também, apesar de a gente também trabalhar e estar chamando essas pessoas, fazendo parceria com as plataformas. Isso aqui vai ser muito importante, não só para a MRV, mas vai ser muito importante para o setor e também, né, para as famílias, né, que estão querendo sair do aluguel e vão conseguir, né, agora efetivamente comprovar essa renda, que ela já existia, só ela só não era considerada.
1: No Rio Grande do Sul são estimados aí 115 mil trabalhadores de plataformas entre motoristas e entregadores. É um número alto, né? Pergunto qual é o potencial desse público para o mercado imobiliário gaúcho, se já tem essa estimativa do potencial desse público para o mercado imobiliário aqui do estado.
0: Ele é muito grande, né? A gente estima aí que no início, claro que a gente vai precisar fazer um trabalho, porque muitos, né, não têm consciência que às vezes vão precisar fazer algumas regularizações, até por não entender ainda do processo e até então muitos, quando chegaram com o interesse de compra, não conseguirem financiar, às vezes acaba caindo nos créditos, mas a gente acredita que o potencial, assim, ele é gigantesco, muito, o déficit habitacional ele é imenso, né? Então, assim, a gente precisa entender qual é o tamanho dessa, né, desse número de trabalhadores, desses 115 mil que são aproximadamente aqui do Rio Grande do Sul, o quanto, né, a gente vai conseguir virar, mas a expectativa é grande. É mais uma categoria que não estava sendo atendida, né, pelo programa habitacional e que passa. Então, assim, a gente está bem animado, bem motivado para poder, né, a gente já tem conseguido converter algumas coisas, alguns clientes, né, que trabalham neste perfil, né, da plataforma de entregas ou dentro dos aplicativos, já nos procurando. A gente, né, às vezes acaba trabalhando com eles, porque, como eu falei, às vezes tem algum que precisa regularizar alguma situação, né, dentro do seu CPF, né, e a gente trabalha isso, a gente vem trabalhando, a gente auxilia os nossos clientes, né, nesse sentido, para poder colocar ele, né, o quanto mais redondo dentro, para ele conseguir adquirir a sua casa própria.
1: O reconhecimento, tem uma outra questão, e a gente tem, talvez nesse momento, muitos ouvintes, trabalhadores de aplicativo, né, que estão nos acompanhando e acompanhando essa entrevista, muito interessados. O motorista que trabalha simultaneamente para duas ou três plataformas, ele não pode somar os rendimentos desses aplicativos para essa comprovação. Isso pode, de certa forma, limitar o alcance da medida para quem divide a renda entre essas diferentes plataformas? Por exemplo, o motorista que trabalha para Uber e para 99, ele, de certa forma, ele não pode somar ali aqueles comprovantes, né?
0: Sim, o que acontece? Por isso que eu falei que a gente está, né, fazendo um trabalho também de orientação para esses clientes. Por que acontece? A gente vai chamar eles, né, entender qual é o trabalho, porque às vezes ele faz um trabalho, por exemplo, para Uber, e o trabalho para 99, ele é muito pequeno, ou vice-versa, né, o trabalho dentro da Uber é pequeno, da 99, que ele concentre, né, o seu trabalho para que os rendimentos sejam oriundos de uma única plataforma, para que, ou não precisa também ele sair, né, mas ele também, a movimentação que a gente precisa financeira, que ele consiga chegar, né. Então a gente tem, por exemplo, hoje um imóvel dentro da região metropolitana do Rio Grande do Sul, uma renda ali aproximadamente de R$ 2.800 de renda bruta. Isso nós estamos considerando que ele fosse uma pessoa sozinha, mas geralmente ele compõe renda, né, com um parceiro, com algum familiar, ele pode compor também, o programa permite isso. Então, assim, não necessariamente ele vai precisar sair. Em alguns casos ele vai precisar adaptar, sim, principalmente quando ele for solteiro, mas quando há a composição de renda, isso vai facilitar bastante, talvez não vá mudar a sua rotina do dia a dia, né? Porque o que acontecia antes, ele tinha, por exemplo, um parceiro, um familiar, mas só considerava R$ 400 e poucos da renda. Então, o familiar ganhava 2.000, considerava 400, mas ele precisava de 2.800 de renda para poder financiar e diminuir a sua entrada. Então, ele não conseguia fazer nada que pudesse, né, mudar isso. Hoje já é diferente. Então, a gente acredita que não vai atrapalhar, né, principalmente para aqueles que estão fazendo compra com renda conjunta. Para aqueles que estão fazendo, né, individualmente sua compra, que é muito difícil, a maioria dos casos, né, a maioria dos nossos clientes estão naquela fase, apesar de às vezes ele estar comprando sozinho, mas ele já está começando um processo de namoro, já está comprando, pensando num próximo passo. Então, a gente acredita que tem há bastante espaço dentro, né, dessa mudança para a gente poder trabalhar e fazer com que a gente dê uma acelerada no mercado e também resolva o problema da casa própria para essas pessoas.
1: O reconhecimento da renda que não significa a aprovação automática do financiamento, né? Além dos extratos dos aplicativos, quais fatores os motoristas também devem ficar atentos e continuam sendo decisivos para que o crédito seja efetivamente liberado?
0: Vamos lá. Que geralmente hoje, né, maior parte dos brasileiros, né, acabam sofrendo para aprovar seu financiamento com empréstimos, né? Isso atrapalha porque ele acaba hoje, geralmente os bancos analisam comprometer 30% da sua renda com uma parcela de financiamento. Então, se ele tem algum empréstimo, às vezes um consórcio contemplado, alguma coisa nesse sentido, um financiamento de um veículo, por exemplo, isso acaba atrapalhando de alguma maneira, porque eles, dentro daquela parcela que ele precisa comprometer, isso já compromete. Então, a maior parte hoje dos clientes pelos quais a gente tem que fazer um trabalho de orientação são oriundos de empréstimos, financiamentos de veículos, né? Às vezes algumas pessoas têm um pouco de receio, pô, o cartão de crédito, desde que ele pague, por exemplo, o cartão de crédito em dia, ele tenha um aluguel, isso ajuda na hora de aprovar o financiamento, ele não atrapalha. Mas agora, ao contrário, quando ele deixa de pagar os seus compromissos, de honrar os seus compromissos em dias, ou tem alguma restrição cadastral no seu CPF, isso também acaba atrapalhando. É por isso que a gente precisa, em vários momentos, fazer essa orientação, para que a gente possa trabalhar ele regularizar, para poder, né, seguir em diante do financiamento.
1: Essa mudança ela pode ter um impacto especialmente importante dentro do Minha Casa, Minha Vida, né? Em quais faixas de renda vocês enxergam maior possibilidade de entrada desse público, especialmente de motoristas de aplicativo e também entregadores?
0: Olha, acho que dentro dessa faixa aí, a gente hoje consegue financiar para clientes, né? Para a gente pegar uma faixa ali entre R$ 2.800 a R$ 4.500, essa é uma faixa que ele consegue comprar em quase toda a grande Porto Alegre, vamos dizer assim, né? Não vamos falar do estado, mas vamos falar da grande Porto Alegre, vamos falar aqui, né, de Porto Alegre, região metropolitana. Essa faixa de renda ali entre R$ 2.800 a R$ 4.500 a R$ 5.000, ele consegue buscar, tem várias opções, né? Ele tem várias opções para poder comprar. Então a gente acredita que isso, né, uma boa parte dos clientes que a gente já tem conseguido trabalhar, que vem oriundo dessas plataformas, estão mais ou menos nessa faixa de renda. E antigamente eles já tinham essa renda, mas não conseguiam porque limitavam a parcela em R$ 400 e eles não conseguiam fazer absolutamente nada, né? Então tinham que muitas vezes se manter no aluguel por não conseguir dar entrada, mas agora isso vira o jogo, né? Para eles e para nós, né?
1: Com certeza. Para o nosso ouvinte que está ligando o rádio agora, já consegue se fazer já consegue se fazer essa modalidade para motorista de aplicativo e também para entregador, ou isso ainda vai demorar um pouquinho mais?
0: Não, já consegue. Nós já, se ele nos procurar hoje em alguma das lojas da MRV, né, seja em Porto Alegre ou na região de Canoas, onde a gente tem uma base fixa, a gente está aqui à disposição para orientá-los, né, para poder chamá-los. Aqui em Canoas nós ficamos na rua Boqueirão, número 280. O nosso time já está todo orientado a fazer as tratativas, a orientar como é que ele tira dentro da sua plataforma os seus extratos, como é que ele faz todo o processo para a gente poder dar prosseguimento. A gente tem todo o time já preparado, a gente passou por toda a capacitação, a própria Caixa Econômica já nos orientou, nos correspondentes, e aí os nossos corretores hoje estão aptos aqui a explicar, porque ele tem, né, um processo, ele precisa ter um passo a seguir dentro das plataformas e como retirar esses extratos de ganhos, mas ele já pode sim fazer.
1: Tá certo, acho que sanou as dúvidas aí dos nossos ouvintes, especialmente o público interessado, né, com essas mudanças das regras da Caixa Econômica Federal, que pode, então, facilitar o acesso à casa própria para milhares de motoristas e entregadores de aplicativos, um número significativo aqui no estado, né, 115 mil pessoas trabalhando por meio das plataformas digitais. Então, tirando essas dúvidas, o William Ribeiro, gestor de vendas da MRV aqui na região sul. Muito obrigado pela conversa, pela entrevista e um bom dia.
0: Muito obrigado e um bom dia a todos.
1: Um abraço, até mais.

0: 44 minutos. Uma pesquisa realizada pelo Cancer Center mostrou que 19% dos jovens entre 16 e 24 anos se declaram fumantes ativos de cigarros convencionais ou eletrônicos. O percentual está acima da média nacional de 17% e é o maior entre todas as faixas etárias. Para falar sobre isso, nós conversamos agora com o Dr. Marcelo Gazana, chefe do Serviço de Pneumologia do Hospital Moinhos de Vento. Doutor, muito obrigado por conversar conosco aqui na Rádio Gaúcha. O que mais chama atenção quando essa pesquisa mostra que justamente os jovens entre 16 e 24 anos são a faixa que apresenta o maior percentual de fumantes. Bom dia.
1: Sim, chama muita atenção e esse é um problema mundial, não é só brasileiro. Acho que a primeira mensagem importante a deixar é que o cigarro eletrônico no Brasil é contrabando. A Anvisa, desde 2009, e agora recentemente ela reforçou isso, esses produtos são proibidos, embora eles sejam vendidos por aí, né? Mas todos entram de forma ilegal no Brasil. Né? A gente vê usando na rua, só que isso realmente não está adequado. Por quê? Por vários motivos. A produção deles é inadequada, né? Não é regulamentada, ele não é um remédio. Então, várias substâncias tóxicas estão dentro do cigarro eletrônico. E o que tem se visto no mundo inteiro, e não é diferente do Brasil, é que a incidência de novos casos de uso de cigarro eletrônico, o quadro percentual global, dobrou. Menos de 10 anos, né? Como comprovou por esse estudo. E os jovens, particularmente, né, o cigarro eletrônico ele tem muita nicotina dentro, além de vários outros produtos tóxicos, e ele é fácil de usar tecnologicamente. A pessoa pode dar várias tragadas, muito mais do que o cigarro convencional. Então, ele causa uma dependência muito rápida. E os jovens, né, adolescentes e adultos jovens, eles estão com cérebro em maturação e, particularmente, são muito mais suscetíveis à nicotina do que os adultos. E isso cria um grande problema para o eletrônico, que é uma porta de entrada para iniciar o uso de cigarro convencional. Então, isso é extremamente alarmante. Nós estamos plantando o futuro de um aumento de tabagismo diferente. O Brasil é um caso de sucesso de redução de tabagismo no mundo todo, né? Várias campanhas do Ministério da Saúde ao longo dos anos. E, felizmente, foi uma política de Estado, não uma política de governo, foi mantida ao longo do tempo. Mas nós estamos fadados a isso ser revertido por causa do cigarro eletrônico.
0: Doutor, existe entre os jovens até uma percepção de que o cigarro eletrônico ele é menos prejudicial do que o cigarro convencional, né? O que a medicina já sabe sobre os riscos do vape para os pulmões?
1: A grande questão é essa comportamental. Mas várias doenças e condições, né? Por exemplo, a lesão pulmonar aguda, inflamação aguda pelo cigarro eletrônico, já tive paciente internado em UTI, intubado por causa disso, já teve surto no estado dele, foi bem documentado, de casos graves com óbito por causa do cigarro eletrônico. Pacientes também asmáticos podem estar em crise, a gente pode ter padrões de bronquiolite do cigarro eletrônico. E potencialmente tem produtos carcinogênicos. Então, várias manifestações podem acontecer, porque não é só a nicotina que é a dependência, mas tem glicerol, depois etileno glicol, tem metais pesados, né? E a gente vai conseguir ver essas manifestações, essas doenças, né? Porque o cigarro eletrônico não tem tantos anos assim, mas daqui a 30, 40 anos, vai ter vários casos, provavelmente, de doenças respiratórias crônicas, né? Potencialmente enfisema, potencialmente câncer de pulmão, né? Pelo uso cumulativo, como aconteceu com o cigarro convencional.
0: Doutor, muitos jovens usam vape, muitas vezes dizem que usam vape apenas em festas e nos finais de semana. Mesmo esse consumo ocasional, ele pode trazer riscos e também evoluir para uma dependência?
1: Com certeza, né? Como eu falei, os adolescentes eles são muito suscetíveis, né? E a gente não tem um limiar seguro nem para o cigarro convencional, nem para o cigarro eletrônico. Porque também, além do próprio uso, suscetibilidade das pessoas menos suscetíveis ao cigarro, tanto convencional quanto eletrônico. O projeto é como zero. Não fumar absolutamente nada, nem eletrônico, nem convencional.
0: Os sabores, aromas, as embalagens, até a própria aparência dos dispositivos, elas muitas vezes ajudam, né, doutor, a explicar por que que esses produtos se tornam tão atraentes e muitas vezes se tornam um produto de moda, né? É quase que uma moda entre os adolescentes durante as festas, até consumir isso em locais fechados, né? A portabilidade dele, ele ser, de certa forma, algo portátil, de fácil acesso, permite com que nas próprias festas as pessoas façam uso, né?
1: Nicotina, que é o principal fator que causa dependência, né? A questão comportamental, né? Por esses avanços tecnológicos, são dispositivos como se fosse um pendrive, né? Muito fáceis, não tem que acender, não tem fumaça. Tenho pacientes, né, que já consultaram por tentar parar, que dão 3 mil, 4 mil tragadas num dia. Isso nunca consegue fazer com o cigarro convencional. Imagina a carga de nicotina, que é totalmente variável entre o dispositivo, que o indivíduo entra em contato. Né? E além das danos pulmonares que tu comentaste, também tem danos cardiovasculares, né? De arritmia, doença da circulação coronariana, então, e vários outros prejuízos, né? Em relação ao uso do cigarro eletrônico.
0: Doutor.
1: E complementando, né, e concordo contigo que também o cigarro eletrônico em relação convencional tem muito mais produtos aromatizantes, né? Que é um outro fator que também, né, tem o um sabor e isso vai causar uma dependência psicológica, somando com o dispositivo bonito, né, e com as doses de cafeína que são consumidas enquanto a gente usa o cigarro.
0: Doutor, uma outra situação, né? Muitas vezes a pessoa pode iniciar pelo cigarro eletrônico e depois passar para o cigarro convencional, né? Tem estudos que mostram essa relação, essa sucessão, iniciando pelo eletrônico e indo para o convencional?
1: Adolescentes, os melhores estudos colocam que quem começa com o cigarro eletrônico tem 3 a 4 vezes mais chance de fumar o cigarro convencional na sequência. E isso é muito bem documentado em adolescentes. E esse é o grande risco do cigarro eletrônico. É a pessoa ficar dependente do tabaco convencional. E aí, com todos os prejuízos do tabaco convencional. Das 5 mil substâncias que tem no, né, cigarro convencional. Já muito bem documentado. Tá? Todos os órgãos são comprometidos pela fumaça do cigarro convencional.
0: Doutor, uma outra situação também para os pais. Quais as mudanças de comportamento ou sinais podem indicar uma preocupação com o seu filho adolescente, principalmente, e até em algum momento um encaminhamento para um pneumologista, né, em caso de uma dependência de algo mais sério, de um dano para a saúde?
1: Né? Questão realmente comportamental, então eles ficam mais ansiosos, né? Mais agressivos às vezes, porque como a quantidade de nicotina é muito alta, eles criam dependência rápido, e aí se eles não usam, ficam os períodos sem usar, eles começam a ter sintomas de abstinência, ficam taquicárdicos, ficam sudoréticos, né? Isso é um ponto. O outro ponto realmente é começar a apresentar sintomas respiratórios pelo cigarro eletrônico, consumo excessivo, então começa a tossir, começa a ter chiado. Com certeza, o quanto antes eles forem acarinhados pelo médico para discutir riscos e benefícios e ver estratégias de como parar, é fundamental. Não dá para minimizar. Às vezes, é 1, 2 dias fumando cigarro eletrônico em grande quantidade, a pessoa já pode ficar com algum grau de dependência.
0: Doutor Marcelo Gazana, muito obrigado pela conversa aqui. Eu acho que tirando muitas dúvidas relacionadas principalmente ao cigarro eletrônico, em relação a essa pesquisa que assusta, né? É um dado que realmente chama atenção, superando a média nacional e chamando atenção sobre a popularização dos cigarros eletrônicos e vapes, um produto que infelizmente ganha muito espaço entre adolescentes e adultos jovens. Doutor, muito obrigado pela conversa aqui no Bom Dia Segunda-feira e um bom dia.
1: Obrigado pela oportunidade de falar sobre esse assunto tão importante para a saúde da população. Um abraço.

0: 1h57, é o Bom Dia Segunda-feira, ao vivo aqui na Rádio Gaúcha, temperatura agora na marca dos 16 graus, na nossa trilha musical. Estamos ouvindo melhor da música nacional, já ouvimos Paralamas do Sucesso, já ouvimos também Kid Abelha e agora estamos ouvindo Roupa Nova, Volta Pra Mim, na nossa trilha musical. Tempo instável no estado nesse comecinho de segunda-feira. Cleocon confirma, inclusive, né, a possibilidade de chuva para hoje. Nós monitoramos, né, essa chuva, essa instabilidade no tempo, torcendo, né, para que passe logo, para que não tenhamos mais uma situação nesta semana, como tivemos na semana passada, né, com mortes aqui no estado, com efeitos, né, com danos causados pelo tempo. 1h58, nós vamos com o Cleocon atualizando a previsão do tempo aqui no Bom Dia Segunda-feira. Fala, Cleo.
1: A previsão do tempo para terça-feira aqui no estado está dizendo que a gente começa, né, o mês de setembro com um comportamento de tempo bem mais animador, né? Tem ar seco já dominando grande parte, pelo menos a maior parte do estado. Tem as temperaturas subindo um pouco à tarde, depois de um amanhecer um pouquinho mais frio, principalmente na metade sul e no oeste, e até na região da campanha. Depois é que as temperaturas vão baixar, mas aí já é mais para o final do dia, na metade nordeste do estado do Rio Grande do Sul. Então, o pessoal fica atento com essa situação, que está mostrando que a chuva vai embora na terça-feira, e a gente tem, a partir de quarto, um comportamento de tempo mais seco sobre o estado. Provavelmente uma situação de temperaturas amenas, não vai fazer assim aquecimento de imediato, mas a gente tem uma situação que chama a atenção pelas temperaturas um pouco menores em grande parte do estado do Rio Grande do Sul. A gente segue sempre monitorando essa situação e a gente já está vendo que na terça-feira as coisas vão melhorar, especialmente no final da tarde para a noite. E isso é um bom indicativo que a gente vai ter quarta e a segunda metade da semana, provavelmente com o tempo sem chuva ou muito pouquinha chuva. Então, de imediato, a gente consegue aproveitar melhor a segunda metade dessa semana aqui no estado e principalmente em função da Expo Inter, já que o início tem muita umidade, tem muita nebulosidade, e é claro que isso também acaba chamando a atenção da gente e espanta um pouco o público que pretende ir até a Expo Inter ver a exposição. Mas, quando pega um tempo com chuva, aí acaba sempre segurando um pouco e às vezes até refreando essa vontade. Mas a gente segue atento.
2: 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Norte do estado está sob alerta vermelho para grande perigo para tempestades nesta segunda-feira. Mulher de 39 anos é presa em Cruz Alta, no norte do estado, com 50 quilos de maconha e uma pistola calibre 9mm. Bar no bairro Cidade Baixa, na capital, é interditado por falta de licença para atuar como casa noturna e falhas na segurança contra incêndio. Céu parcialmente nublado em Porto Alegre, agora faz 17 graus. A segunda-feira será de instabilidade, especialmente na metade norte do estado. As temperaturas permanecem amenas. Na capital, mínima de 15, máxima de 19 graus. 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
2: Movimentação tranquila na capital e também nas rodovias da Grande Porto Alegre.
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2: Um homem foi morto a tiros no bairro Mato Grande, em Canoas. Conforme a Brigada Militar, o crime ocorreu por volta das 8 da noite, na rua Roberto Francisco Berens, próxima à entrada de um supermercado. A vítima estava em um carro preto e ainda não teve o nome divulgado. O caso está sendo investigado pela Polícia Civil. A Receita Federal paga hoje o quarto lote de restituição do Imposto de Renda. Quase 521 mil contribuintes recebem os valores, que chegam a um total de R$1.238 milhões. O lote contempla também restituições residuais de exercícios anteriores. 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Da redação, Gustavo Gossen.
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0: 2:11, é o Bom Dia Segunda-feira, ao vivo aqui na nossa Rádio Gaúcha. Temperatura agora na marca dos 15 graus em Porto Alegre. 15 graus em Porto Alegre, temos no sul do estado 14 graus a temperatura em Pelotas, 14 graus também em Rio Grande, temos 15 graus agora em Caxias do Sul e a temperatura de 15 graus em Passo Fundo. E vamos começar a recuperar entrevistas que marcaram a semana aqui na Rádio Gaúcha. Gaúcha Mais desta semana falou sobre a doença rara, uma condição neurológica rara, degenerativa e progressiva, que foi muito discutida nas últimas semanas. Nós conversamos com o Dr. Roberto Giugliani, diretor executivo da Casa dos Raros, professor da URGS, médico geneticista, para falar sobre o assunto doenças raras e quais os principais tipos de tratamentos, e o doutor ajuda a entender este caso. Vamos ouvir.
1: Uma doença rara ganhou muita visibilidade nos últimos dias no Brasil a partir do caso do influenciador e especialista em aviação Lito Souza. Drama familiar, pessoal, foi levado por seus seguidores e as pessoas começaram a pesquisar o que é a doença de Creutzfeldt-Jakob. Uma doença neurodegenerativa, rara, progressiva, fatal, uma das tantas doenças raras. Porto Alegre tem a sorte de ter um centro de saúde que é referência em diagnóstico e tratamento de doenças raras. E para falar desta e de outras doenças deste tipo, consideradas raras, nós conversamos agora com um professor da Universidade Federal do Rio Grande do Sul, médico geneticista do Hospital de Clínicas de Porto Alegre e diretor executivo da Casa dos Raros, doutor Roberto Giugliani. Muito bem-vindo, boa tarde.
2: Boa tarde, Stout.
1: O senhor está conversando conosco, prazer. Para o senhor é boa noite, o senhor está na Finlândia, é isso?
2: Exato, estou na Finlândia, quase 10 horas da noite, 9 e meia agora. Mas é um prazer falar contigo e falar aí no Gaúcha Mais.
1: A gente vai falar das doenças raras em geral, mas vamos começar com essa que ganhou o noticiário dos últimos dias, que é a doença do influenciador Lito Souza. O que o senhor pode falar sobre ela? Tem caso, inclusive, em tratamento aqui na Casa dos Raros, em Porto Alegre?
2: Essa é uma doença rara, não genética. A maioria das doenças raras são de causa genética, mas essa, particularmente, aí é uma doença não genética. Na maioria dos casos, ela é não genética. E é muito rara, né? Se estima aí um caso em cada 1 milhão, né? Felizmente ela é muito rara porque ela é muito grave e ainda não tem nenhuma medida de tratamento que mude assim a história natural da doença. Então é uma situação realmente bem complicada, né? Se está pesquisando tratamentos para essa doença, mas ainda não tem nada realmente efetivo ainda.
3: Mas ela é rara a que nível, doutora? Assim, tem alguma estimativa de quantos casos a cada X mil habitantes ou milhões de habitantes?
2: Ela é uma das chamadas doenças ultra raras. A gente diz ultra raras quando tem menos de um caso em cada 50 mil pessoas. Uhum. E nesse caso se estima que tem um caso em cada 1 milhão de pessoas, mais ou menos. Ela é realmente bastante rara. Se decorre de uma alteração que acontece numa proteína dentro do cérebro, é uma alteração que acontece, digamos assim, por acaso, né? Ela se transforma essa proteína e com isso existe uma série de reações que acabam destruindo, né, o tecido nervoso e levam a uma deterioração muito rápida, né, do indivíduo.
4: Doutor Roberto, cada vez mais a ciência, a medicina está conseguindo desenvolver tratamentos e curas, inclusive para doenças que eram raríssimas, entre elas, que são raríssimas, entre elas a AMI, por exemplo. A gente tem o caso recente daquele menino Léo, muito triste porque custa uma fortuna, né? Milhões de reais o remédio, mas o remédio existe. O que eu quero dizer é que anos atrás não haveria nenhum tipo de possibilidade alternativa para pessoas acometidas por essa doença. Eu queria que o senhor falasse um pouco sobre essa realidade. Está de fato avançando bastante e por que que os medicamentos costumam ser completamente fora de cogitação para a maioria das famílias de tão caro que são?
2: Pois é, isso é uma situação realmente muito pertinente que tu tá trazendo. As doenças raras, a maioria delas ainda não tem um tratamento específico, mas felizmente esse quadro está mudando, está se investindo, né, em terapias para muitas doenças raras, como por exemplo a AMI, né? O que acontece nessas doenças é que são um número muito pequeno de indivíduos em cada doença. E o custo para desenvolver um tratamento para diabetes, que tem milhões de pessoas em todo o mundo, e um custo para desenvolver um tratamento para AMI, que ela até não é tão rara, mas é 1 em cada 10 mil pessoas, é praticamente o mesmo. Então, na hora que o tratamento está pronto, custou muito caro desenvolver aquele tratamento, a divisão do custo pelo número de pessoas que vai utilizar o tratamento acaba repercutindo num preço alto. Tem outro lado também, que esses tratamentos para as doenças raras usam tecnologias muito sofisticadas e muito caras, né? Então isso também leva a um preço maior. Mas felizmente, por exemplo, no caso da AMI, nós estamos com um projeto aí até que, no qual participa a Casa dos Raros, junto com o Ministério da Saúde, a Fiocruz, para desenvolver uma terapia que seja, digamos assim, pelo menos fornecida de uma maneira mais de menor custo para o Sistema Único de Saúde. Então esse panorama eu acho que vai mudar paulatinamente aí desses custos elevados de tratamento, na medida em que se começar a investir mais, né, nessas desenvolvimento dessas terapias, e também que o país, né, passe a desenvolver terapias aí dentro dos seus parques de pesquisa nacionais.
3: Tem um número total de doenças raras conhecidas no mundo?
2: Se estima entre 7 e 8 mil doenças raras. Né?
3: Cada mas uma... é bastante doença.
2: É bastante. Por isso que as doenças raras, elas são raras para cada situação. Mas se a gente somar essas raridades, no Rio Grande do Sul nós teríamos como 600, 650 mil pessoas com uma doença rara. Né? No Brasil, em torno de 13 milhões de brasileiros. Então, elas no conjunto são situações frequentes e por isso que elas merecem atenção. Né? Já tem agora o Ministério da Saúde criou uma coordenadoria de doenças raras, designou serviços de referência em doenças raras. Aqui no Porto Alegre nós temos 2 serviços, no Hospital de Clínicas e na Casa dos Raros, tem mais um serviço em Santa Maria. Então, as coisas estão avançando aí, porque é um segmento aí da parte de saúde que está ganhando atenção crescente.
1: Eu estava vendo até no site da Casa dos Raros o que é classificado como a definição para ser uma doença rara. É o número, tem que ter menos de 65 casos para cada 100 mil habitantes.
2: Exatamente, mais ou menos 1 em cada 1.500. Se tiver mais de 1 em cada 1.500, aí não é raro. Uhum. Por exemplo, síndrome de Down é uma doença genética, mas ela tem 1 caso em cada 800. Então ela não é uma doença rara. Agora, a AMI, que é 1 em cada 10 mil, aí sim, já é uma doença rara.
1: Eu estava lendo sobre essa doença do Lito Souza, que é a Creutzfeldt-Jakob. São sobrenomes de 2 médicos alemães que a descreveram lá nos anos 20. Daí por esse nome um pouco até estranho, são nomes alemães.
3: Inclusive assustador. Né? Tu olha um nome desse, tu te assusta.
1: O senhor diz que não é uma doença genética. E já se sabe como ela pode se desenvolver. O senhor falou de uma alteração da proteína no cérebro. Isso aí, a pessoa está bem um dia, outro dia começa a desenvolver e é muito rápido. E daí tem pergunta de ouvinte aqui no nosso YouTube. A Franciele pergunta: doutor, já houve caso de cura dessa doença? O senhor tem conhecimento?
2: Olha, em primeiro lugar, assim, a maioria dos casos ela não é genética, mas tem alguns genes que predispõem a essa doença. Então, existem casos, em torno de 10 a 15% dos casos dessa doença são devidos a mutações em genes que predispõem a doença. Mas a maioria são casos não genéticos, né? E também já houveram casos em que... Lembro daquela situação que teve umas décadas atrás da síndrome da vaca, doença da vaca louca, né? Uhum. É uma situação parecida com essa, em que... porque essa doença pode acontecer também em bovinos, né, em animais. Então, se por acaso o indivíduo ele se alimenta de um animal que teve essa doença, ele pode, digamos assim, receber aquela proteína alterada e ali desencadear o processo. Felizmente, é uma situação bastante rara, né? Mas pode acontecer. Mas respondendo à pergunta do ouvinte, né, é uma situação em que essa proteína, ela não se sabe exatamente qual é a razão, ela de uma hora para outra ela se modifica, né? E acaba dando todos, desencadeando uma série de situações, de reações dentro do sistema nervoso que leva a esse... E esse quadro ele acontece assim, mais na idade mais avançada, assim, em torno de assim, 50, 60 anos, não era uma doença de crianças, né? E isso acontece e aí o desenrolar é muito rápido, realmente.
1: E já teve cura, a pergunta da ouvinte? Já viu um caso de cura?
2: Já vi casos, tem assim, casos raríssimos em que o desenvolvimento é muito lento. Quer dizer, se faz o diagnóstico e aquela previsão de uma deterioração rápida não se concretiza, ele pode ter um desenvolvimento lento, mas é muito raro. São assim, casos que viram até artigos de revista científica de tão incomuns que são.
1: Ela vai parando o corpo, é isso?
2: É, ela vai atacando o sistema nervoso, né? E todas as funções que dependem do sistema nervoso, caminhar, falar, respirar, tudo isso vai sendo afetado.
4: E, embora, doutor Roberto, todas sejam doenças raras, por que algumas a gente ouve falar mais do que outras? Porque elas são necessariamente menos raras? Por exemplo, a AMI, né? Com frequência a gente é impactado por alguma campanha de algum menino ou menina, criança, que sofre com essa doença. Já essa do Nito, por exemplo, é a primeira vez na minha vida que eu ouço falar. Por quê?
2: Bom, essa do Lito, ela é muito mais rara, então é mais, menos falada. A AMI já é um pouco mais frequente, mas também a AMI tem outro fator. Ela afeta crianças e ela tem um tratamento disponível hoje. Então é uma situação em que a gente, né, se a gente fizer um diagnóstico precoce, por isso até que o estado do Rio Grande do Sul está começando a implementar chama triagem neonatal, o teste do pezinho para a AMI, porque aí se detecta o caso e já se faz o tratamento imediatamente, né? Então isso vai começar agora, a Casa dos Raros até que vai executar esse teste do pezinho que inclui a AMI, e agora no segundo semestre do ano vai começar, todos os bebês do Rio Grande do Sul vão fazer esse teste do pezinho, e se for detectada a doença já tem um tratamento disponível no SUS, né, para ser efetivado rapidamente e prevenir a manifestação da doença.
3: No caso do Lito Souza, dessa doença que tem esse problema, né, é uma degeneração do cérebro, no caso dele foi esporádico, que é o que se diz, né, sem uma causa aparente. Mas eu não consigo entender ainda, doutor, como que isso acontece, assim, por que ele, por que não outra pessoa, se tem algum exame que pode ser feito em alguma fase da vida que identifique que aquela pessoa vai desenvolver essa doença?
2: Tá, eu posso te responder que não tem um exame que permite prever isso. Possível, a gente não sabe ainda o que leva essa proteína a se modificar e causar essas reações. Possivelmente, talvez daqui a um tempo, se consiga identificar algum fator desencadeante, né, que possa estar relacionado com isso. Até hoje não se tem essa explicação, então é uma situação que ocorre sem que se tenha uma causa conhecida. Então não há como se pensar em como prevenir, né, como... diminuir o risco de... Mas é uma situação realmente extremamente rara, né? E que acontece por algum fator pelo qual essa proteína se modifica. Exatamente por que ela se modifica não se tem ainda conhecimento.
3: E, bom, no Brasil são cerca de 500 casos dessa doença nos últimos 16 anos. E no Rio Grande do Sul, doutor? Temos registro?
2: Olha, sim, existem casos no Rio Grande do Sul, não tenho um número exato para te dizer, mas não, nada que indica que possa ser uma proporção diferente, né? Então, se o Rio Grande do Sul tem uma população que é em torno de 6% da população do Brasil, se tem 500 casos no Brasil, no Rio Grande do Sul, né, teria em torno de 5, 6% disso, né? E seria, não tem assim uma razão por qual no Rio Grande do Sul teria mais ou menos do que nos outros estados.
4: São doenças, doutor Roberto, de difícil diagnóstico? Eu digo assim, é comum um paciente, né, enfrentar uma odisseia, né, vários médicos e ninguém sabe o que ele tem, e passa para o próximo e vai para o outro, justamente por serem doenças que a maioria dos médicos jamais, né, tiveram contato na vida.
2: Esse exatamente é um problema bem marcante das doenças raras, o termo que tu empregasse, a odisseia diagnóstica. O paciente vai no médico, pede um exame, daí vai para outro médico, faz uma ressonância, depois faz um teste, um exame da respiração, ou do neurológico, e aí vai indo, isso leva em torno de 5 anos, essa é a média. É a média, desde que começam os sintomas ao diagnóstico. Tem um artigo aí que saiu num projeto ligado ao Ministério da Saúde, indicando 5,4 anos o tempo médio. Né? Nós nos focamos muito nisso na Casa dos Raros, né? Reduzir essa jornada diagnóstica. Como que a gente faz? A gente coloca assim, todos esses profissionais no mesmo lugar, né? Então eles atendem simultaneamente e fazendo os exames necessários de uma maneira muito rápida. Com isso nós conseguimos diminuir a jornada diagnóstica para um número bem menor, em torno de 3 meses, 100 dias, mais ou menos, é o tempo que se leva. Então, é possível reduzir a jornada diagnóstica. O que agora, o desafio maior que esse, que a Casa dos Raros está se propondo a enfrentar, é a questão da terapia, né? É, de ter as terapias necessárias para poder mudar a história natural dessas doenças que a gente diagnostica, né? Esse é o nosso próximo passo aí na Casa dos Raros, é ter, e nós pretendemos ter no Rio Grande do Sul, um centro de terapias avançadas para doenças raras aí que possa, já assim, contribuir para melhorar esse panorama.
3: Pois então, o senhor citou há pouco que a Casa dos Raros está desenvolvendo uma terapia para tratamento de AMI, que é essa doença que o PG relatou que acomete Sim. crianças. Que terapia é essa? Ela vai ter a mesma eficácia que o Zongesma, que é o remédio mais caro do mundo, que é o utilizado no momento? Quando que essa terapia vai estar disponível?
2: É, exatamente. Esse é um projeto que envolve uma parceria público-privada com uma empresa norte-americana chamada Gema Biotherapeutics, que fez um acordo com o Ministério da Saúde e com a Fiocruz para que a terapia seja, digamos assim, testada no Brasil, né? E a Casa dos Raros é o centro coordenador desse programa de pesquisa. Então, com o fato do Ministério da Saúde tá custeando esses testes, né? O produto final, que é uma terapia gênica, que vai ser similar ao Zolgensma, né, se tudo der certo, vai estar disponível a um preço menor para o Ministério da Saúde, uma vez que ele participou de todo o custeio dos testes, do desenvolvimento do remédio. Então, é um modelo novo até de desenvolvimento de terapias, né, que pode, se der certo, pode ser utilizado aí para outras estratégias. Está envolvido também o Hospital de Clínicas aí na parte da aplicação da terapia, também uhum. outros, vamos envolver também a Unicamp e a USP em São Paulo.
3: Mas em que fase está esse projeto?
2: Esse projeto está na faixa, o que a gente chama de fase 1, uhum. que é quando é a primeira vez que o projeto sai do laboratório e é aplicado em pacientes, né? Então, três pacientes no Brasil já receberam a terapia, agora estão se avaliando os dados, e aí vem um novo grupo de pacientes vai receber, e

0: 7h31, é o Bom Dia Segunda-feira, ao vivo aqui na Rádio Gaúcha. Temperatura agora na marca dos 15 graus em Porto Alegre. Nós continuamos recuperando entrevistas que marcaram a semana. O aplicativo da Carteira Nacional de Habilitação vai começar a exibir as passagens e como pagar os pedágios eletrônicos. E o Gaúcha Atualidade dessa semana conversou com o secretário nacional de Trânsito, Adroaldo Catão, sobre o tema. Vamos ouvir.
1: Nós vamos adiante para conversar com o secretário nacional de Trânsito, Adroaldo Catão. Bem-vindo à Rádio Gaúcha. Bom dia.
2: Muito obrigado, na verdade. Obrigado aí pelo convite e estou à disposição.
1: Bom, a gente faz contato com o senhor para falar sobre essa mudança dos avisos do free flow, quer dizer, quando as pessoas passam pelos pedágios, aqueles pedágios que muitas vezes ainda causam confusão para o usuário aqui no Brasil e que dizem que não viram que tinha que pagar ou que tinha que acertar depois. A mudança é que a partir de agora, quando passar, já vai estar disponível no aplicativo CNH do Brasil o que o motorista precisa fazer. E eu peço que o senhor comece explicando para os nossos ouvintes que não estão tão familiarizados com esse sistema, como é que vai funcionar, como é que já está funcionando a partir de agora.
2: Claro, claro. É interessante, né? Até o nome é um nome que assusta, porque ele está em inglês, né? Free Flow, que indica livre passagem, mas na verdade é um pórtico de pedágio, né? Qual é o ponto aí? A gente, inclusive, na última resolução do CONTRAN, que regulamentou o modelo, né?

0: colocou o nome em português, né? Pedágio eletrônico, né? Para diferenciar daquele pedágio tradicional em que o cidadão para, tem uma cancela, ele pode fazer o pagamento ali imediatamente. Esse modelo de pedágio eletrônico, ele tem uma série de vantagens, né? Ele permite que as concessões sejam distribuídas de forma tal que o pedágio possa ser cobrado de maneira mais justa, por quilômetro, por exemplo, né? Para evitar que se coloque só uma praça de pedágio e aquela pessoa que trafegue justamente ali naquele trecho tenha que pagar um pedágio cheio. O modelo de livre passagem ou pedágio eletrônico também, ele melhora o tempo de viagem, ele aumenta a segurança viária, porque existem muitos sinistros de trânsito que ocorrem nessas paradas quando há congestionamentos. Então, são muitas vantagens. Porém, o que vinha acontecendo aqui em alguns estados de todo o Brasil era que as concessões estavam utilizando esse modelo sem a adequada informação ao cidadão. Então, o cidadão que ainda não estava habituado, né, a usar esse modelo, ele terminava sem saber até onde pagar, né? E quando ele, na verdade, tomar conhecimento que passou por um pórtico desse, era quando ele recebia a multa por evasão. Porque nesse modelo, diferentemente da evasão do pedágio tradicional, se você não pagar no prazo é que se considera uma evasão e, portanto, uma infração de trânsito. O que é que a gente está solucionando, então? É justamente essa transparência e a possibilidade do cidadão não só conferir a passagem, como também ser direcionado para o canal seguro de pagamento usando o aplicativo, que é o aplicativo que todos já conhecem, a CNH do Brasil. O aplicativo da CNH do Brasil, ele é um pool de serviços de trânsito, né? E você tem a sua carteira de motorista lá, você pode hoje, inclusive, iniciar o processo para tirar a primeira habilitação, para fazer a adição de categoria, tem lá o documento do seu veículo, você pode obter uma credencial de estacionamento para idoso ou pessoa com deficiência, e agora a gente está incluindo mais esse serviço. O cidadão pode conferir as passagens por pedágios eletrônicos em todo o Brasil, tá? Isso é importante dizer, não só pedágios federais e estaduais. E também ser direcionado de maneira segura para o pagamento. Com um detalhe bem importante, se o cidadão já tem aquelas tags, né? Aquelas tags que você deixa pré-pago, mesmo assim você pode conferir o pagamento e a passagem na carteira, na CNH do Brasil.
1: Bom, hoje aqui no Rio Grande do Sul nós só temos free flow em pedágios estaduais. O senhor já disse, vai entrar e há muita polêmica mesmo nesses pedágios estaduais da concessão aqui Caminhos da Serra. Vai aparecer na carteira, vai aparecer também, normalmente aparece no teu aplicativo, né? Quem tem, eu tenho essa tag, aparece lá no meu aplicativo. E hoje há muita reclamação de tentativas de golpe na cobrança. Eu queria que o senhor falasse um pouco desta segurança que as pessoas vão ter para não caírem no golpe da cobrança do free flow, que não é o caso, que ela tem que pagar diretamente para a concessionária e não para intermediários que vão se utilizar, às vezes, da ignorância da pessoa mesmo para cobrar.
0: Esse é um ponto fundamental, que também o modelo agora aumenta a segurança do cidadão, dá mais credibilidade, porque agora ele tem um canal único para verificar a passagem. E o que, que acontece? Quando ele abre lá o aplicativo da CNH do Brasil, ele vai clicar em veículos, na aba que tem veículos, e lá na aba veículos vai ter um botão que diz assim, pedágio. Ele clica lá, certo? E vai aparecer imediatamente todas as passagens. Quando ele clicar em uma das passagens, lá vão aparecer dois botões. Um botão para link para pagamento e um botão para contestar. Quando ele clica nesse botão link para pagamento, ele vai direto para o link que a concessionária forneceu de forma oficial, obviamente, a Secretaria Nacional de Trânsito, a Senatran, que é esse link que está no aplicativo. Então, hoje, o cidadão tem um canal absolutamente seguro para verificar o caminho correto e oficial de pagamento. Realmente, esse receio, né, de golpe era, e acontecia muito, era muito comum, justamente porque não havia um canal único para verificar. Agora não, agora você tem um canal único. E repetindo, né, é importante dizer, imagine que o cidadão sai do Rio Grande do Sul e vai até São Paulo e passa por concessão do Rio Grande do Sul, concessão do Estado de São Paulo e concessão federal. Todas essas passagens vão estar constando na mesma CNH do Brasil. Isso é muito importante.
1: A partir de quando?
0: Aí, Já a partir de ontem, no caso, né?
1: É, só que no meu não aparece ainda. Eu tentei aqui o botão a que o senhor se refere.
0: Atualize o seu aplicativo. Atualize o seu aplicativo. É importante dizer. Atualize o aplicativo, tá? Todo mundo. Porque ontem a gente já testou, já tem algumas pessoas até na plateia que estavam assistindo o lançamento, que atualizaram e já viram lá. Atualize o seu aplicativo, tá? Que você vai aparecer esse botãozinho e devem aparecer lá as passagens. Inclusive, as passagens antigas, né? Porque o modelo de pedágio eletrônico ele começou já faz um tempo e o interesse mesmo é que o cidadão tenha acesso a todas as passagens. Então as concessionárias, elas enviaram, isso é uma integração, né? Um modelo de interoperabilidade. Elas enviaram todas as passagens, mesmo as passadas, tá? Para o aplicativo. Por que isso também? Eu queria mencionar, é muito importante. O governo, ele deu o que eu tenho chamado de um freio de arrumação. O que significa isso? Ele disse, olha, tá muito confuso, nós vamos dar aí um prazo para o cidadão se adaptar ao modelo. Primeiro a gente deu 100 dias para as concessionárias se integrarem à Senatran, ao Ministério de Transportes, e isso foi feito. Tá? E agora o cidadão tem mais 100 dias com essas multas, as multas que já foram, né, aplicadas, elas estão suspensas, né? As multas que foram aplicadas já estão suspensas. Essa suspensão de multas, ela, obviamente, está condicionada ao pagamento do pedágio. Então, agora o cidadão vai saber...
2: Nós estamos conversando com o secretário nacional de trânsito, Adroaldo Catão, a respeito dessa mudança no aplicativo CNH do Brasil.
1: E mudou mesmo, viu?
2: Foi, atualizou?
1: Atualizei e aí apareceu, porque eu tinha testado e pensei, ué, por que o meu não aparece? Faltava atualizar o aplicativo, inclusive muda a figurinha ali, que muda o íconezinho, agora aparece a bandeirinha do Brasil.
2: Ele já está de volta conosco, a Rosane atualizou aqui nessa rápida queda e já está ok o aplicativo.
0: Deu certo.
1: Ele só não registrou as passagens antigas, mas aí deve ser problema da concessionária, né? Ele disse que eu não passei por nenhum pedágio eletrônico, mas passei. Então tem alguma coisa que ainda precisa ser atualizada.
0: Pode ser.
1: Aliás, desculpe, não, eu não passei por pedágio free flow, não.
0: Isso é isso.
1: Eu passei pelo normal e o normal não entra, né? É isso. Eu agora
0: não, o normal não entra, é isso, é. É, tá porque certo. Elas são obrigadas a enviar e todas já enviaram, né, as passagens. Então, realmente deveria estar constante. Se você tivesse passado, deveria estar constando a passagem do passado, né? Eu estava falando, na verdade, da coisa do freio de arrumação. Não sei se ainda pegou esse trecho aí, antes de cair.
2: Pegou o início, o senhor pode voltar.
0: Tá, esse freio de arrumação foi o quê? Diante de tantas reclamações, né, e o Rio Grande do Sul especialmente... Era um caso bem emblemático, né? De muitas multas, né? Que significa que o modelo ainda não tinha realmente tração, as pessoas ainda não estavam habituadas. Então, esse freio de arrumação significou que 200 dias para o cidadão poder pagar o pedágio e aí a multa que está suspensa, ela ser cancelada. Tá? Esse foi o modelo. Nós demos os primeiros 100 dias para que as concessionárias se integrassem. Assim o fizeram, tá? Todas as concessionárias foram integradas, já está aparecendo na CNH do Brasil, e agora a gente tem mais 100 dias para os cidadãos se adaptarem a esse modelo, com as multas todas suspensas, tá? E pagando o pedágio, então imagine, se você tivesse passado aí num pedágio eletrônico e mesmo não lembrasse, ele ia aparecer aí na sua CNH do Brasil, você ia clicar, ia ser direcionado a um link de pagamento, ao pagar, a multa ia ser cancelada. Só para você ter uma ideia, vou dar um dado aqui. Nós já temos mais de 600 mil multas canceladas aí no Rio Grande do Sul.
2: Eu quero aproveitar a presença do senhor aqui no programa, secretário nacional de trânsito. Nós viemos de um fim de semana com 19 mortes no trânsito aqui do Rio Grande do Sul. E aí tem os acidentes, né? E tem também os crimes de trânsito. A gente tem mortes em racha, morte que aconteceu nesse fim de semana de acidente bêbado, provocado por motorista embriagado. Quais são... A gente sabe que é uma percepção que os números chegaram a diminuir, mas não dá para a gente se acostumar com 19 mortos em apenas 48 ou 60 horas em um estado só. Que medidas mais podem ser tomadas? É parte da consciência mesmo das pessoas? Ou haverá mais fiscalização de trânsito. Agora tem a detecção não somente do consumo de álcool, mas também de drogas pelos motoristas. O que mais o senhor acha que é possível dizer à população para ter consciência em relação aos cuidados no trânsito?
0: Olha, consciência é fundamental, né? A gente nunca pode deixar de chamar atenção para o comportamento seguro, né? A gente sabe que isso também envolve uma questão cultural, né? Muito, muito arraigada em muitas pessoas. Às vezes a gente esquece do ruído e submetendo outras pessoas quando está no trânsito, né? O trânsito é um ambiente de risco, né? Isso é um ponto muito importante. Você mencionou aí uma evolução, né, na lei seca. A lei seca, ela completou esse ano 18 anos e ela, claro, foi uma lei de muito sucesso. Ela é uma lei que é reconhecida no mundo, né, como um modelo. Tá? O Brasil, nesse ponto, é reconhecido como um modelo porque ele adotou a estratégia da tolerância zero e isso tem dado resultados. Né? Agora a gente estabeleceu o que a lei já previa, na verdade. A lei já previa a existência de um aparelho, de um equipamento, que pudesse detectar também outras substâncias, né? E aí a resolução, que era anterior a muitas inovações legais, ela estava defasada. Então a gente fez, junto lá com a Câmara Temática de Esforço Legal do CONTRAN, uma atualização dessa resolução. Ela envolveu dois pontos. Esse prevê o equipamento, e é importante dizer às pessoas que esse equipamento ainda deverá ser certificado pelo Inmetro, né? O nosso Instituto de Metrologia é quem vai, naturalmente, criar todas as definições técnicas para como esse equipamento vai poder ser utilizado e certificado.
1: Eu não sei se o senhor tomou conhecimento. Se o senhor tomou conhecimento, desculpe lhe interromper, mas é que isso é muito importante aqui para nós no Rio Grande do Sul.
0: Não tem problema.
1: De uma pesquisa feita aqui no Rio Grande do Sul, conduzida pelo Hospital de Clínicas, por cientistas do Hospital de Clínicas, que testou diferentes equipamentos chamados drogômetros. Isso já faz algum tempo. Esses equipamentos foram, o resultado desse estudo foi mandado para Brasília, então teoricamente não precisaria começar do zero, bastaria certificar a partir desta pesquisa que mostrou, aqui conduzida pelo Dr. Flávio Pechanski, que nos deu entrevista aqui a semana passada, testou e aprovou esses modelos de chamados drogômetros. Vocês têm como encurtar esse caminho para que a aplicação seja mais rápida? A partir desses estudos?
0: Sem dúvida, não só desses, como de vários outros, né? Esses modelos já vêm sendo estudados há algum tempo, inclusive a falta da regulamentação do CONTRAN, né, era considerada uma norma, uma omissão normativa, né? A lei previa, o CONTRAN não previa, até o próprio Inmetro ficava de mãos atadas para poder fazer as certificações. Isso agora está resolvido, então a gente tem uma expectativa de que os primeiros equipamentos já comecem a aparecer para certificação e isso já vai ser incorporado, né, às operações policiais dos DETRANs, às operações Lei Seca, para começar a aumentar um pouco mais a fiscalização também desse aspecto, né, que também é muito importante. Esse é um ponto, fiscalização. Né? Fiscalização é fundamental, isso todos os estudos internacionais consideram que fiscalização é um ponto assim, que realmente tem impacto imediato na segurança viária, mas também é infraestrutura, tá? É importante dizer também o desenho das vias, principalmente no que diz respeito aos municípios. A gente pensa muito no sinistro nas estradas, que claro, é muito grave, mas se você der uma olhada nos dados do Brasil, por exemplo, você vai perceber que boa parte, mais de 70% dos sinistros fatais no Brasil ocorrem em áreas urbanas. Por quê? Porque as áreas urbanas naturalmente concentram, né, muitas pessoas e nós estamos relacionando aí velocidade com muitas pessoas. Obviamente, infelizmente, a gente tem muitos sinistros e sinistros fatais. Então é uma operação que tem que ser coordenada em vários aspectos, né? Infraestrutura, fiscalização, claro, educação também das pessoas, é muito importante. Mas cada um isoladamente não resolve, né? Realmente os fatores eles estão coordenados.
1: A gente nota aqui no estado, tivemos esses sinistros mencionados, mas é todo fim de semana morre gente. Nós percebemos na convivência social que muita gente, embora a Lei Seca seja um sucesso, e como o senhor lembrou bem, está completando 30 anos, mas parece que muita gente descuidou da Lei Seca. Vê na vida social que tem gente que sim, que bebe na festa, depois pega seu carro. Nós vemos muitos casos de acidentes em que os motoristas estavam claramente embriagados. E a pergunta é, não está havendo um certo descaso em relação à lei seca a partir do momento em que também o número de pontos na carteira aumentou e as pessoas perderam aquele medo inicial que era de ficar sem condições de dirigir?
2: Acho que perdemos novamente, está num... Um dos aeroportos brasileiros. A gente
0: eu
2: não ouviu nada
0: ouvi
2: da
0: aqui.
2: Sua resposta.
0: Oi, mas
2: você
0: eu
2: a pergunta?
0: E vocês não comecei a responder. Vou começar agora.
2: Tá
0: dando para me ouvir aí bem,
2: tá,
0: né?
2: Tá, sim.
0: Então, vamos lá. A lei seca fez 18 anos, tá? Importante, 18 anos. Eu costumo fazer uma análise aí, me perdoe a digressão antropológica, tá? Mas eu costumo fazer uma análise assim, olha. A lei seca, primeiro, é uma lei que pegou. Isso é muito importante. As pessoas, elas durante esse tempo, vocês devem lembrar que no início, as pessoas criticavam a lei seca, muitas pessoas. Achavam um absurdo, uma violação à liberdade, você imagine. Né? E eu costumo comparar sempre esse tipo de argumentação, a argumentação que se fazia antes com as proibições com relação ao fumo. Né? Olha, isso viola a liberdade. A liberdade do indivíduo, ela vai até a liberdade do outro indivíduo. Se você coloca a vida do outro indivíduo em risco, obviamente isso não é exercício de sua liberdade. Então a lei seca pegou nesse sentido, né? Inclusive há alguns anos, cerca de 4 anos atrás, houve a discussão final sobre a constitucionalidade de se punir a recusa ao uso do etilômetro. E o STF consolidou a posição, que foi defendida por mim à época também, de que, olha, a recusa tem que gerar, sim, a punição. E o que é que aconteceu? Aumentou muito a punição por recusa. Né? As pessoas têm direito a recusar, porém, ela vai ter que pagar por isso. E aí, eu queria esclarecer, é importante, né? Não é o ponto, a pontuação da carteira que vai gerar a suspensão. A própria infração, nesse caso, já gera a suspensão da CNH. É importante. O caso da lei seca, né, como infrações, ela por si só, o mero cometimento da infração já gera a suspensão da CNH. Então você não precisa acumular pontos, né? Se parou numa blitz lei seca, não soprou, você vai receber a multa, que é de quase R$3.000, e ficar sujeito a um processo por suspensão da habilitação. Porém, o que é que está faltando, né? Para uma lei de fato ela ser totalmente efetiva, eu costumo dizer que ela tem que gerar tanta vergonha social que as pessoas sequer cogitem cumprir, que é um pouco o que acontece hoje com o cigarro. Você chega hoje em algumas situações, por exemplo, que antes você tinha uma placa proibida de fumar, que hoje nem existe a placa, porque ninguém nem cogita acender o cigarro hoje num ambiente fechado. Então a lei seca tem que se transformar nisso. As pessoas hoje ainda brincam, olha, só tomei duas cervejinhas, eu vou procurar aqui no aplicativo se tem uma blitz, vou tentar fugir da blitz, isso não dá problema. A gente tem que evoluir para que beber e dirigir, usar drogas e dirigir, seja um comportamento tão nefasto socialmente, tão mal visto, vergonha de fazê-lo, tem vergonha de comentar, né? E nem cogitem essa possibilidade. Vai para uma festa, vai com um transporte por aplicativo, vai para um transporte coletivo, vai com alguém que é o amigo da vez. Então, essa é a evolução da lei seca. Nós chegamos até aqui, foram 18 anos, né? Que assim, não é tanto tempo, né, para a evolução de uma lei. Mas ainda assim tivemos grande sucesso. Porém, agora tem que dar esse segundo passo.
2: Nós já estamos encerrando aqui. Eu só quero perguntar para o senhor, a gente tem 30 segundos, para carro locado, tem pergunta dos ouvintes aqui. Locou o carro, passou pelo Free Flow, como é que vai aparecer? Aparece na...
0: Carros de pessoa jurídica, bem importante, tá? Eles não aparecem na CNH do Brasil, porque ela é para pessoa física, mas aparecem no Portal de Serviços da Senatran. Portal de Serviços da Senatran é uma página da web, tá? O cidadão pesquisar vai achar lá. Portal de Serviços Senatran, lá ele consegue verificar o veículo pessoa jurídica, tá? Isso serve para todos os veículos de pessoa jurídica, não só locadoras.
2: E agradeço o secretário nacional de trânsito, Adroaldo Catão. Bom dia, bom trabalho para o senhor.
0: Eu que agradeço. Bom dia, obrigado pela oportunidade de esclarecer.
2: Bom, tem ouvinte ainda perguntando sobre a tag. A tag, quando tem a tag, continua a cobrança normal, automática ali, e vai para o aplicativo CNH do Brasil. Quando a pessoa não tem a tag, precisa fazer o pagamento para não ficar com aquela multa por evasão, quando na verdade não se deu conta de que tinha um pedágio eletrônico no caminho.

0: 2:56, temperatura agora em Porto Alegre, na marca dos 16 graus, 14 graus em Pelotas, 14 graus em Rio Grande, 13 em Caxias, 16 em Santa Maria, 17 em Passo Fundo. Tempo estável nesse começo de segunda-feira em várias regiões do estado. 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No próximo bloco, nós continuamos recuperando entrevistas que marcaram a semana aqui na Rádio Gaúcha. Mas vamos agora com a previsão do tempo. Cléo Kuhn atualizando o tempo em mais dias dessa semana. Fala, Cléo.
1: Agora a gente fala sobre o tempo na quarta-feira aqui no estado. Uma quarta-feira com um belíssimo dia, uma quarta-feira com um predomínio de sol. Tem muito pouco, quase nada, em termos de umidade sobre o estado. O que a gente tem mesmo é uma quantidade bastante sol e, por causa disso, uma amplitude térmica grande. As temperaturas ficam em torno de 5 a 7 graus, 4 na serra, e à tarde as temperaturas vão ficar em torno de 22, 23 graus em boa parte das áreas mais aquecidas aqui do estado. Isso é uma temperatura muito boa, né? Marcas de 20 graus, marcas com temperatura em torno de 7, 8 até 20 graus Celsius, o que é um clima até bastante razoável com relação ao tempo. Agora chama a atenção o clima seco que vai dominar o meio da semana, porque na quinta-feira é bem provável que a gente siga com essa massa de ar mais seca sobre o estado do Rio Grande do Sul, ajudando aí principalmente o pessoal que quer visitar a Expo Inter, aproveitar o tempo seco. Então, já sabe, se organiza para o meio da semana, quarta, quinta, provavelmente também sexta-feira, com uma situação de um tempo mais seco, um tempo até certo ponto bastante ensolarado, tomando conta da área aqui de Esteio. Então a tendência é positiva com relação ao tempo, pelo menos na segunda metade da semana, sobre o estado. Depois de começar a semana com muita umidade, no meio da semana as coisas melhoram. No lugar da umidade, chega o ar seco que está prometendo dominar o estado do Rio Grande do Sul e deixar as pessoas visitar melhor lá os pavilhões da Expo Inter, né? Porque sempre tem um monte de coisa, porque sempre tem um monte de coisa bonita para se ver na Expo Inter, certo? O pessoal fica pensando sempre na agricultura familiar, mas tem outras coisas muito bonitas por lá também.
0: Tá certo, obrigado, Cléo Kuhn, trazendo então a previsão do tempo para esse meio de semana. Como disse, né, o Cléo Kuhn, Expo Inter tem muita coisa para fazer, e fica o convite, né, para ti que está planejando ir na Expo Inter, visitar a casa da RBS lá, um espaço tradicional, né, com muitas ativações, com muita programação. Hoje, inclusive, o Gaúcha Atualidade será lá da Expo Inter, né, direto do espaço da agricultura familiar. Aliás, esse ano quero ir na Expo Inter, estou me programando para ir, provavelmente vá terça ou quarta, e já estou ali com uma listinha de coisas que quero comprar lá no espaço da agricultura familiar. Além, é claro, né, de visitar os outros pavilhões. Tem muita coisa boa para fazer na Expo Inter, entre elas a casa da RBS lá na Expo Inter. Fica o convite para te conhecer. 3 horas, marcou o sinal da Gaúcha, vamos com o nosso Notícia na Hora Certa e já voltamos.
2: 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Defesa Civil do Estado emite alerta para risco muito alto de tempestades nesta próxima hora em áreas próximas de IP e Antônio Prado. Comissão mista vota hoje medida provisória que acaba com taxa das blusinhas para compras de até $50. Passa de 900 número de mortos em enchentes no Nepal e na China. Céu parcialmente nublado em Porto Alegre, agora faz 17 graus. 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
2: Movimentação tranquila na capital e também nas rodovias da região metropolitana.
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2: Termina hoje o prazo para renegociar dívidas pelo novo Desenrola Brasil. O programa do governo federal atende pessoas com renda de até 5 salários mínimos e permite negociar dívidas bancárias com descontos e condições especiais. Podem entrar débitos contratados até janeiro deste ano e com atraso entre 91 dias e 2 anos. A renegociação pode ser feita com o banco ou instituição financeira participante pelos canais oferecidos por cada empresa. Cerca de 5 milhões de dívidas já foram renegociadas pelo programa. A semana começa com 5.676 vagas de emprego nas agências FGTAS Cine, no Rio Grande do Sul. As unidades de Novo Hamburgo e Caxias do Sul são as que concentram o maior número de oportunidades. Em Porto Alegre, o Cine Municipal conta com 1.248 vagas, com destaque para auxiliar de limpeza e vigilante. O atendimento presencial ocorre nas subprefeituras Nordeste e Restinga, no espaço de oportunidades da Rua Carlos Barbosa, no bairro Azenha, e também na unidade do Centro Histórico, na Rua Uruguai. Os interessados devem comparecer presencialmente e levar documento oficial com foto. 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Da redação, Gustavo Gossen.
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0: 12 minutos, é o Bom Dia Segunda-feira de volta neste dia 31 de agosto de 2026, terminando o mês de agosto, terminando o mês número 8. Vamos juntos encarar esse comecinho de segunda-feira, que seja segunda-feira repleta de boas notícias, de vitórias, de coisas boas. Vamos lá. E nós continuamos recuperando entrevistas que marcaram a semana aqui na Rádio Gaúcha. Uma matéria especial do grupo de investigações da RBS, o GDI, apontou irregularidades em compras de imóveis desabrigados pela enchente que ocorreu em Porto Alegre em maio de 2024. O Gaúcha Mais, dessa semana, conversou com o diretor-geral do Departamento Municipal de Habitação, André Machado, sobre essas denúncias. Vamos ouvir.
1: André Machado, bem-vindo, boa tarde.
2: Tudo bem, Leandro? Uma boa tarde para ti, para Mari, para Paulo Germano e para todo mundo que está acompanhando a Rádio Gaúcha.
1: Dessas 308 compras que estão sob investigação até agora, com algum nível de suspeito, alguma informação, o que vocês já conseguiram evoluir? Qual é o andamento? O que é investigação interna dentro do DEMAB? O que é Polícia Federal, André?
2: Esse número é bem maior já, viu, Leandro? Nós temos nesse momento 660 denúncias que já foram recebidas pela gente no departamento, né? 490 delas nós já conseguimos de alguma forma planilhar para poder jogar e classificar sobre o tipo de denúncia. O principal problema que a gente tem é na modalidade de apropriação indevida ou alienação do imóvel adquirido, ou seja, quando aquele imóvel está passando por uma outra pessoa, tem uso irregular, ou na casa em que ele foi concedido, o Trez e o Milman trouxeram isso na matéria também, uma outra pessoa tenta se fazer como a proprietária daquele local que lá atrás foi encaminhado. Nós estamos ainda em fase de muita apuração dentro do DEMAB e trabalhando, obviamente, com algum sigilo junto com a Polícia Federal. Agora eu quero comemorar aqui, trazer para vocês essa informação, ela não está na reportagem, que nós já obtivemos no âmbito do Poder Judiciário, junto com a Procuradoria-Geral do município, 3 vitórias que determinaram a reintegração dessas casas. 2 nas ilhas, uma já foi inclusive executada nessa última semana, e outra na comunidade Asa Branca. Essa da Asa Branca é uma casa que foi reocupada, ou seja, o titular saiu da casa e um terceiro entrou no local para poder ficar.
1: A reintegração, André, só para ficar claro, a reintegração é da casa antiga, da casa de risco, da casa inundada ou afetada na enchente, é isso?
2: Isso, a pessoa estava lá naquela casa antiga e ela está tendo que sair dessa casa para ir para a casa que
1: ela ganhou, a nova.
2: Que ela ganhou, no compra assistida, onde deveria estar morando. Eu acho que é bem importante, assim, é muito difícil, viu, Leandro? Eu tenho tido essa experiência, há 6 anos como diretor do DEMAB, a gente briga muito por uma política pública para poder ter recursos para fazer. Nós conseguimos aí na parceria com o governo federal já colocar 5.700 famílias dentro do Minha Casa Minha Vida Reconstrução, e é muito importante que a gente dê credibilidade ao programa, sobretudo retirando, punindo, retomando essas casas com uso irregular. Diretor, quero deixar claro assim que a gente não tem usado todos os casos como se fossem verdadeiros. A gente tem uma comissão de avaliação dessas fraudes que vai buscar elementos e, a partir daí, encaminhar os casos para a Polícia Federal.
3: Diretora, a minha dúvida é se esse tipo de programa, se ele depende exclusivamente mesmo da boa-fé das pessoas, né, que vão participar e que vão ser beneficiadas, ou se haveria uma forma de detectar essas falhas no momento em que as casas foram concedidas, né, a essas pessoas. Onde é que o senhor entende que houve uma possível falha?
2: Paulo, eu acho que a gente precisa voltar um pouco no passado, né? Esse programa ele começou uns 2 meses depois da enchente, né, o compra assistido. Numa tentativa, e aqui você sabe que eu sou colega de profissão de todos vocês, então sei bem também quais são os tempos que a gente tem no jornalismo, com uma cobrança muito séria, ele precisava da casa para as famílias que perderam tudo. Infelizmente, a tragédia, o prefeito sempre diz isso, nos mostra o que a gente tem de melhor e o que tem de pior. Havia uma pressão, várias reportagens foram feitas ao longo do caminho, famílias que aguardavam não sei quanto tempo, tal, pela reposição do imóvel. Foi feito lá atrás 2 mecanismos para acesso ao compra assistida. Um deles é o laudo, esse laudo, uma equipe de engenharia contratada por nós da prefeitura ou pelo governo do estado ia até a casa e constatava que a casa havia sido perdida, e outro por reassentamento. E todas as ilhas, por exemplo, foram autorizadas que fosse feito o reassentamento, que é o mesmo caso do Sarandi, onde a gente precisa de obra ali na Derbal, tratamos desse assunto aqui na Rádio Gaúcha também, da alça da ponte do Guaíba, que se está nesse momento junto com o DENIT lá, numa fase final. Muitos casos, Paulo Germano, nós conseguimos evitar no meio do caminho, porque houve um momento, por exemplo, em que os servidores do DEMAB, veja lá, o que a gente pedia para as pessoas trazerem para a gente? Comprovantes de titulação, que moravam no local e assim por diante. Os servidores do DEMAB começaram a notar, por exemplo, que uma mesma conta da Claro, ela vinha repetidamente, uma vez com o nome do Paulo Germano, outra vez com o nome da Mariana Secon, outra vez com o nome do Leandro Stout. Ou seja, alguém estava forjando documentação. Pedimos apoio da Anatel e conseguimos evitar alguns ingressos. Nós conseguimos evitar um caso, por exemplo, de um morador da ilha, que há muito tempo não morava mais na ilha, morava em Santa Catarina, mas ainda tinha um endereço da ilha, o que iria contra o sistema, porque o programa ele era um programa de reposição de moradia e não de reposição de patrimônio. Enfim, e há outros casos. Tem um caso que na minha frente, uma senhora levou uma moça que não foi atendida e ela queria me convencer que a moça alocava o apartamento dela. E eu perguntava para ela. E a senhora tem um comprovante do Pix, que ela lhe passava uma mensalidade todo mês, porque a pessoa tinha que morar no local em maio de 24. Não, ela só me pagava em dinheiro. Então, a senhora usava o posto de saúde? Não, eu usava o posto de outra cidade. A senhora pagou Uber? Não, nunca peguei. Então, houve muita tentativa de fraude ao longo do caminho. Muitas nós conseguimos evitar e algumas não conseguimos e estamos contando com a ajuda das pessoas pela denúncia através do 156 para que a gente possa avançar nesse processo.
4: Eu queria entender, diretor, qual é a principal motivação que o senhor vê nas fraudes? Se eventualmente é desconhecimento, as pessoas não sabem que elas são obrigadas a ficar com o apartamento ou a casa por um período, né? Que se eu não me engano são 5 anos, elas cinco acham anos. Que no momento que eu peguei a chave é meu e eu faço o que eu quiser. Ou se é realmente com o intuito de ter vantagem financeira, de ganhar dinheiro acima com isso. Ou, enfim, eu queria entender pela conversa que vocês têm tido com essas pessoas, as investigações que são decorrentes desses casos, o que seria a principal motivação para essas fraudes?
2: Olha, Mariana, eu não vou ser peremptório e afirmativo que seja uma motivação só. Uhum. Mas eu lhe digo que, pelo menos em todos os espaços onde eu estive, em todas as reuniões que participei, não digo por mim, dito pela própria Caixa, pelo governo federal, pelo momento de assinatura, que as pessoas sabem que não podem vender um apartamento. As pessoas sabem que o prazo de permanência é 5 anos. Pode ocorrer, sim, de algum ter se confundido no meio do caminho, né? A gente está trabalhando com uma população que uma parte dela, inclusive, tem muita dificuldade de entender as questões dos contratos. Agora, isso sempre foi muito, muito claro nos atendimentos que a gente fez. Alguém pode não ter entendido? Pode. Mas eu vejo que sim, que tem muita má-fé dentro do processo, né? Tem sobrinhas roubando a casa da tia, ou seja, quem morava era a tia e a sobrinha forjou um documento, pegou alguma forma e colocou lá dentro. Agora, essas fraudes acabaram ocorrendo, e seria muito bom que a gente tivesse conseguido evitar elas na origem, muito pela necessidade que se tinha e a nossa primeira prioridade, como tinha prazos também para as coisas irem adiante, da urgência de fazer a reposição da casa das famílias, né? E ainda nós temos, só para vocês terem uma ideia, Leandro, Mariana e PG, aproximadamente 2.300 famílias que ainda aguardam uma análise e uma resolução de fato entre a prefeitura e o governo do estado, e o governo federal. Ou seja, a gente ainda tem uma demanda, um trabalho que vai nos avançar ainda por mais um ano. Agora, o que não é possível é que haja pessoas querendo enriquecer, ganhar seu patrimônio, acumular patrimônio, né? E todas elas, quando assinam o contrato, sabem que tem que devolver o local original de moradia. Então, alguém pode ter se confundido? Pode, mas todos estavam devidamente informados ao longo dessa caminhada.
1: Eu queria aproveitar esses casos em que vocês já obtiveram decisões da Justiça para reintegração de áreas, são 3, 2 ali nas ilhas. Vamos lá, as ilhas todo mundo sabe que na próxima enchente a água vai subir, essas pessoas que estão lá vão dizer que perderam tudo, que a situação está ruim. Nesses dois casos eram pessoas que receberam, então, casa ou apartamento fora, deveriam estar lá morando, lugar seguro, mas continuavam nas ilhas. Quando a pessoa recebe a chave do apartamento ou da casa, do programa, para morar em outro local, aquela área lá que já é de uma invasão, ela não é proprietária daquele terreno, aquela casa é demolida, tem um procedimento, aquela casa fica em pé, uma outra pode entrar quando quiser, porque já é uma área de invasão, qual é o procedimento?
2: durante muito tempo ficou em pé, Leandro. Agora a gente já está com um processo de demolição bastante avançado, sobretudo na região das Ilhas e do Sarandi. E o que, que aconteceu nesses casos? A equipe foi ao local com aquelas casas que foram contempladas no compra assistida, o DEMAB e a SMOE, que juntos fazem esse trabalho, e tinha uma pessoa dentro da casa. E essa pessoa era aquele titular do contrato. E aí nós pedimos para a justiça, para que nos autorizasse. A doutora Patrícia Leidner deu essas duas decisões, uma delas já foi cumprida, a outra está em prazo ainda de recurso, e há uma outra na Vila Zabranca, onde foi diferente. A família saiu e entrou uma ocupação. Outros moradores de outro local disseram, bom, essa casa está vazia, agora ela vai ser minha. E nós estamos também fazendo a reintegração, já temos a decisão favorável, agora aguardamos o prazo aí para poder retomar o imóvel e fazer, obviamente, a demolição.
1: Mas a ordem, André, com a lista que vocês têm dessas casas, são mais de 4 mil contemplados, existe um plano de que visitem todas essas casas e todas sejam demolidas num futuro breve?
2: Sim. A gente tem optado, né, o trabalho que está sendo coordenado pela SMOE, ele começa pelas regiões onde a gente tem um volume maior, porque é muito difícil, viu, Leandro, tem um maquinário que tem que ser
1: mais de uma vez,
2: então, a gente já foi Ilha da Pintada, Ilha dos Marinheiros, Ilha do Pavão, no bairro Sarandi, no Lami, a maioria das casas desses locais, ou uma grande parte delas, eu não tenho esses números aqui em mãos, mas elas já foram demolidas. A gente vai ter ainda muitas pequenas situações para resolver em locais, por exemplo, na Cavalhada, junto ao Arroio Cavalhada, tem lá 4 ou 5 casas, depois no outro local tem uma casa, casas que estão no meio de uma rua, que essas vão ser aos poucos, algumas delas a máquina não consegue entrar. Mas sim, o nosso papel, nós até tivemos uma reunião com o secretário Pedro Capelupi alguns dias atrás, onde a gente deve receber alguns recursos também do governo do estado para poder, dentro do Fulrigs, né, para poder dar uma dinâmica maior nesse processo de demolição, que é importante para que se possa começar o processo de recomposição de Porto Alegre. Nas ilhas, aliás, eu quero aqui saudar o escritório da reconstrução de Porto Alegre, o programa é retirar as casas e reflorestar as ilhas. Então tem um programa bem ousado de reflorestamento daquela região, para que se possa evitar no futuro novas ocupações.
4: Gente, eu só queria tirar uma última dúvida. O senhor falou em 600 casos que já chegaram em...
1: 660 denúncias.
4: Através de denúncias, isso. E que vocês planilharam já 400 e poucos
1: 490.
4: Casos. A Polícia Federal investiga 304, se eu não me engano. Tem alguma perspectiva de conseguir analisar todas essas denúncias? Até quando?
2: Mariana, assim, ó, os casos que estão para a Polícia Federal fazem parte desses que nós estamos agora depurando, né? Uhum. Há um pedido da Polícia Federal mesmo que a gente consiga separar o que de fato tem crime e onde não tem crime, né? Então, quem faz isso é uma equipe de assistência social que tem trabalhado ali, a gente tem um contato permanente. Eu não tenho prazo, Mariana, e nem tenho pressa também em fazer o processo. Os casos são complicados. Eu acho que o movimento que foi feito hoje, eu sou muito grato ao GDI, a matéria que veio hoje à tona, o trabalho de apuração do Treze e do Guilherme Milman, porque ele traz seriedade para esse processo que a gente está fazendo, né? O que eu quero é que a gente consiga fazer uma análise que seja verdadeira, né? Então, se eu definir um prazo, de ser até o final do ano, queremos, eu acho que isso vai ainda por alguns meses. As denúncias que têm fundamento, a gente vai dar mais tempo, mais atenção para ela. E tem casos, como vocês já viram, a própria reportagem traz, de pessoas que têm feito um movimento no sentido de devolver o apartamento. E a gente está tentando ver com o governo federal como é que isso é feito, uma vez que o imóvel ele não está mais vinculado à Caixa, e sim em nome da pessoa. Então o próprio governo está vendo como é que isso pode ser feito. Eu espero que aqueles que se arrependeram, porque assim, quem perdeu a casa e teve o laudo, não tem caminho. Agora, aqueles que estavam em áreas de reassentamento, especialmente nas ilhas, que a adesão era voluntária, não era involuntária nas ilhas. A adesão nas ilhas, para quem estava em área de assentamento, era voluntária. Se arrependeram, que ainda venham à tona e possam pedir essa devolução e que a gente possa, de alguma forma, usar esse imóvel para atender, de fato, outra família que precisa.
1: André Machado, diretor-presidente do Departamento Municipal de Habitação, DEMAB, de Porto Alegre. Muito obrigado, bom trabalho.
2: Obrigado, Leandro. Obrigado, Mariana. Obrigado, PG. Prazer falar aqui na Rádio Gaúcha mais uma vez.

0: Maia na nossa trilha musical. Bom dia, segunda-feira, que faz um rápido intervalo. Já voltamos com mais aqui na Gaúcha.
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3 horas 34 minutos. Bom dia, segunda-feira de volta. Nesse último dia do mês de agosto. A proposta do fim da escala 6x1 foi tema do Gaúcha Atualidade dessa semana. O programa conversou com o senador relator da proposta, Omar Aziz, para

0: entender o tema. Vamos ouvir.
1: Nós vamos adiante para conversar com o relator da proposta do fim da escala 6x1 no Senado, que agora parece andar. Senador Omar Aziz, bom dia, bem-vindo.
2: Bom dia. É a Andressa?
1: Isso. Quero saber que ritmo o senhor imagina que essa proposta terá, já que nós estamos falando há menos de 40 dias das eleições e sabemos que essa pauta vira logo na sequência. A partir do acordo feito ontem, com quais prazos o senhor trabalha a partir de agora?
2: Veja, Andressa, primeiro meu bom dia à população do Rio Grande do Sul. Você falou que você está com 18 graus, que inveja. Aqui está 38.
1: Mas vem chuva para cá, vem chuva.
2: Complica. Aqui não, aqui nós estamos na época de verão e verão brabo. Você é 38 graus em, nem de casa, fora, então vai para 40, 42. É brabo aqui.
3: E com umidade ainda, né? Com muita umidade no caso.
2: Não, a umidade aqui é acima de 90%, então você tem realmente aí o calor aumenta bastante. Quando você mora na beira do rio, aí aquela que não tem brisa do rio, né? Então o reflexo da água do sol aí parece que você tá com 50 graus.
1: Tá, né? Cozinhando.
2: E com umidade, vai cozinhando, é verdade. Mas ó, é um prazer falar com vocês, mas quero mandar um abraço à população de Cacequi, onde eu tive a oportunidade de morar. Eu tenho um irmão enterrado lá, que faleceu em Cacequi. E sempre a prefeita de lá, eu não sei se ela é prefeita ainda, ex-prefeita, sempre mandava foto do túmulo do meu irmão. Eu tenho um carinho muito grande por Cacequi.
1: Bom, são 9h13, agradeço as referências que o senhor faz. E inveja do tempo, a gente sempre acha o gramado do vizinho mais bonito, né? Sempre mais verde, mais bonito.
2: A comida do vizinho é mais cheirosa.
1: Exatamente.
2: Né?
4: Já invejei morar na beira do rio.
1: Na beira do rio, é verdade. Mas queremos saber do fim da escala 6x1, com que prazos o senhor trabalha, senador, a partir de agora?
2: Eu entrego hoje o relatório.
1: Uhum.
2: Né? Eu estou analisando agora, nesse momento, são 12 emendas que recebemos, você está me entendendo? Tem inclusive uma do senador Mourão, o senador Eurovisto, o senador do. São 12 ainda, eu vou analisar ainda hoje, mas devo entregar hoje à tarde, eu devo publicar no site do Senado, eu tenho que publicar antes, está marcado para o esforço concentrado semana que vem, e na quarta-feira da semana que vem deve ser o primeiro item da pauta. Se não mudar nada, eu conversei com o senador Otto Alencar, ele vai colocar como primeiro item da pauta a discussão da escala 6x1, a PEC que acaba a 6x1 e se torna 5x2. Então, hoje mesmo à tarde eu devo estar publicando o relatório que vai ser discutido na Comissão de Constituição e Justiça e votado, se tudo der certo.
3: Tá. E, senador, se o plenário, se houver mudança no Senado, tem que voltar para a Câmara. Ou vocês têm um acordo para não mudar, para justamente ser aprovado, poder valer imediatamente, ou já começar a contar esse prazo de transição? E queria saber também do senhor sobre o prazo de transição, que é uma grande preocupação, principalmente para quem emprega e que vai ter que mudar suas escalas de trabalho.
2: Bem, eu não vou mudar. Se eu tiver que fazer alguma emenda de redação para que não volte para a Câmara. Eu não vou protelar esse assunto que milhões de brasileiros estão aguardando há muito tempo. Essa discussão não é de hoje. Muita gente está dizendo, na época da política. Não, a gente vem discutindo essa questão há muito tempo. Bem antes do período eleitoral. Esse é o primeiro ponto. Eu já defendo essa pauta há muito tempo. Isso está comprovado cientificamente, que não é a quantidade de horas trabalhadas, e sim a qualidade das horas trabalhadas. Se você vê um trabalhador brasileiro hoje que pouco ou quase nada convive com a família, e aqui no meu estado tem um fator também muito importante a ser levado a sério, é que há uma quantidade de mãe solo muito grande, que tem dupla jornada de trabalho, ela tem que fazer o serviço de casa, os filhos, e depois tem que sair para trabalhar. As pessoas falam que é 8 horas por dia. Não, uma pessoa dessa acorda às 5 horas da manhã, precisa fazer o café da manhã para os filhos, aprontar os filhos para ir para aula, ela pega um transporte coletivo. O trânsito, na maioria das capitais brasileiras, no Brasil, é horrível. Você não chega em 5 minutos no local que você trabalha. Você demora uma hora e meia, às vezes, num transporte coletivo para você chegar em casa. E quando você sai no final da tarde, é o mesmo sacrifício que o trabalhador tem. Né? Tô falando daquelas pessoas que usam o transporte coletivo.
4: Sim, mas
2: então,
4: aí...
2: a tua convivência familiar hoje, ela é muito pequena.
4: Ainda
2: você
4: assim,
2: sai de casa.
4: O senhor vai propor uma transição e vai ter... na proposta, exceções para determinados setores econômicos?
2: Sim, na transição nós vamos ter que discutir. Tem 2 meses de transição, de 44 para 42, e tem um ano, 14 meses depois, de 42 para 40. Porque isso não vai matar ninguém. As pessoas estão falando muito de desemprego, que vai quebrar a indústria. Se você vê faturamento da indústria, de alguns setores, não digo todos, mas da maioria dos setores, faturamento versus salário, você vai ver que essa distribuição para os trabalhadores é muito pequena. Então, as propostas
1: E a transição para 6x1, o senhor falou da diminuição da carga horária semanal, mas para as folgas?
2: Não, você vai ter 2 folgas por semana, remuneradas.
4: Consecutivas?
1: Sim.
4: Ou não?
2: Não, isso depende da pessoa.
4: Não pode vai ser obrigado a ser consecutivo?
2: Não é obrigado a ser consecutivo. É 2 por semana. Não creio que seja consecutivo.
1: E isso imediatamente ou em quanto tempo de transição?
2: De 44 para 42, 2 meses para transição.
1: O trabalho de 5 dias somente, não 6.
4: O fim da 6x1, né? A redução.
2: A 6x1 completa. Nos 2 primeiros meses são 2 horas, tá certo? Depois, para 40, é mais 1 ano para essa transição.
1: Não, isso é a carga total, eu digo dos dias trabalhados mesmo. De 6x1 para 5x2, vai ser imediato? Vai ser em quanto tempo?
2: Em 2 meses.
1: 2 meses.
4: Vai ter 2 meses para não aplicar mais escala 6x1.
1: 2 meses para adequação, então, para que as empresas façam de 6x1 para 5x2.
2: Isso.
1: Tá.
4: E quais segmentos que seriam exceção?
2: Não, tem vários segmentos que tem discutido. Quem paga, por exemplo, hora de trabalho, que eu sou literalmente contra isso, hora de trabalho, porque você pode contratar um trabalhador para trabalhar 20 horas por semana e vai pagar metade do salário mínimo. Depois que ele se aposenta com salário mínimo. Ele contribui hoje com a metade do salário mínimo e vai se aposentar com salário mínimo. Isso aí... é prejudicial. A Previdência já está praticamente quebrada. É quebrada. Nós temos aí um déficit na Previdência enorme. Na outra questão, que você tem que ver alguns setores. A educação particular paga hora de trabalho, não paga carga horária. Horas trabalhadas. Quem está em plataforma, por exemplo, ele fica 15 dias numa plataforma e 15 dias em terra. Então, nessa transição... vai ser possível você ver como é que nós vamos adequar isso, correto? Então, quem está numa plataforma de petróleo não tem como vir passar 2 dias numa semana em terra e voltar para trabalhar. Isso aí inviabiliza qualquer tipo de trabalho em plataforma. Então, são essas, pontualmente, nós teremos aí 14 meses para estar discutindo isso. E leis complementares...
5: Senador, bom dia, Matheus Schuh aqui de Brasília. O acordo que existe hoje é de votar o texto na CCJ na semana que vem e depois ele já ser remetido ao plenário, ou a votação em plenário fica para depois das eleições?
2: Não, veja bem, eu vou apresentar o relatório hoje e pretendo votar quarta-feira na CCJ. Aí vai ter senador, eu mesmo vou pedir urgência, outro senador vão pedir urgência. Só que tem uma peculiaridade na PEC, que se tiver uma unanimidade para que se vote no mesmo dia, o primeiro e o segundo turno, ou senão você vai ter que ter um rito, que é a leitura dela 5 vezes, 5 sessões seguidas, entendeu? Então, isso vai depender muito de como a gente vai negociar e conversar com os pares para que a gente possa votar isso o mais rápido possível, né? E nós vamos ter esse esforço concentrado. Logo depois disso, 54 senadores são candidatos à reeleição e outros são candidatos ao governo. E a grande maioria está apoiando alguém também, está no seu capital político nos estados, trabalhando. Então, o Senado, ele vai ter esse esforço concentrado e eu espero que a gente possa resolver esse problema, essa lei na semana que vem. É minha intenção, mas eu sou só um. Nós temos 85 colegas.
5: O senhor falava das exceções de quem trabalha embarcado, por exemplo. A escala 12 por 36, que hoje é muito comum, né? Serviço de limpeza, de vigilância, como ela ficaria?
2: Mantida. Só vai ter que você adequar o número de horas.
3: Senador, o senhor falou da possibilidade de um acordo para acelerar tudo. Eu queria deixar mais claro esse ponto aqui. É possível... Talvez não seja provável que nós tenhamos, dentro desse acordo, a possibilidade de votar liquidar o assunto na primeira semana de setembro. Porque depois vem a campanha eleitoral, se acelera, e aí provavelmente ficaria, se seguir o rito normal, ficaria para depois da eleição.
2: Você é?
3: Rosane.
2: Rosane, é porque são três pessoas e eu não sei o nome de vocês. Rosane, deixa eu lhe dizer uma coisa. Num processo eleitoral, alguém que quiser protelar esse assunto, ele está se suicidando politicamente, vamos ser sinceros. Então, não tem argumento para a gente não votar essa matéria. O argumento seria, posso até encaminhar depois, manchete do Globo de 1962. A manchete do Globo, se você for pesquisar. 13º vai quebrar o país. Quebrou? Não quebrou o país. Quando se reduziu a carga horária de 48 para 44, foi o mesmo discurso. Que o Brasil ia quebrar. O mesmo discurso e agora se reduzir a carga horária de 44 para 40. A gente tem que se adequar. A verdade é que quem acredita na ciência, quem acredita na pesquisa, que a saúde mental do povo brasileiro ela cada dia fica pior, ou a gente entra numa realidade que nós temos no dia a dia, ou a gente vai permitir que muitas pessoas no Brasil, muitos trabalhadores no Brasil tenha acelerada um problema de saúde mental. E não é a quantidade de horas trabalhadas por semana, é a produção. Isso já existe em países europeus, que o número tem país que é 36 horas de trabalho. Senhor, e não se perder. Veja bem, e a Europa, diferente do Brasil, a maioria da Europa é serviço. Lá não tem grandes riquezas como tem o Brasil, de exploração de petróleo, um agronegócio forte. Hoje não tem uma indústria que trabalha 6x1, todas elas 5x2.
4: O senhor não acha que deveria ter uma contrapartida do governo, uma desoneração de folha de pagamento, já que é tão caro gerar emprego no país?
2: Isso já existe, a desoneração, em alguns setores, tá certo? Quando você fala no MEI...
4: Mas algo linear.
2: Não, linear não dá para fazer linear. Porque se você for pegar uma indústria hoje, se você pegar faturamento versus salário, porque as pessoas falam muito em riqueza, riqueza. Mas veja as multinacionais que estão no Brasil, e a gente quer que venham novas multinacionais, veja o faturamento dela anual e veja o que fica de riqueza realmente no salário do trabalhador. Tem empresas, tem indústria no Brasil que não chega a 0,5% o pagamento de salário do faturamento final da indústria. O comércio, serviço, em torno de 10%, 12%, não ultrapassa isso. Então, essa questão de desoneração da folha, nós já discutimos muito desoneração da folha. Hoje já existe isso. Agora, o que eu estou dizendo para você, nós vamos ter um ano, né, para fazer essa adequação da redução de 42 para 40. E nessa redução, nessa transição, eu digo, todos esses aspectos vão ser analisados.
1: O senhor já falou das suas sugestões de prazo e de como o senhor quer que seja o andamento, mas se houver, o senhor vai olhar as emendas hoje, as propostas que entrarão no seu relatório, se houver alteração, aí sim precisa voltar para a Câmara. Aí o senhor trabalha ainda com a possibilidade de que a votação e a aprovação aconteçam antes das eleições?
2: Eu espero que a gente vote a semana que vem. Eu espero que a gente vote a semana que vem. Na quarta-feira a gente vota na CCJ e encaminha para o plenário. Eu não vou fazer um relatório, apresentar um relatório quarta-feira para esperar um mês, dois meses para votar. Eu espero que isso aconteça. Agora, não depende só de mim. Eu vou lutar para isso. Eu vou brigar para a gente fazer isso, entendeu?
5: Senador, muitas regiões do país hoje estão sofrendo com falta de mão de obra. A região sul é uma delas, né? Os estrangeiros hoje estão ocupando o lugar de brasileiros que ou não têm interesse, né? Ou não conseguem se adequar às exigências para trabalhar nos frigoríficos, na indústria, enfim, em muitos setores. E há um temor do setor empresarial de que o fim da escala 6x1 agrave este problema e leve mais pessoas à informalidade, que já é um problema sério no país, com a uberização, né, com a pejotização também. Que medidas o senhor entende que o Congresso ou o próprio governo pode adotar de maneira adicional para que esse projeto não incentive a informalidade e não agrave este problema de falta de mão de obra em algumas regiões?
2: Olha, o desemprego, nunca se teve uma média de desemprego mais baixa do que tem hoje. Você pode pegar aí, há 5 anos atrás, veja a média de desemprego e veja aqui no Amazonas, em Manaus, por exemplo, está abaixo de 5% do desempregado. Aí no Rio Grande do Sul não deve ser diferente, não. Então essa questão aí, o que os governos, e eu digo governo federal, governo estadual e governo municipal, hoje existe uma mudança radical. Olha, eu fui... quando eu era jovem, você não arranjava um emprego e o sonho da gente era ser funcionário do Banco do Brasil. Você deve ser mais jovem do que eu, bem mais jovem do que eu. Para a gente arranjar um emprego, tinha que saber datilografia, senão você não arranjava emprego. Quando eu fui fazer engenharia civil, minha primeira matéria no básico tinha introdução à ciência do computador, que era binário, era 001, tu tinha que perfurar cartão e o computador era do tamanho de uns 15 metros de comprimento do computador. Hoje nós estamos na inteligência artificial, amigo. Então o que nós temos que promover através do governo federal, governo estadual e governos municipais é cursos de profissionalização. Hoje, por exemplo, a indústria naval, a quantidade de mulheres que a indústria naval está empregando é grande. Agora tem que fazer curso, porque o soldador naval não é um soldador comum. Aqui os estaleiros que tem, porque hoje agora no Amazonas é proibido você fazer qualquer casco de madeira, não pode. Então tem que ser de ferro ou de alumínio. Hoje a solda fina é feita pela mulher, porque ela é mais delicada. A mulher tem mais, ela tem mais tato para fazer uma solda fina. A solda grossa fica praticamente. Se você for ver dentro da indústria naval, eles mesmos, o próprio dono do estaleiro está fazendo os cursos. Ontem mesmo eu fui para a formatura de 500 mulheres para soldadora naval. Um salário acima de R$5.000 por mês.
4: Senador?
2: Então, nós temos que fazer. Agora, você tem hoje. Hoje você tem. No Rio Grande do Sul, eu estou pesquisando aqui, é 4% desempregado, filho. 4%.
5: É que o índice de desempregado, né, senador, ele considera a pessoa que está procurando emprego e não encontrou. Quem está em um benefício social, está fazendo um trabalho extra informal por fora, é considerado empregado, né? Por isso eu lhe questiono, falta mão de obra em alguns setores. Como que o governo, com a mudança no regime de trabalho, ou o Congresso, poderiam incentivar a contratação dessas pessoas que hoje estão no benefício social, né?
2: Mas veja bem, se você está reduzindo de 44 para 40, a tendência é você subir, é você colocar mais trabalhadores. A tendência. Agora, tem umas coisas que você tem que entender. que tem muitos serviços hoje que são prestados, que geram emprego, que a cada dia que passa vai gerar menos emprego, mas não é porque eu quero ou por causa da lei trabalhista, não, é por causa da própria modernização. Vamos aqui, uma plataforma que você compra qualquer coisa, você está me entendendo? Através da internet. Você compra tênis, sapato, roupa, não sei o quê, você não vai numa loja.
1: Uhum.
2: A pessoa não quer sair de casa com medo de ser assaltada. Ela compra hoje em plataforma e você desemprega no comércio. Mas não é uma realidade por causa de lei. É uma realidade que está acontecendo no mundo todo. Eu tenho uma filha de 17 anos. Ela de vez em quando ela me liga: pai, olha, eu vi um negócio tão legal aqui, o senhor pode comprar para mim? É uma realidade. Depois da pandemia, a venda de comida para residência através de motoboy, levando e trazendo qualquer tipo de comida. Você quer um sanduíche, você traz para casa. Você quer uma pizza, você traz para casa. Antigamente, para você comprar uma pizza, você ia na pizzaria. Para você comprar uma comida, você ia no restaurante. Isso desemprega, mas não é o desemprego por causa da lei trabalhista ou por causa da redução. É por causa da modernização. Isso aí não tem jeito. Hoje, se você for ver, quantas plataformas tem que em 48 horas você tem o calçado que você quer em casa, a roupa que você quiser em casa, por um preço acessível? Quantos? É uma realidade.
1: Senador Omar Aziz, nós lhe agradecemos muito as informações que o senhor traz aqui para a gente. Vamos deixar o senhor concluir aí o seu relatório.
2: Só para lhe dar aqui uma coisa, só para lhe dizer uma coisa. Eu fui governador entre 2010 e 2014 no Amazonas. Em 2011, eu fui numa indústria, eu não vou dar um nome aqui, mas é uma indústria coreana que produz celulares e televisão. É uma indústria muito grande, potente. Não vou dar o nome, até por uma questão de... Tinha 8 mil trabalhadores na indústria. O faturamento dela era X. Hoje, eu fui nessa indústria 2 meses atrás, tem a metade, menos da metade dos trabalhadores, tem 3.200 trabalhadores, tinha 8 mil, tem 3.200. O faturamento dela é 10 vezes maior. E se você entrar na indústria, ela é toda robotizada. Toda robotizada. Então, um celular hoje é produzido aqui em 7 segundos, para você ter uma ideia. 7 segundos. Antigamente, você tinha dentro do chão de fábrica, né, as pessoas pingando uma solda, ela ia passando naquelas esteiras rolantes, e a pessoa, cada um fazia um serviço ali. Hoje está robotizado. Então, a indústria, ela, o faturamento dela aumentou bastante, mas se robotizou bastante. Se desempregou, desempregou. Tiveram que procurar outras alternativas de emprego. Então, o que eu posso dizer é o seguinte: essa justificativa de que vai acontecer isso, vai acontecer aquilo, eu acho que nós vamos ter tempo suficiente e maturidade suficiente para que a gente não prejudique serviços, para a gente não prejudique comércio, que a gente não prejudique nenhuma atividade econômica que vá prejudicar o trabalhador e o empresário que investe. Então, se a gente tiver que mudar a desoneração da folha, se a gente tiver que mudar algumas outras coisas, nós temos obrigação de fazer, não será a favor, para que a gente mantenha a competitividade da produção, para que a gente mantenha os bons serviços e para que a gente mantenha um salário digno e o proprietário não tenha prejuízo. Isso é que nós temos que fazer.
1: Muito obrigada, senador. Bom trabalho para o senhor tem um relatório importante para entregar nessa tarde, então a gente vai lhe liberar aqui também. Bom dia, bom trabalho.
2: Um grande abraço a todos e obrigado pelo espaço.
1: Senador Omar Aziz, do PSD, lá do Amazonas, e que falou conosco sobre este envio do relatório nesta tarde. Vai apreciar, vai dar uma olhada nas emendas que foram enviadas para votação na CCJ do Senado na próxima semana, para dar andamento, Andressa, ao fim da escala 6x1. Temos que ir para o intervalo, Matheus Schuch.

0: 3:59, nós vamos com notícia na hora certa, intervalo e depois voltamos com mais Bom Dia Segunda-feira.
1: 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Notícia na hora certa, no sinal 4 horas. Semana começa com 1.248 vagas de emprego por meio do Cine Municipal de Porto Alegre. Receita Federal paga hoje quarto lote de restituição do imposto de renda. Estados Unidos realiza um novo bombardeio ao Irã após um mês sem ataques. Céu nublado em Porto Alegre, agora faz 16 graus. A instabilidade segue atuando sobre o Rio Grande do Sul nesta segunda-feira. A metade norte do estado está sob alerta vermelho do Instituto Nacional de Meteorologia para tempestade, até o fim da noite. A possibilidade de queda de granizo, ventos de até 100 km por hora e chuva acima dos 100 milímetros. Na capital, mínima de 15, máxima de 19 graus. 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
1: Fluxo é tranquilo em Porto Alegre, a EPTC não registra ocorrências no momento. Nas rodovias estaduais e federais também não há reporte de acidentes ou bloqueios.
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1: A partir de hoje, a Central do Cidadão 156 da Prefeitura de Porto Alegre passa a registrar solicitações de atendimento pelas redes sociais. A população poderá utilizar o Instagram e o Facebook para tirar dúvidas e buscar informações junto à Prefeitura da capital por meio das mensagens diretas. A ampliação também permite solicitações de serviços relacionados ao saneamento, à iluminação pública, conservação de ruas, limpeza urbana, trânsito, transporte, proteção animal, saúde e assistência social. Uma mulher de 39 anos foi presa em Cruz Alta, no norte do estado, com 50 quilos de maconha e uma pistola calibre 9mm. A abordagem ocorreu na RS-342. De acordo com o comando de polícia rodoviária da Brigada Militar, ela estava em um quid, desobedeceu a ordem de parada, mas foi abordada pela equipe de fiscalização quilômetros adiante. 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Da redação, Lucas de Oliveira.
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0: Horas 11 minutos, é o Bom Dia Segunda-feira de volta neste dia 31 de agosto de 2026. Lá fora a temperatura na marca dos 15 graus aqui em Porto Alegre. Os ouvintes participam através do 51999699-5218. Bom dia, em Parobé, 15 graus e céu nublado, é o Kleber. Também o Noeli Premaor, lá de Bento Gonçalves, céu nublado, temperatura 16 graus. Noeli que jantou com o Drago, um dia desses aí, Drago postou, inclusive, querido Noeli, direto lá de Bento Gonçalves. Também, muito bom dia aqui, iniciando a semana, audiência da Gaúcha. Enquanto isso, Pezolano vai salvando o emprego do Luiz Castro. É o Célio mandando a sua mensagem e mostrando os seus cachorros ali, Aika e o Zeus. Tá certo, obrigado pela mensagem. Também aqui a mensagem do Edson Florense de Brasília, a Margot de Caxias. Bom dia, Fred. Só musiquinha boa para curtir debaixo das cobertas, né, Amargô de Caxias. Bom dia, forte abraço. É o Giovanni também, ligado no Bom Dia Segunda-feira. Olá, Fred. É o Paulo Bauer de Canguçu. Os ouvintes participando através do 996995218. Nós vamos agora aqui no Bom Dia Segunda-feira com as dicas do que assistir com o Ticiano Osório, trazendo as dicas no Bom Dia Segunda-feira.
1: Oi, pessoal. A comédia erótica do Jorge Furtado é gozada. Ambientado num motel, Muito Prazer parece uma transa entre dois filmes anteriores do diretor, O Homem que Copiava e Saneamento Básico, o filme. No novo filme, que acabou de estrear nos cinemas, o Jorge Furtado volta a retratar pessoas comuns que tomam decisões absurdas ou ilegais, motivadas por necessidade financeira ou paixão. E o cineasta gaúcho também volta a praticar a metalinguagem. Seus personagens usam câmeras de gravação para produzir fantasias e, assim, resolver problemas reais. Na trama de Muito Prazer, o ator mineiro Daniel de Oliveira interpreta Rubem, um motorista de aplicativo que é o contrário de rico. Um dia, ele herda de um tio um motel localizado em Porto Alegre, o Pérola. Mas esse motel está abandonado e caindo aos pedaços. Pior, ao chegar lá, o Rubem descobre que também herdou dívidas e que existe uma ex-funcionária morando num dos quartos. A mulher se chama Grace e é encarnada pela atriz carioca Luísa Arraes. E essa personagem tem um monólogo lindo sobre por que gostamos de olhar para as nuvens. A única saída para solucionar as pendências de dinheiro da dupla é reativar o motel, que foi filmado em locações, no Skylab, um motel desativado no bairro Ipanema, e em estúdio, onde foram criadas a suíte egípcia, a suíte medieval e a suíte oriental. Logo numa das primeiras noites, o estabelecimento é alvo de um assalto. Então, o Rubem e a Grace decidem instalar câmeras de segurança e acabam conhecendo uma especialista em ferramentas digitais, a Nalva. Vivida pela baiana Samantha Jones, essa personagem muda totalmente os rumos da história. O trailer de Muito Prazer entrega o que vai acontecer, mas eu acho que vai ser mais engraçado assistir ao filme sem saber qual é o plano do trio para salvar o Pérola. Eu posso dizer que a empreitada rende boas risadas, principalmente por causa da Grace e da Nalva. Acho que essas duas personagens foram muito bem desenhadas e as duas atrizes souberam encontrar o espírito e o timing cômico dos seus papéis. O Jorge Furtado, por sua vez, estava bem inspirado na hora de escrever os diálogos. Muito Prazer, tem piada até sobre o Bragantino. Confira nos cinemas.
0: Tá certo, obrigado, Ticiano Osório, dando uma dica aqui no nosso Bom Dia Segunda-feira. Vou falar de um assunto agora que é o refluxo na terceira idade. Quando sintomas silenciosos podem virar risco depois dos 60 anos? O André Malinowski responde.
2: Bom dia, Frederico Feijó e ouvintes. O refluxo é uma condição que surge quando o conteúdo gástrico do estômago retorna de forma involuntária e repetida para o esôfago, podendo ou não a pessoa apresentar sintomas. Em determinadas situações, pode atingir ainda a laringe e a boca, ou seja, trata-se de uma doença digestiva. Pigarro, tosse seca frequente e engasgos podem parecer problemas respiratórios simples, mas muitas vezes sinalizam a doença do refluxo gastroesofágico. Essa condição atinge cerca de 20% da população brasileira. Isso representa cerca de 42 milhões de pessoas. O diretor industrial de frigorífico César Asman, de 68 anos, está em tratamento para refluxo na Santa Casa de Porto Alegre. Um morador de Feliz, no Vale do Caí, convive com a doença há mais de 20 anos. Ele compartilha a sua experiência com a enfermidade.
3: Tosse seca, essa queimação, essa ardência, sabe? Inclusive, vejam, hoje até quando eu vou para a academia, eu vinha sentindo. Então, quer dizer, o movimento, as atividades em si, tudo geravam essa queimação, esse refluxo todo, né? Essa azia chata que a gente convive no dia a dia. Sou outra pessoa, né? Quem sofre com esse problema, simplesmente ter um tratamento que te tira com a mão isso, do nada, você passa a ser outra pessoa, né? Qualidade de vida é outra.
2: O público com mais de 60 anos é mais suscetível a episódios de refluxo. O motivo é a atuação do esfíncter esofágico inferior, que nada mais é do que uma válvula. Essa válvula funciona como se fosse uma torneira. Ela abre para passar o alimento, seja líquido ou sólido, e depois fecha para proteger o esôfago do retorno do conteúdo ácido do estômago. O recomendado pelos médicos é que os pacientes portadores de refluxo sejam monitorados até pelos riscos de a doença levar a uma esofagite, que é a inflamação no esôfago. Ao longo do tempo, essa situação crônica pode modificar a mucosa do esôfago e ser um fator de risco para o desenvolvimento de câncer. Para saber sobre os sintomas, exames, formas de tratamento e ver as opiniões de médicos e nutricionistas, acesse a reportagem completa em GZH. Da redação, André Malinowski.

0: 4h20 na trilha musical aqui do nosso Bom Dia Segunda-feira. Hoje a música brasileira nas suas mais diferentes vertentes. Já ouvimos rock, estamos ouvindo rock, aliás, né? Já ouvimos MPB, já ouvimos aí várias vertentes da música popular brasileira. Agora são 4h21, a temperatura em Porto Alegre na marca dos 16 graus neste momento. E a gente vai conversar com a Michele Pertli, ela que é repórter da RBS TV, estará conosco nesse início de semana, vai ficar conosco aí até o meio da semana, né, Michele? Bom dia, seja bem-vinda à madrugada aqui da Gaúcha.
1: Bom dia aos ouvintes. Muito obrigada, viu? Enquanto o Raí descansa um pouquinho mais nas merecidas férias dele, eu faço companhia a vocês, tanto aqui na rádio como também na RBS TV. Obrigada pela recepção. E a gente está circulando aqui por Porto Alegre, região metropolitana, para verificar o que está acontecendo por aqui. Uma madrugada relativamente tranquila, viu? A gente está em deslocamento agora para o município de Canoas, porque de lá sim vem uma ocorrência. A gente recebeu que um homem teria invadido uma agência bancária nessa madrugada. A gente está indo verificar o que, que de fato aconteceu. E claro, ao longo da programação a gente atualiza as informações. Também da noite de ontem, uma ocorrência importante. Um homem foi morto a tiros no bairro Mato Grande, no município também de Canoas. Conforme a Brigada Militar, o crime aconteceu por volta das 8 horas da noite, na rua Roberto Francisco, próximo à entrada de um supermercado. A vítima estava em um carro preto e ainda não teve o nome divulgado. O caso está sendo investigado e a gente também traz mais informações. Em todo o estado, a gente também recebeu relatos, viu, de chuva de granizo nessa madrugada em alguns pontos da Serra Gaúcha. A gente também está acompanhando a situação, porque ao longo da madrugada, né, a Defesa Civil emitiu alerta vermelho para a metade norte do estado, tanto Serra Gaúcha, pontos do norte do estado também. Então é importante ficar alerta a esse início de semana. Nós estamos circulando aqui pela orla do Guaíba, um vento bem forte por aqui nesse início de semana. Realmente quem vai sair de casa nesse início de manhã tem que se agasalhar. Volto com vocês.
0: Tá certo, Michele. Mas não temos chuva, né, nesse início de manhã, né?
1: Não, por enquanto não tem chuva. Não, em Porto Alegre a gente não tem registro de chuva agora nesse início de manhã, só realmente esse vento forte, chato, insistente, mas chuva por enquanto não. Em alguns pontos do estado sim, a gente tem esse relato, né? Principalmente na metade norte, mas em Porto Alegre amanhã começa com tempo estável.
0: Tá certo. Michele, seja bem-vinda aqui à madrugada, viu?
1: Obrigada, é um prazer, valeu.
0: Um abraço, até mais. 4h24, nós vamos para um rápido intervalo, já voltamos com mais Bom Dia Segunda-feira.
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4 horas 28 minutos, é o Bom Dia Segunda-feira de volta neste último dia de agosto, 31 de agosto de 2026, 16 graus a temperatura em Porto Alegre, 14 graus em Pelotas, 14 em Rio Grande, 14 em Caxias, 16 em Santa Maria, 17 graus em Passo Fundo, 16 graus em Capão da Canoa, com relato já de chuva de granizo em algumas cidades do estado. Os ouvintes participando. Bom dia em Parobé, 15 graus e céu nublado, é o ouvinte Kleber. Bom dia, Fred, é o Cláudio Elias, aqui da Ilha da Turutama, em Rio Grande, 14 graus a temperatura, boa semana para todos nós. Também aqui, bom dia, Fred, bom dia, ouvintes da Rádio

0: presente aí também em outras regiões do país. Nós vamos agora com a previsão do tempo. Cleocum atualizando o tempo em mais dias desta semana que inicia. Fala, Cleo.
1: Agora a gente conversa um pouco mais sobre o tempo entre a quinta e a sexta-feira. Olha, são dois dias de tempo seco, são dois dias bonitos no estado. Uma coisa me chama a atenção nesses dois dias, comparando um com o outro. Um aquecimento talvez um pouco maior, com temperaturas de 25 a 26 graus na quinta, e depois a temperatura diminui para a marca dos 22, 21, 23 graus. Baixa um pouquinho, mas a gente tem tempo seco, tanto na quinta quanto na sexta-feira sobre o estado. É só essa questão da temperatura no termômetro subir um pouquinho mais ou menos. Claro que na prática isso não muda muito, porque a gente continua tendo uma sensação bem agradável depois que passa esse período de chuva, e a partir de quarta o tempo fica bem convidativo. Então quinta e sexta é um período bem aproveitável para quem quer visitar a Expo Inter também. Principalmente, eu repito, não está quente, não está frio. Ah, mas se eu vou de carro, a situação para estacionar é ruim. Ah, isso é verdade. Se vai de carro, a situação para estacionar dentro da feira é bem complicada. Às vezes, é o mesmo preço para deixar o carro bem guardado fora da feira também. A gente tem que levar isso em consideração. Já se foi o tempo em que colocar o carro na feira era mais barato. Agora, essa subida aí que o pessoal está fazendo dos preços, está ficando praticamente elas por elas. Portanto, pessoal, aproveita da melhor maneira possível. Quem quer visitar a Expo Inter tem quarta, quinta, sexta-feira com um tempo bastante seco, e daqui um pouquinho eu volto para falar sobre o final de semana de encerramento da Expo Inter.

participam do nosso Bom Dia Segunda-feira através da audiência, através da nossa interatividade, 51996995218. Bom dia na audiência, Rafael Bandeira, de Uruguaiana. Também bom dia na escuta aqui na fronteira, Santana do Livramento, é Washington, 13 graus por aqui, um grande abraço. Bom dia também aqui na escuta, direto de São Lourenço do Sul, é ouvinte Silvana, também o ouvinte Sérgio, ligado direto de Pelotas, direto do bairro City.

0: Floresta em Pelotas. Também aqui o ouvinte Carlos, ligado direto de Canoas. São 4 horas 35 minutos. Vamos com informação. Informação chegando agora com o Ayrton Lemos. Bombeiros controlam incêndio provocado por vazamento de gás na casa do presidente do Tribunal Superior Eleitoral em Brasília. Ayrton Lemos.
1: Um vazamento de gás provocou um incêndio na casa do presidente do Tribunal Superior Eleitoral, o ministro do STF, Cássio Nunes Marques, em Brasília, neste domingo. Ninguém ficou ferido. O incêndio ocorreu na residência localizada no Lago Sul, em Brasília. O ministro e a esposa estavam no imóvel no momento em que o fogo começou, mas conseguiram sair sem ferimentos. Segundo a assessoria do Tribunal Superior Eleitoral, as chamas começaram após o vazamento de um botijão de gás ligado a um forno instalado na área externa da casa. O fogo se espalhou pela estrutura e atingiu o telhado de acrílico da residência. O corpo de bombeiros foi chamado para atender a ocorrência. As equipes trabalharam durante cerca de 40 minutos até controlar completamente as chamas. Cássio Nunes Marques é ministro do Supremo Tribunal Federal e ocupa atualmente a presidência do Tribunal Superior Eleitoral. A assessoria do tribunal confirmou que ele e a esposa estavam na casa, mas informou que nenhuma das pessoas que se encontravam no local precisou de atendimento. Até o momento, não foram divulgadas informações sobre a extensão dos danos materiais provocados pelo incêndio. Também não há detalhes sobre uma eventual perícia no local. A informação divulgada pelo tribunal é de que o fogo teve início no botijão conectado ao forno da área externa.
0: Tá certo, obrigado, Ayrton Lemos. Agora 4h37. Bom dia, dentro do avião indo para Doha, 46 graus me esperando. É a mensagem do Felipe Fleck, que manda inclusive aqui a foto já do tempo lá em Doha, no Catar. 46 graus, hein? É calor. Bom dia, o Sandro, direto de São José do Norte, na escuta também do Bom Dia Segunda-feira, e a Tânia Mullet, direto de São Cepé. Vamos com mais previsão do tempo, Cléo Kuhn atualizando o tempo agora para o final de semana. Fala, Cléo.
2: Pois muito bem, agora a gente está de volta para falar um pouco sobre o final de semana de encerramento da Expo Inter aqui na região. Tô gostando, viu? Gostando muito. Primeiro, porque cai a temperatura um pouco. A gente não tem tempo assim mais quente. A gente tem que a temperatura tá caindo e tá até fazendo um pouquinho de frio. É aquela história, quando se chega na exposição, até tem uma temperatura um pouco maior. E quando a gente sai no final da tarde, à noitinha, já em meio às áreas de sombra, sensação de frio. Portanto, não esqueçam de levar um casaco leve. Não esqueça de levar um casaco que tu dá uma tirada e depois coloca novamente numa boa e a vida segue. Porque vai precisar, viu? Porque final do dia tá uma boa queda na temperatura. Mas naquele período em torno do meio-dia faz um pouco de calor na região. Então tem toda esta situação para o pessoal ir se acomodando, ir fazendo seus planos com relação à exposição. Porque a segunda e a terça tem chuva, não tem o que falar. Na quarta que o tempo está começando a firmar assim, a trazer de volta o sol, uma quarta-feira muito bonita, até sobe um pouquinho mais a temperatura. Entre quinta e sexta as temperaturas cedem para se acomodar, porque a gente não está vivendo um período de calor, então a temperatura volta a cair. E cai um pouco mais no final de semana, máximas em torno de 15 a 16 graus. Isso é uma baita de uma temperatura nessa época e com um tempo bastante firme. Então, as previsões e as perspectivas para quem quer aproveitar o final de semana de encerramento da Expo Inter são ótimas. Já que o início na abertura dos portões o tempo está muito ruim, a expectativa é que depois as coisas melhorem e muito para o pessoal visitar a nossa exposição.
0: Tá certo, obrigado, Cléo Kuhn, trazendo então a previsão do tempo para o final de semana. Importante, né? A previsão do tempo com expectativa de tempo seco para o próximo final de semana. Boa notícia para a gente começar esta segunda-feira. Vamos agora com as informações do futebol. Marcos Bertoncello traz os destaques da rodada do final de semana.
3: Olá pessoal, muito bom dia. Um domingo de destaque para a vitória do Grêmio sobre a Lanterna Chapecoense pelo placar de 3-1 e a derrota do Inter para o Bahia em Salvador pelo placar de 3-2. O Grêmio fez o dever de casa, tomou um susto, saiu perdendo para a Chape, gol marcado pelo Garcês, mas teve força para reagir. Dois gols marcados pelo zagueiro Gustavo Martins e outro de Pavon confirmaram a vitória que deixa o tricolor na 15ª colocação com 28 pontos, abrindo 3 em relação à zona de rebaixamento. O Grêmio agora volta a campo pelo brasileiro só na segunda-feira do dia 7 de setembro, quando viaja para Salvador enfrentar o Vitória. Já o Inter, por falar em Salvador, perdeu na Fonte Nova para o Bahia por 3-2. Gols de Alan Patrick e Vitinho para o Inter. Eric Pulga e Eric confirmaram a vitória da equipe baiana. O Inter ingressou na zona de rebaixamento, chega a 9 jogos sem vencer no Brasileirão. É o 18º colocado com 25 pontos, porém, ainda pode perder posição caso hoje à noite, às 8 horas, no fechamento da 25ª rodada, o Remo vença o Coritiba no estádio Mangueirão. Repassando as partidas deste final de semana, no sábado o Atlético Mineiro venceu o Vitória por 2-1, o Vasco bateu o Cruzeiro por 3-1 e o São Paulo por 2-1 superou o Bragantino. Neste domingo, Atlético Paranaense e Fluminense empataram em 3-3. O Flamengo fez 3-0 no Botafogo. O Santos, fora de casa, superou o Corinthians 1-0. E Mirassol e Palmeiras ficaram no empate em 1-1. O G5 do brasileiro tem Palmeiras, ainda líder com 52 pontos, Flamengo, segundo colocado, 48, Atlético Paranaense, terceiro com 45, Fluminense, quarto, 42 e o Bahia, quinto com 40 pontos. O Z4 apresenta o Vasco, 25 pontos, Inter, 25, Remo, 23 e a Chapecoense, lanterna, com 14 pontos. Destaques do esporte aqui no Bom Dia Segunda-feira com Marcos Bertoncello.
0: Obrigado, Bertoncello. E o voto de legenda, quando o eleitor escolhe apenas o partido na urna, vem perdendo espaço nas eleições no Rio Grande do Sul. Desde 2006, essa modalidade caiu mais de 20%. E a repórter Caroline Souza traz mais informações sobre o que pode estar por trás desta queda. Bom dia, Caroline.
4: Bom dia, Fred. E os números mostram uma redução importante ao longo dos anos. Nas eleições para deputado federal, foram 432 mil votos de legenda no Rio Grande do Sul em 2006. Em 2022, esse número caiu para 329 mil, uma redução de 23%. Para deputado estadual, a queda foi ainda maior, de 578 mil votos em 2006 para 414 mil em 2022. Uma redução de 28%. Mas antes de entender os motivos, vale explicar como esse voto funciona. Ele é possível nas eleições proporcionais para deputado e vereador. O eleitor digita apenas os dois primeiros números que identificam o partido e confirma a escolha. Esses votos, junto com aqueles dados aos candidatos, ajudam a definir quantas cadeiras cada partido ou federação terá no Legislativo. Para o consultor legislativo da Câmara dos Deputados, Roberto Carlos Pontes, mudanças nas regras eleitorais ao longo da última década ajudaram a tornar o voto nominal, aquele dado diretamente ao candidato, mais importante. Uma das principais mudanças ocorreu em 2015. Desde então, além de o partido conquistar votos suficientes para obter uma cadeira, o candidato precisa alcançar individualmente pelo menos 10% do quociente eleitoral para ocupar essa vaga. Outra mudança importante foi o fim das coligações nas eleições proporcionais a partir de 2020. Antes, diferentes partidos podiam somar seus votos para disputar cadeiras em conjunto. Hoje, cada partido concorre individualmente ou por meio de uma federação. Segundo Pontes, esse conjunto de mudanças faz com que os partidos e candidatos passem a estimular mais o voto em um nome específico. O voto de legenda, portanto, não deixou de existir. Ele continua válido e conta para o cálculo das cadeiras dos partidos. A diferença é que sozinho não contribui para que um candidato atinja a votação mínima necessária para ocupar uma vaga.

0: 4:45, vamos agora com Agenda Cultural. Denise Cruz e o Jax Machado trazem as principais atrações culturais dos próximos dias.
1: Oi, Fred, muito bom dia aos nossos ouvintes. Nós estamos chegando por aqui com dicas de entretenimento, cultura e lazer na nossa Agenda Cultural.
2: Olá, aqui é Deise Viola, curadora da Galeria Espaço Cultural Duque. Trago um convite para vocês. Venham conferir as exposições da galeria, como Rastros do Eu, com obras de Wilson Cavalcante, o Cava, que é mestre de diversas gerações de artistas gaúchos. 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E uma homenagem especial ao artista gaúcho Paulo Porcela, que nos deixou recentemente. A Galeria Duque está localizada na Rua Duque de Caxias, 649, no Centro Histórico de Porto Alegre. E ficará no espaço até o mês de outubro, com entrada franca.
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1: Olá, ouvintes da Rádio Gaúcha, eu sou Yasmine Vargas e interpreto a Maria Degolada na estreia mundial da ópera O Último Suspiro de Maria, inspirada na vida da Maria Francelina Trenes, a jovem imigrante alemã que foi assassinada em Porto Alegre em 1899 e que entrou para o imaginário popular como Maria Degolada. Agora nós estamos dando uma nova leitura para essa história por meio da ópera, que conta com a música de Letícia Arnold e o libreto de Pedro Longes, trazendo ao palco uma reflexão então sobre violência contra a mulher, memória e a permanência desse mito na história de Porto Alegre. A montagem conta ainda com Oritz Campos no papel de Bruno Bicudo, João Ferreira Filho como Dr. Sarmento, com o coro da PUC, com a preparação de Márcio Busato, e com a Orquestra de Câmara da Ubra sob a regência do maestro Tiago Flores. A direção cênica é de Henrique Cambraia. A estreia mundial da ópera O Último Suspiro de Maria, A Degolada, será nos dias 5 e 6 de setembro, no Teatro Simões Lopes Neto, no Multipalco Eva Soffer, em Porto Alegre. Os ingressos estão à venda no site do Teatro São Pedro. Nós esperamos vocês.
2: Essas são as dicas de entretenimento e cultura, com edição de Vicente Nolasco e apresentação de Denise Cruz e Jacques Machado.
3: 4:50. Obrigado, Jacques Machado, e também a Denise Cruz com Agenda Cultural. Nós vamos até a redação conversar com Lucas de Oliveira, que traz agora os destaques da capa do site GZH. O que é destaque neste momento na capa do site, Lucas?
4: Muito bom dia novamente, Fred. Bom dia a todos os nossos ouvintes. Agora, em GZH, a matéria da nossa colega Caroline Souza, que entrou há pouco aqui no Bom Dia Segunda-feira, matéria completa, né? Voto de legenda caiu em desuso, opção recuou mais de 20% desde 2006 no Rio Grande do Sul. Na matéria, ela tem todos os tópicos ali explicando o porquê, né, desse recuo do voto de legenda, e também tem um vídeo explicando aí os motivos. Imposto de Renda 2026. Pagamento do último lote de restituição é efetuado nesta segunda-feira. Matéria do nosso colega Gustavo Gossen. Homem é morto a tiros no bairro Mato Grande, em Canoas. Há destaque para a dupla Grenal. Grêmio abre semana do Grenal decisivo pela Copa do Brasil, preocupado com o fôlego do time. Na semana mais importante do ano, Inter acumula erros e vive seu pior momento. Na nossa previsão do tempo, Rio Grande do Sul terá virada no tempo. Confira quando o sol volta e como fica a situação nesta semana. Debates, demonstrações com animais e shows. O que acompanhar na Expo Inter nesta segunda-feira? E aí, claro, nossos colunistas com diversos temas e destaques, Fred.
3: Sim, um bom dia, uma boa semana para ti.
4: Muito obrigado, igualmente, meu amigo.
3: 4:52, vamos para um rápido intervalo e já voltamos com mais Bom Dia Segunda-feira.

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0: 56 minutos, é o nosso Bom Dia Segunda-feira, neste dia 31 de agosto de 2026, temperatura lá fora na marca dos 16 graus, tempo seco em Porto Alegre neste início de manhã, 14 graus temperatura em Pelotas, 14 graus em Rio Grande, 13 em Caxias, 16 em Santa Maria, 17 em Passo Fundo, 15 graus em Capão da Canoa, alguns relatos de chuva de granizo no estado neste início de segunda-feira. Daqui a pouquinho tem Gaúcha Hoje no comando, Antônio Carlos Macedo. Macedo, bom dia, boa segunda-feira.
1: Tá certo, muito bom dia aos nossos ouvintes aí, vamos nessa, semana começando, último dia do mês de agosto, né? O mês 8 tá se indo, daqui para frente são apenas 4 meses para o final do ano. É, com esta corrida, com esta reta final aí para as eleições, né? Temos 2 meses pela frente aí para as eleições.
0: Me parece, né, que após o início do horário eleitoral, no rádio, na TV, começa aquele clima de eleição. Até o momento, talvez não tínhamos aquele clima tão acirrado, né, Macedo?
1: É verdade, é verdade. A propaganda, né, por mais que o ouvinte não seja um telespectador, um participante ativo do processo, ele por tabela acaba ouvindo, né? Acaba vendo principalmente aquelas inserções isoladas que são apresentadas ao longo da programação, e com isso vai também ficando mais próximo do processo, vai se inteirando mais sobre o processo eleitoral, né?
0: Com certeza. Até estava conversando com alguns músicos hoje, Macedo, e a gente estava comentando nos últimos anos, né, tínhamos muita procura de candidatos para fazer jingle, na produção de jingles. Hoje em dia, a maioria dos candidatos recorrendo à inteligência artificial para fazer jingle.
1: Porque é mais barato, né?
0: Mais barato, exatamente. E, então, houve uma queda muito, muito grande em músicos produzindo jingles. E são jingles que a gente ouve aí nessas inserções, né?
1: É verdade, é verdade. E outra coisa, né? Antigamente a gente tinha, até porque eram músicos contratados, recebiam um briefing das candidaturas, a gente tinha jingles que, pelo menos para mim, soavam assim como muito mais criativos, ficavam na cabeça. Hoje, até talvez em função de ser uma coisa assim mais genérica mesmo, entra e sai, né? Eu não, pelo menos até agora, não tenho nenhum jingle assim capaz de ficar na minha memória aí para depois da eleição, como outros tantos que a gente conheceu, e ainda hoje, se tocar uma acorde que seja, já lembra de quem foi e qual foi, em que eleição aconteceu, né?
0: É, isso a IA ainda não conseguiu resolver, né, Marcelo? Fica tudo muito genérico, né?
1: Esses... porque ela é um processo, né, um processo que ele é frio, ele é distante, ele não é humano, né? E acaba a coisa ficando muito genérica mesmo, né?
0: É, exatamente. Não, e até não pega, por exemplo, vamos lá, cria um jingle para um candidato a deputado estadual do Rio Grande do Sul. Não, a plataforma não vai entender ali de botar um gênero de música gaúcha, alguma coisa mais voltada à particularidade do eleitor gaúcho, né? Então acaba ficando tudo muito parecido, né? Os jingles que antes eram grandes criações publicitárias.
1: E de parte dos demais candidatos, né, que são os candidatos a deputado federal e estadual, o tempo deles de propaganda política é tão curto que não cabe o jingle, né?
0: Não, não cabe.
1: Aliás, é um processo esse, né, dos candidatos a cargos no Legislativo. Esse processo de tempo, ele não dá chance da pessoa dizer o que pensa, né? Porque chega ali e fala 3, 4 palavrinhas decoradas e o número e deu, né?
0: O nome e o número só, né? É. Nem apresenta nada. Ah, sou fulano de tal, meu número tal, tal, tal, tal, tal.
1: É. Né? Alguns tentam, né? De saúde, educação, segurança, meu nome é fulano, estamos juntos. E deu, né?
0: E deu. Macedo...
1: Abraço.
0: Um abraço para ti, ótima segunda-feira. Agradecendo também a parceria, a companhia, a audiência de todos. Estarei entrando de férias nos próximos dias. Volto lá no meio de setembro. Agradecendo a parceria, a companhia, a audiência de todos. Uma ótima segunda-feira. Fique bem e até mais. Tchau.
2: 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Notícia na hora certa. 5 horas, 1 minuto. Homem é morto a tiros em frente a supermercado no bairro Mato Grande, em Canoas. Norte do estado está sob alerta vermelho para perigo de tempestades nesta segunda-feira. Bar na Cidade Baixa, na capital, é interditado por falta de licença para atuar como casa noturna e falhas de segurança contra incêndio. Céu parcialmente nublado em Porto Alegre, agora faz 17 graus. A segunda-feira será de instabilidade, especialmente na metade norte do estado. As temperaturas permanecem amenas. Na capital, mínima de 15, máxima de 19 graus. 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
2: Trânsito fluindo normalmente na capital e também nas rodovias da região metropolitana neste momento.
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2: Uma agência da Caixa Econômica Federal foi arrombada na madrugada desta segunda-feira em Canoas. Um homem quebrou o vidro da porta e entrou no estabelecimento na Avenida Santos Ferreira, no bairro Marechal Rondon. Ele conseguiu fugir antes da chegada da Brigada Militar. A polícia permanece no local. Até o momento, ninguém foi preso. Ainda não se sabe se ele levou algo da agência. A Receita Federal paga hoje o quarto lote de restituição do Imposto de Renda. Quase 522 mil contribuintes recebem os valores, que chegam ao total de R$1,238 bilhão. O lote contempla também restituições residuais de exercícios anteriores. 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Da redação, Gustavo Gossen.
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11: 5:08, temperatura em Porto Alegre na marca dos 17 graus. Muito bom dia, muito obrigado por nos receber, muito obrigado por essa parceria que é renovada a cada programa ao longo dos anos, né? E só com a minha presença aqui, lá se vão quase um quarto de século, né? Tô completando nesse ano 24 anos do comando do Gaúcha Hoje, isso lá ainda em dezembro, finalzinho do ano, mas de qualquer forma, né, para agradecer, já é um tempo suficiente, mais do que suficiente, para agradecer por sua acolhida, por sua receptividade, por sua parceria, por sua cumplicidade aqui no Gaúcha Hoje. Muito obrigado mesmo, de coração. Chegamos ao último dia do mês de agosto. Hoje é dia 31, segunda-feira, o dia que ninguém quer, o dia que ninguém aguarda, né? Curioso, porque tem sim pessoas que fazem da segunda-feira o seu ponto de referência para começos. Normalmente, quando a pessoa vai começar alguma coisa, alguma nova etapa na sua vida, seja ela na vida pessoal, profissional, enfim, estabelece, se possível, uma segunda-feira para o começo, né? Então, tem seu lado positivo a segunda-feira tão deixada de lado aí por aqueles que já começam a semana de olho no sextou, já começam a semana de olho no próximo fim de semana. Então, a segunda-feira tem sim também o seu valor. Tiago Bittencourt, como é que está o amigo? Muito bom dia.
12: Bom dia, Macedo. Bom dia a ti, aos ouvintes do Gaúcha Hoje. Tudo tranquilo, tudo certo, final de semana de boa. Eu ia dizer que a segunda-feira também é a desculpa perfeita para adiar qualquer coisa, né, Macedo? Então, aquilo que tu ia começar na terça, eu disse, né, segunda eu começo. É isso, marca o começo, mas às vezes não começa nunca, né? Aí passa a segunda, eu disse, pá, esqueci. Tá, mas na próxima segunda eu começo. E assim vai, vai, dieta, ida na academia, aquela limpeza do armário, do guarda-roupa, aquela limpeza da cozinha, tudo que é tarefa. Não, segunda-feira eu vou começar, né? Mas às vezes é só a desculpa pra não começar nunca, né? Bota tudo a culpa na segunda-feira.
11: É. Yeah.
12: Coitado.
11: Coitado, é. Mas enfim.
12: É, Macedo, dia 31 de agosto, último dia do mês 8, entramos amanhã no mês 9, já de 2026, passando muito rápido, um amanhecer de temperatura amena, mas eu vou dizer uma coisa, Macedo, quando eu saí na rua, senti um ventinho, então se no termômetro tá 16, 17 graus, é uma temperatura amena, tem um ventinho chato. Então, assim, quem for um pouco mais sensível, um casaquinho leve para essa arrancada do dia. No restante do dia vai ter uma instabilidade, mas para essa arrancada, não passar um pouco de frio, vale esse casaquinho leve, porque tem um ventinho chato aqui em Porto Alegre que pode dar essa sensação maior de frio nesse amanhecer de segunda-feira. Mas eu quero que o ouvinte nos conte como é que está esse amanhecer na sua região, como é que está esse início de segunda-feira. 996995218 é o WhatsApp da Gaúcha, 51 é o código de área. Se preferir, nos acompanhe em imagens no YouTube da Gaúcha e aí participa do chat. Se inscreve no canal, ativa a notificação, dá o joinha e aí vai lá no chat. Deixa o seu recado, a gente busca alguns recados por lá. O Ronaldo Fernandes está lá em Esteio. A Maria de Lourdes Rodrigues. Quem mais? Temperatura agradável lá em Esteio. Kleber Chonardier. Ednardo. Quem mais está mandando? João Luiz Osório da Silva. Está lá em Florianópolis, Santa Catarina. Quem mais? Gilmar Severo. Isso aí. Pode mandar lá o seu recado no chat, lá no YouTube da Gaúcha.
11: Agora 5:12, salvando do pior, mas saudando principalmente Cléo Kuhn, nosso parceiro do tempo. Bom dia, Cléo.
13: Bom dia, Macedo, bom dia, Thiago, bom dia aos ouvintes. Ainda bem que o Thiago sempre de manhã cedo sente frio, isso é bom, o pessoal já sai com um casaquinho de casa, não sai assim a moda malucão, né, Thiago?
11: Já pensou se fosse o contrário, Cléo, se ele vivesse com calor, o que ia dar de gente se quebrando de manhã?
13: Pois é.
11: Thiago, não, tá quente.
13: O Thiago alerta o pessoal, né? Porque a gente tá dentro de casa e eu sempre, quando eu abri a janela aqui, opa, um ventinho bem chato lá fora, viu? E aí, e um arzinho também que não é quente, ele não é bem, não é, não tá confortável, tem que pegar um casaquinho mesmo quando sai de casa e pega um impermeável, porque vai chover em Porto Alegre, então já pega o impermeável e já vai usar mais tarde quando chover por aqui, tá certo?
11: Tá certo, vamos lá então, vamos em frente, vamos para as notícias, para as informações.
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11: 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Norte do Rio Grande do Sul tem alertas e temporais para hoje. Tiago Bittencourt.
12: O norte do estado está sob alerta vermelho, o mais alto para grande perigo de tempestades nesta segunda-feira. O aviso do Instituto Nacional de Meteorologia é válido até a meia-noite e prevê chuva superior a 100 milímetros por dia, ventos acima de 100 km por hora e queda de granizo. O mesmo alerta do IMET abrange boa parte de Santa Catarina e também o sul do Paraná, com chances de instabilidade maior. Já a Defesa Civil aqui do Rio Grande do Sul emitiu no início da madrugada também um alerta da cor vermelha para perigo de tempestades em áreas próximas aos municípios de Caseiros, Muliterno, Muitos Capões e Guaporé, entre a Serra e o norte do Rio Grande do Sul.
11: É, e o temporal da última semana deixou muitos estragos e causou mortes. Lucas de Oliveira.
15: Dados atualizados pela Defesa Civil na tarde de ontem indicam que 34 municípios reportaram danos. Conforme o levantamento, houveram 2 óbitos. Um deles foi em Arroio Grande, no sul do estado, onde um idoso de 72 anos morreu após ter o carro arrastado pela água na zona rural do município, no sábado. O outro foi na zona norte de Porto Alegre, onde na sexta-feira, um menino de 8 anos morreu atingido por uma árvore que caiu sobre a casa em que ele residia com a família. Os dados da Defesa Civil também indicam que 5 pessoas ficaram feridas devido à queda de granizo e aos temporais. Em Antônio Prado, na Serra, 27 pessoas ficaram desalojadas. A previsão de instabilidade segue para o Rio Grande do Sul nesta segunda-feira e, como o Thiago comentou, há alerta vermelho do Instituto Nacional de Meteorologia para tempestade no norte do estado.
11: Previsão do tempo, Cléo Kuhn.
13: Pois é, Macedo, e é um dia para ficar de olho aí no pessoal que está no monitoramento destas áreas de instabilidade, nessas trovoadas e nesses cumulimbos que se formam sobre a serra, sobre o Planalto, litoral norte. principalmente, o pessoal ficar muito atento ali, é toda a região ali, até o Morro Alto, viu? Então tu pega de Torres e vai até o Morro Alto com essa situação, talvez pegue Tramandaí também com alguma chuva mais volumosa, principalmente chuva. A minha preocupação não é tanto a chuva, é mais o vento e principalmente as trovoadas, que tem aí uma série de consequências danosas, muito para a saúde das pessoas. Muita gente tem receio e fica doente com as trovoadas, então o pessoal fica muito atento a essa parte aqui, nordeste do estado e também o norte, porque o oeste catarinense está sendo bastante castigado por trovoadas neste momento, e a gente tem muitas trovoadas avançando ali do sul do Paraguai e vai pegar aí a parte do Alto Uruguai e do Planalto. Então é uma grande faixa do estado que tem alguma chuva mais forte para hoje. Claro, quando essa chuva chega a Porto Alegre deve chegar moderada, quando chega a Santa Maria também. Quando desce mais para a fronteira com o Uruguai, pouca coisa a gente vai ter de chuva por lá. Mas enfim, é sempre um receio que a gente tem quando chove. Então, pessoal, fica atento com relação a essa instabilidade que deve dominar grande parte do dia de hoje no estado. A notícia boa é que amanhã tem chuva, é verdade, tem chuva ainda no começo da terça. Mas não é chuva forte, é uma chuva fraca. E melhora entre a tarde e a noite, principalmente durante a noite de terça para quarta, quando o tempo compõe por aqui. Não chove quarta nem quinta. Sexta-feira tem um pouco de chuva aqui pelo leste do estado, mas são garoas, é muita nuvem e algumas garoas, então não se preocupem com a chuva de sexta-feira. E depois no final de semana isso está se afastando e está prometendo um final de semana de tempo sem chuva. Claro, vai esfriar um pouquinho tanto no sábado quanto no domingo, aí vai ter que colocar japona de novo em todo o Rio Grande do Sul.
11: O homem é morto a tiros em frente a supermercado em Canoas. Gustavo Gossen.
16: O crime ocorreu no bairro Mato Grande, em Canoas, por volta das 8 da noite, na rua Roberto Francisco Berens, próximo à entrada de um supermercado. A vítima estava em um carro de cor preta e ainda não teve o nome divulgado. A Polícia Civil está investigando esse caso.
11: 5:18, voto de legenda cai mais de 20% no Rio Grande do Sul desde 2006. Caroline Souza.
17: A modalidade em que o eleitor escolhe apenas o partido e não indica um candidato específico na urna vem perdendo espaço no estado. Para deputado federal, foram 432 mil votos de legenda em 2006 contra 329 mil em 2022. Para deputado estadual, foram 578 mil contra 414 mil, mais de 100 mil votos a menos em cada cargo. Segundo especialistas, mudanças nas regras eleitorais, como a exigência de votação mínima e o fim das coligações, contribuíram para tornar o voto nominal, dado diretamente ao candidato, mais importante.
11: Última semana de votações no Congresso antes das eleições deve ter votação da escala 6-1 e o fim da taxa das blusinhas. Mari Lapinski.
18: A partir de hoje, os projetos devem ser votados tanto nas comissões quanto nos plenários de Câmara dos Deputados e Senado Federal. Depois dessa semana, os parlamentares só retornam para Brasília em novembro. Eles devem avançar em pautas prioritárias para o governo e um dos focos será a proposta de emenda à Constituição pelo fim da escala 6-1 que tramita no Senado Federal. Agora, governistas pressionam para que seja votado hoje mesmo, tanto na Comissão de Constituição e Justiça do Senado, quanto no plenário. Além da redução da jornada de trabalho, o Congresso vai analisar outros temas considerados estratégicos pelo governo, como a medida provisória que acabou com as taxas das blusinhas e a PEC da Segurança Pública.
11: Agora, 5:20, bombeiros controlam incêndio provocado por vazamento de gás na casa do presidente do Tribunal Superior Eleitoral em Brasília, Ayrton Lemos.
19: Um vazamento de gás provocou um incêndio na casa do presidente do Tribunal Superior Eleitoral, o ministro Cássio Nunes Marques. Nesse domingo em Brasília, o ministro e a esposa estavam na residência, mas não se feriram. Segundo o tribunal, o fogo começou em um botijão ligado a um forno na área externa e atingiu o telhado de acrílico. Os bombeiros controlaram as chamas após 40 minutos de trabalho.
11: Agora 5:21, temperatura em Porto Alegre em 18 graus. Representantes de Brasil e Estados Unidos vão se reunir hoje para a nova discussão sobre tarifaço. Vitor Neto.
20: O ministro do Desenvolvimento, Indústria, Comércio e Serviços, Márcio Elias Rosa, e o representante comercial dos Estados Unidos, Jameson Greer, vão se reunir virtualmente na tarde de hoje para uma reunião que marcará a primeira etapa de uma agenda definida pelos dois países para a retomada das negociações técnicas sobre as tarifas impostas pelos Estados Unidos ao Brasil. O encontro foi acertado após troca de mensagem entre os dois representantes e ocorre após uma ligação entre Lula e Donald Trump na última semana.
11: 5 horas e 21 minutos, previsão do tempo para Grande Porto Alegre, Cleocum.
13: Nascendo aqui na capital, o tempo hoje vai apresentar pancadas de chuva. Eu acredito que a partir da metade da manhã, 10, 11 horas da manhã, a chuva deve começar por aqui. Tem que ficar atento à tarde, porque a gente pode ter uma chuva de intensidade moderada devido a essa descida forte da umidade, ou melhor dizendo, a... Está parelha essa umidade no norte e uma boa parte desce para o leste, para o centro do estado. Então aqui em Porto Alegre, muita atenção para o período da tarde, chuva moderada, previsão de tempo instável ainda durante boa parte da noite, chove amanhã, pelo menos pela manhã, de tarde deve melhorar, mas é aquela coisa, a chuva para, mas o céu permanece bastante fechado. Quarta e quinta são os dias que a gente tem uma mistura de sol e nuvens aqui na região. Muito nublada sexta-feira. Tem algumas áreas de instabilidade pelo leste do estado, mas são garoas e chuvas leves. Então a gente ainda tem a sexta-feira, principalmente o período da manhã, mais carregado. Depois de tarde, começa a diminuir bastante essa umidade. Final de semana, olha, a maior parte dos prognósticos está colocando muitas nuvens por aqui, tanto no sábado quanto no domingo. No sábado ninguém está colocando chuva, e é bem provável que não tenha, mas o céu fica nublado. E domingo, talvez no final da tarde ou à noite, a gente tenha chuva, porque para a semana que vem o tempo instável retorna a todo o Rio Grande do Sul.
11: 5h23, no futebol, vitória do Grêmio e derrota do Inter, nos jogos que antecedem o Grenal decisivo da Copa do Brasil. A informação é do Marcos Bertoncello.
21: Grêmio leva susto da Chapecoense, sai perdendo, mas vira e vence pelo placar de 3-1 na Arena. Chega à 15ª colocação com 28 pontos e abre 3 da zona de rebaixamento. Já o Inter perde para o Bahia na Fonte Nova por 3-2, chega a 9 jogos sem vitória no Brasileirão e ingressa no Z4. Agora é o 18º colocado com 25 pontos, sendo que ainda pode perder posição, caso hoje à noite às 8 horas o Remo vença o Coritiba no Mangueirão.
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5h24. Hoje, sucessos da música nacional nos anos 80. Na sexta-feira, a gente trouxe uma playlist do pop internacional na década dourada da música. Pois hoje, vamos de música brasileira, começando por esse hitmaker dos anos 80, Lulu Santos.

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1: O relato é do ventinho, viu, Macedo? Mesmo pegando em grande parte aqui de Porto Alegre e também da região metropolitana. Eu estou recebendo agora relato de Viamão. A Luciane Marquísio diz que tem um vento minuano bem gelado. Na Santa Isabel, em Viamão, também muita ventania, diz a Ana Paula Centeno. Então fica esse alerta, né, para quem for sair de casa agora cedo. E estão chegando, viu, Macedo, relato de chuva muito forte em Chapecó, em Santa Catarina. O Miguel está relatando essa chuva forte e o Gilmar mandando aqui pelo WhatsApp. Chapecó com chuva forte, trovões, lá em Santa Catarina, nesse amanhecer de segunda-feira. Área que também é abrangida por esse alerta, né, do IMET de cor vermelha, que pega ali o norte do estado, pega Santa Catarina e uma parte do, sim, Paraná também.
0: É, o alerta maior é para Santa, uhum, Catarina, né? As bordas do Rio Grande do Sul e do Paraná é que estão ameaçadas. No nosso caso aqui, a divisa com Santa Catarina, o norte do estado. E no caso do Paraná, ao contrário, o sul do estado também na divisa com o território catarinense. Então, não chega a surpreender essa notícia de que chove muito em Chapecó, porque a previsão de chuva mais intensa é exatamente para o lado catarinense. 5h27 agora, 5h27, temperatura em Porto Alegre, nesse momento, na marca dos 17 graus. Vamos para as ruas, está chegando a parceira Michele Pertli da RBS TV, bom dia!
2: Bom dia Macedo, bom dia a todos. Nós falamos ao vivo aqui do bairro Nossa Senhora das Graças, no município de Canoas, porque aqui a gente vem acompanhando uma situação ao longo da madrugada. Por volta das 3 horas da manhã, a Brigada Militar foi acionada para atender uma ocorrência. Uma agência bancária foi invadida aqui no bairro, no município. Marcos Pacheco, na imagem ao vivo, para quem nos acompanha pela transmissão, pelas redes sociais, mostra agora, mas para quem está nos ouvindo pelo rádio, eu vou descrever a imagem para vocês. Nessa agência bancária, que fica localizada aqui no bairro Nossa Senhora das Graças, a gente tem três vidros aqui na entrada e um deles foi quebrado. A agência foi invadida por meio, né, desse vidro que foi quebrado. E lá dentro a gente consegue ver também que o vidro, bem do ladinho das portas rotatórias, ele também foi quebrado. Nesse momento, equipes da Polícia Federal estão lá dentro para verificar o que de fato pode ter sido levado ou não. Até o momento, a Brigada Militar então isolou aqui o local. Quando a Brigada Militar chegou aqui, ainda não tinha mais ninguém, não tinha mais nenhum suspeito aqui no local. Então, realmente, a pessoa conseguiu fugir. A pessoa ou as pessoas, né? Ainda não há informação também se era uma pessoa ou mais. Então, a Brigada Militar isolou o local, acompanha aqui a situação e aguardava a chegada da Polícia Federal. Polícia Federal chegou, está lá dentro avaliando a situação, verificando se algo foi levado, então, por esses suspeitos. E até o momento a gente aguarda, então, a saída da Polícia Federal para verificar se, de fato, alguma coisa foi levada. Por enquanto, o que se sabe, então, é que os vidros foram quebrados, a agência foi, sim, invadida, mas nós não sabemos até o momento o que pode ter sido levado e também quem fez isso. Afinal, quando a Brigada Militar chegou aqui, já não tinha mais ninguém. A gente segue acompanhando a situação por aqui, Macedo.
0: É, porque como se trata de um crime envolvendo um órgão federal, aí tem que chamar a Polícia Federal, é a ela que cabe a investigação desse tipo de ocorrência, né?
2: É isso mesmo, eles já estão por aqui fazendo levantamento, a gente consegue ver que eles estão lá dentro, circulando, verificando, claro, a gente não consegue entrar, não consegue verificar, mas a gente vê aqui de fora que as equipes estão trabalhando lá, então...

0: Marcos Pacheco, um casaco mais grosso. O ventinho tá bem gelado, eu ouvi, né, que alguns ouvintes trouxeram um relato de que o vento tá forte realmente. Aqui em Canoas não tá tanto, mas em Porto Alegre, nós estávamos na Orla do Guaíba, um baita vento, um vento bem forte, bem gelado mesmo. Então, para quem vai sair de casa, a minha dica é se agasalhar.
1: Agora, 5h30, nossa parceira da RBS TV está de plantão lá em Canoas, para saber exatamente, né, o que houve, se apenas foi uma invasão da agência da Caixa Econômica Federal por vândalos, né, ou se levaram alguma coisa de valor. Ela voltará no Bom Dia Rio Grande, na RBS TV, a partir das 6 horas. Agora vamos à Central de Jornalismo. Valeu, Michele, obrigado. 5h31, Central de Jornalismo, Gustavo Gossen.
2: Olá, Macedo, bom dia para ti, bom dia para todos. Essas duas ocorrências lá em Canoas é o que nós tivemos de mais grave nas últimas horas. Na madrugada, nós recebemos relatos de queda de granizo no interior do estado, até também nota aqui de 3 municípios, 2 irmãos das Missões, Siríaco e Arroio do Tigre. Estamos ainda fazendo esse mapeamento recente da chuva pelo interior do estado nas últimas horas. Esses a gente tem esse relato e algumas imagens de queda de granizo a partir de alguns ouvintes que nos mandaram. Na semana passada, nesse horário, a gente estava contabilizando muitas mortes no trânsito, mais de 15 nessa hora, no final de semana todo, e várias ocorrências naquela sequência da tarde, final da tarde, noite e madrugada. A gente não teve nenhuma ocorrência de trânsito nas últimas horas, nas rodovias. Para a gente buscar algum acidente com vítima fatal, a gente vai lá para 5 da tarde, aí sim a gente teve um acidente com vítima fatal em Boa Vista do Buricá, RS-210, foi uma batida entre um Meriva e um Siena. Condutor do Siena, um homem de 48 anos, morreu no local. Os ocupantes do Meriva foram levados para um hospital de 3 de maio. Aí foi, como eu disse, por volta das 5 da tarde. Não mais nenhuma outra ocorrência nas últimas horas, Macedo.
1: Valeu, obrigado, Gustavo Gossen. Agora são 5 horas 32 minutos, 17 graus e a temperatura. Mais um som dos anos 80 na música brasileira na nossa playlist.

0: o hit é conhecidíssimo, né, pelo Menino a Veneno, mas ele também teve outras músicas que tocaram bastante. Essa pelo Interfone também foi sucesso nos anos 80. Não no grau atingido pela Menina Veneno, mas também sucesso dos anos 80 na playlist, né, do nosso Gaúcha hoje desta segunda-feira. Vamos à central de jornalismo. Lá está o Gustavo Gonsen. Bom dia.
1: Mas você está acrescentando aqui que o nome do tenista Novak Djokovic aparece nas redes sociais. Ontem começou o US Open, o quarto e último Grand Slam do ano. E ele, que é o maior campeão de Grand Slams, caiu na estreia. Ele perdeu para o argentino Mariano Navoni por 3 sets a 2. Sentiu a limitação física, chorou no final e repercute bastante a eliminação precoce de Novak Djokovic.
0: E a gente tinha falado sobre os assuntos em geral, mas ficou faltando as redes sociais, né, Gonsen? O Djokovic é o camarada assim que está chegando no ápice da carreira do ponto de vista físico, né? Já não tem a mesma vitalidade para encarar tantos jogos, né? Os jogos mais demorados, principalmente.
2: E disputados também.
0: E disputados, né? Então ele está insistindo, ele está indo, né? Em alguns casos chega, mas em outros, daqui para frente, de forma assim muito mais contínua, ele vai acabar se entregando o negócio.
1: A partida de ontem foram 4 horas e 36 minutos.
0: Foi. Imagina. Quanto? 4 e?
1: 4 horas e 36 minutos. O último set foi 6-1.
0: Pensei, só de ouvir.
2: Eu aguentei até o 1-1, quando o Diogo empata o jogo. Aí depois eu tive que dormir, né? Não dava mais. Vai muito longe. É longe, tem jogos que duram muito mesmo.
0: Ah, sim, onde é que foi esse mesmo, o Gossen?
1: O US Open, é a grande
0: lá. Lá nos Estados Unidos é longe daqui mesmo, né? Vai longe. Que bobagem. Não tem momento quinta série hoje, mas me autorizei aqui.
2: O US Open que tem, não tem nem biadade.

0: nem João Fonseca, né? Os dois principais tenistas brasileiros do simples não estão jogando esse torneio.
1: Não estão participando, não, é verdade.
0: O João tá machucado e a Bia pediu um tempo, assim, para dar uma calmada nas ideias.
1: Agora 5h35, fala Thiago.
0: Tu falasse do Hit, né, e aí falasse do Lulu Santos, o hitmaker, o Hit também foi um hitmaker, é que o Menina Veneno foi uma coisa muito fora da curva, né? Então tu falasse bem, tem pelo interfone, tem outras músicas, Transas,
1: Transas.
0: O Hit tem bastante sucesso nos anos 80, e aí a gente acabou escolhendo essa pra fugir um pouquinho do Menina Veneno. Mas também foi um hitmaker dos anos 80. Eu tô vendo a lista aqui, né, Macedo? Os anos 80 foram de hitmakers e também dos sucessos de um sucesso só.
1: Sim.
0: Tem muita gente que foi marcado por aquele grande sucesso dos anos 80. Então tá uma trilha sonora muito legal a de hoje, a do pop brasileiro dos anos 80.
1: É, gente que fez sucesso uma vez e não conseguiu beber da mesma fonte depois. Mas pelo menos ficou refém de uma música, mas enfim, tem uma música para ser lembrada, né? Muito pior é que são aqueles que passam despercebidos que a gente nem lembra mais, que não tiveram sucesso algum, né?
0: É, eu lembro uma vez uma entrevista, até acho que estava na Bruta, porque também foi um grupo de um sucesso só, o Dr. Silvana, lembra?
1: Sim.
0: E ele falou assim, alguém falou assim, vocês não ficam, né, tristes? Ele disse, olha, melhor ter um do que não ter nenhum, né?
1: É isso.
2: É melhor ter um bem feito do que 50 mal feitos.
0: Exatamente. A gente brincou, eu tava brincando aqui, né, Marcelo, que eu te mandei como sugestões algumas músicas e, claro, tu faz ali a curadoria final e manda a lista. Aí as minhas sugestões, eu tava vendo aqui, ó. Olha só, tinha o Ursinho Blau Blau, Gretchen e Dominó. Pra mostrar como os gostos são diferentes, né? Aí foram substituídos
2: por... Tu colocou Dominó?
0: Guilherme Arantes, Zizi Posse e Baby do Brasil. Eu acho que tu melhorou a playlist, tava sendo. Mas é que tem alguns gostos bem diferentes, tu não acha?
1: Eu acho que sim. Mas é que eu fiquei pensando o seguinte, essas músicas, em especial Menina do Rio e o Cheia de Charme, que vai tocar mais adiante, são músicas que realmente marcaram os anos 80, assim, de uma forma muito forte, não só no sentido do sucesso imediato, mas no caso do Guilherme Arantes, ele, nos anos 80, foi o maior hitmaker do Brasil, né?
0: Ele fez muito sucesso, e essa, o Cheia de Charme, tocou demais mesmo. Mas eu achei engraçado.
1: Então ele é uma marca dos anos 80 na música, né? O Lulu Santos começa nos anos 80, mas também invade os anos 90 fazendo sucesso. Já o Guilherme Arantes, ele é basicamente um oitentista, né?
0: Isso aí. Mas eu achei legal. Tem isso. Acontece, né? Acontece. Só quis trazer esse relato aqui do bastidor da feitoria da playlist, da trilha sonora dessa segunda-feira.
1: 5h38 agora, por falar nisso, vamos com mais uma música, mais uma dos anos 80, figurinha carimbada. Sandra de Sá, Joga Fora.
0: Rosana, Como Uma Deusa.
1: Ué, minha lista aqui entrou equivocada, acho que pulamos aí a trilha sonora, né? Pelo meu controle aqui, era a sexta música da lista. Mas enfim, vamos lá, pode tocar, Rosana. Depois a gente vai lá de novo do Joga Fora, da Sandra de Sá. O Amor e o Poder, versão da música americana de Power of Love, marcou por conta de estar presente na trilha sonora de uma das novelas da Globo.

novela Mandala, lá do finalzinho dos anos 80, 1987-88. Famosa novela que tinha a Vera Fischer interpretando a Jocasta.

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19: Cinco e 45 agora. Temperatura em Porto Alegre na marca dos 17 graus. 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Vamos à central de jornalismo. Notícia da hora, Gustavo Gossen.
20: Uma mulher de 39 anos foi presa em Cruz Alta, no norte do estado, com 50 quilos de maconha e uma pistola calibre 9mm. A abordagem ocorreu na RS-342. De acordo com o comando de polícia rodoviária da Brigada Militar, ela estava em um quid com aquela droga que a gente pode observar para quem nos acompanha na live no YouTube da Gaúcha. Desobedeceu a ordem de parada, mas foi abordada pela equipe de fiscalização alguns quilômetros adiante. No veículo também foram encontrados dois carregadores de munição.
19: 5h46, vamos para a manchete do tempo. Cleuco.
21: Macedo, preocupação com relação ao norte do estado, que recebe uma quantidade maior de chuva agora, nesse final de madrugada e principalmente no começo da manhã. Depois isso vai se espalhar um pouco em direção ao centro e ao leste, e aí as coisas melhoram um pouco na metade norte. Segue com chuva, mas já sem a situação mais incisiva das trovoadas e da ventania. A expectativa é de chuva para Porto Alegre e a tendência de que amanhã a gente tenha chuva, mas melhora, situação mais tranquila a partir de quarta-feira aqui no estado.
19: Agora 5h47, vamos às ruas. Repórter Leandro Rodrigues, bom dia.
22: Bom dia, Macedo, bom dia para todo mundo, bom começo de semana, boa segunda-feira para começar os trabalhos. A gente tem um céu aberto, dá para ver ainda bastante de céu aberto, céu estrelado em Porto Alegre, temperatura que não é tão baixa, dá um certo conforto, uma blusa leve, acho que uma jaqueta leve já vai fazer bem o serviço para essa largada de manhã. Macedo, falando do Guilherme Arantes, que foi um hitmaker dos anos 80, foi até para música infantil. Ele é autor do Lindo Balão Azul.
0: Sim.
22: É uma das músicas infantis mais tocadas em qualquer festa infantil. Inclusive hoje foi para aquele musical Pirlim Pimpim, que foi uma comemoração dos 100 anos de nascimento do Monteiro Lobato, fez por encomenda da Rede Globo, né? A música, a versão clássica que tem na vocal, canta o Moraes Moreira, a Baby Consuelo canta também, a Aretha, que era cantora infantil na época, filha do Antônio Marcos com a Vanusa, que foi casal sensação década antes no Brasil, e também é o Brincar de Viver, que daí virou, nem se lembra, muita gente nem lembra que foi originalmente uma música de especial infantil, do Plunk de Plaque de Zoom, mas que na voz da Maria Bethânia virou clássico dela também, e hoje muita gente até nem lembra que foi uma gravação original para aquele musical, o Plunk de Plaque de Zoom, o Brincar de Viver da Maria Bethânia. A gente agora está fazendo um caminho aqui na Edivaldo Pereira Paiva, indo em direção à Zona Sul de Porto Alegre. A gente tem, na última hora, na capital e na região metropolitana também, nenhuma ocorrência mais séria de trânsito. Não teve, pelo menos em vias importantes da capital, nenhum relato de acidente. Foi também a nossa impressão, nosso monitoramento ao longo da madrugada com os colegas do plantão. A gente vai ter, claro, importante lembrar, a gente tem uma semana que começa diferente com a movimentação aquela diferenciada no entorno do Parque de Exposições Assis Brasil em Esteio. A gente teve a abertura no final de semana. Claro que a nossa reportagem ao longo do dia na BR-116 vai trazer uma impressão maior e com mais precisão. Mas é importante já pegar a estrada já com esse espírito, especialmente naquele entorno ali que tu conheces bem, né, Macedo?
0: É verdade, é verdade. Isso que melhoraram ali, tem mais viadutos, abriram uma nova avenida, mas é complicado ali precisa de um estudo mais aprofundado, sei lá, porque dá nó todo ano, né? Todo ano tem dificuldade de acesso, né?
22: E nos dias úteis, a hora do almoço é que pega, que ali chega ali 15 para meio-dia, vem aquela ideia. Tive uma ideia. É mesmo? Qual? Compartilha com a gente. Vamos almoçar na Expo Inter. Ah, muito boa, vamos lá. Só que teve mais gente com essa mesma ideia.
0: Vai então, tomar é o café da tarde, olha lá.
22: É verdade, café da tarde e a hora do almoço. Então é importante botar um certo planejamento ali para, de repente, não ficar parado além da conta.
0: Sim, há uns dois anos eu fui num dia útil e a minha estratégia, até por questão de trabalho, foi logo depois do chamada geral. Eu só consegui entrar no parque, isso que eu levei o quê? De casa até lá, uns 20 minutos, 25 minutos no máximo, ali no entorno do parque, duas horas. Foi bem assim, Leandro, eu acabei almoçando, porque lá serve refeição, tem aqueles lugares lá que serve o dia inteiro, mas almocei na hora do café da tarde, viu?
22: Pois é, tem que ter uma flexibilidade. Aí a gente que tem o horário certinho de almoço, mas o serviço se quebra. Então é importante levar isso em consideração também.
0: Muito bem, vamos lá com mais som dos anos 80 na trilha sonora. Oi? 5h51.
1: Vou aproveitar, Macedo, para dizer que já tem relato de chuva, tá? Uma garoa em Torres, ó. Não, aí, tá aí. O Marcos Vinícius. Torres com chuva, Arroio do Sal também com uma chuva fraca, diz a Lúcia e a Ondina. E no norte do estado, Lucas Senger falando de Frederico Westphalen, o Alberto de Iraí e o Zaca falando de Tenente Portela, já no noroeste, já relatando chuva agora pela manhã.
0: Agora Sandra de Sá, joga fora!

0: Era Sandra Sá, depois virou Sandra de Sá e agora voltou a ser Sandra Sá, né?
1: Que estava aqui em Porto Alegre esse final de semana, fechou uma opinião.
0: 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Agora informações de serviço. Bom dia, Mari Lapinski.
2: Bom dia, Macedo. Bom dia, Thiago. E bom dia aos nossos ouvintes também que estão nos acompanhando nessa manhã. A Transurb agora, ela não tem nenhuma ocorrência de alteração do serviço, tá? Mas vale lembrar que durante o período da Expo Inter, que vai até o dia 6 de setembro, tem reforço na operação. Além de mais horários, com 4 composições a mais circulando em diferentes momentos, o público que se deslocar de metrô para o Parque Assis Brasil vai contar com atendimento diferenciado, com reforço no efetivo, e nas estações mais movimentadas e também iniciativas para orientar o fluxo por ali. No aeroporto Salgado Filho, também não tem registro de atraso, mas vale a atenção para um voo que foi cancelado. O voo da empresa Gol, com destino a Congonhas e que tinha partida prevista para 9h25 da manhã. Além disso, a semana começa com ofertas de vaga de emprego. São cerca de 5.676 vagas de emprego nas agências do FGTAS e Cine em todo o estado. Aqui em Porto Alegre, o Cine Municipal conta com 1.248 vagas e o atendimento presencial ocorre nas subprefeituras de Nordeste e Restinga. Outro serviço também aqui em Porto Alegre que começa hoje para a população é a Central do Cidadão 156, que vai ampliar as opções de atendimento à população em Porto Alegre. A partir de hoje, então, vai ser possível registrar solicitações, tirar dúvidas e buscar informações com a Prefeitura também pelo Instagram e Facebook por meio de mensagens diretas, Macedo.
0: Valeu, obrigado. Agora são 5h55 para você. 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Vamos lá para as notícias da dupla Grenal, um domingo de vitória do Grêmio e de derrota do Internacional. Vamos saber dos dois adversários aí, os dois times, com Rodrigo Oliveira e Simon Bianchini.
3: Sem jogar bem, o Grêmio venceu a Chapecoense por 3-1 ontem na Arena e ganhou um pouco de tranquilidade na tabela do Campeonato Brasileiro antes do Grenal decisivo pelas quartas de final da Copa do Brasil na próxima quinta-feira. O desgaste físico da equipe preocupa, segundo o técnico Luiz Castro. O lateral direito Diego Caíto, que não atuou ontem por um problema no ombro esquerdo, apareceu com uma tipóia na Arena e é dúvida. Na ponta esquerda também há problemas. Tanto Amuso quanto Giovanni Cabral têm problemas físicos e não têm presença garantida. Carlos Vinícius, que começou no banco ontem, deve voltar ao time titular no clássico. O meia Gabriel Mack está sendo vendido para o Porto e o Grêmio vai arrecadar 8 milhões de euros com essa transação. com o Grêmio Rodrigo Oliveira.
4: E o Inter perdeu mais uma no Campeonato Brasileiro. Ontem à noite, em Salvador, de virada, perdeu para o Bahia por 3-2 e chegou a 9 rodadas sem vencer dentro do Campeonato Brasileiro. A equipe é a antepenúltima colocada, podendo perder esse posto caso o Remo vença sua partida na noite de hoje. O técnico Paulo Pezzolano reclamou que o time não está acertando a pontaria. Garantiu que vai trabalhar para melhorar isso e a bola uma hora vai entrar. O treinador também garantiu que a obrigação passar pelo Grêmio iniciar uma campanha de recuperação na partida seguinte no Brasileirão contra o Santos de Neymar no estádio Beira-Rio no outro semana. A partir de hoje à tarde ele começa a encaminhar a escalação para o Grenal importantíssimo de quinta-feira à noite na Arena do Grêmio. Com os destaques do Inter pro Gaúcha hoje, Simon Bianchini.
0: Que me perdoe, seu técnico do Internacional, seu Pezzolano, ontem o problema não foi falta de pontaria, o time fez 2 gols fora de casa. Dois gols fora de casa não é sempre que se faz. O problema foi a defesa, que vazou como não poderia ter vazado, né? Primeiro lance, cruzamento na área, deixaram o jogador do Bahia entre os dois zagueiros chutar livre, né? O segundo gol deu azar, assim como o Bahia tomou um gol em que a bola ao bater no zagueiro enganou o goleiro. No segundo gol do Bahia, a bola bate no Bernabé e engana o Matheus, que faria uma defesa sem problemas. E o terceiro gol, bom, aí o goleiro falhou, na minha avaliação, né? Primeiro a defesa, deixando aquele rebote na entrada da área pro chute de jogador do Bahia. E aí a defesa do goleiro para frente, no pé do atacante que estava desmarcado para o terceiro gol baiano. Então os problemas do Inter ontem estiveram muito mais na defesa do que no ataque, que fez 2 gols, o que não é comum, repito, em jogos fora de casa, né?
1: E se a pontaria estava ruim, como disse o Pezzolano, mas é porque criou oportunidade, e aí errar é do jogo, que não pode é tomar os gols que tomou, né, Marcelo? Os gols que o Inter tomou, para quem tá lutando como tá lutando, para quem tem que somar, Thiago, ponto, não dá, né?
0: Esse é o roteiro de quem cai. Esse é o roteiro de quem cai. O Internacional está repetindo o roteiro do ano passado, do qual foi salvo, tipo novela, no último capítulo, de forma assim, fora da realidade, de forma milagrosa. Milagres não se repetem duas vezes. O Internacional não ganha há 9 jogos. Como não vai entrar na zona do rebaixamento assim? E hoje é bem provável que o Remo ganhe do Curitiba, jogando lá em Belém, hein? E aí o Internacional será o penúltimo colocado do Campeonato Brasileiro. Mas não tem como sustentar uma campanha que tu fica 9 rodadas sem ganhar, né?
1: E assim, o alerta foi dado ano passado e o time piorou em relação ao ano passado, né, Macedo? Tem isso ainda.
0: Sim.
1: E aí não tem como, não tem milagre que faça, né?
0: Então, não, o Internacional está se encaminhando para o rebaixamento. Infelizmente, o torcedor colorado vai me crucificar aí, vai dizer que é um absurdo dizer isso com tantas rodadas de antecedência, mas olha, tá seguindo o roteiro do ano passado e repito, milagres não acontecem duas vezes.
1: Eu nem diria tantas rodadas, são 13 jogos, não é, Marcelo?
0: Sim. Quem até agora ganhou só 5 partidas vai fazer vai dobrar esse percentual de vitórias até o fim do campeonato para chegar numa posição que o salve? Não? Tá seguindo o roteiro do rebaixamento Internacional e não foi por falta de aviso lá no começo do ano, quando aqui mesmo, nesse espaço, a gente disse, olha, se o Internacional não reforçar um time que quase caiu, ele vai, de novo, se dá mal, vai repetir o Grêmio de 2003, 2004. Quase caiu em 2003, não melhorou e em 2004 foi-se a vaca com a soga, né? E agora o Internacional tá repetindo o mesmo script. Quase caiu no ano passado e agora já está afundado na zona de rebaixamento mais uma vez. Notícia na hora certa.
5: 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Notícia na hora certa, 6:01. Agência da Caixa Econômica Federal é arrombada e 2 armas são levadas nesta madrugada em Canoas. Representantes do Brasil e dos Estados Unidos vão se reunir nesta segunda-feira para discutir negociações do tarifaço. Receita Federal paga hoje 4º lote de restituição do imposto de renda para mais de 520 mil contribuintes. Céu parcialmente nublado em Porto Alegre, temperatura agora de 17 graus. A segunda-feira será de instabilidade, especialmente na metade norte do estado. As temperaturas permanecem amenas. Na capital, mínima de 15, máxima de 19 graus. 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
6: Trânsito. Movimento gradualmente aumentando no começo da manhã em Porto Alegre, mas ainda sem nenhuma via com um movimento muito travando para o motorista. Com as informações do trânsito, Leandro Rodrigues.
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5: Um homem foi morto a tiros no bairro Mato Grande, em Canoas. Conforme a Brigada Militar, o crime ocorreu por volta das 8 da noite na rua Roberto Francisco Berens, próximo à entrada de um supermercado. A vítima estava em um carro de cor preta e ainda não teve o nome divulgado. A Polícia Civil investiga o caso. Termina hoje o prazo para renegociar dívidas pelo novo Desenrola Brasil. O programa do governo federal atende pessoas com renda de até 5 salários mínimos e permite negociar dívidas bancárias com descontos e condições especiais. Podem ser incluídos débitos contratados até janeiro deste ano e com atraso entre 91 dias e 2 anos. A renegociação pode ser feita diretamente com o banco ou instituição financeira participante pelos canais de atendimento de cada empresa. Cerca de 5 milhões de dívidas já foram renegociadas pelo programa. 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Notícia na hora certa, volta na Rede Gaúcha, às 9 horas. Da redação, Gustavo Gossen.

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Vamos que vamos, minha gente! No ar, então, o programa Canto Nativo, aqui na 97.7 Sanando BFM. Eu sou Edson da Costa. E até as 9 da manhã aqui nos estúdios, a gente comanda a melhor programação nesse início de semana. Nesta segunda-feira, nossa primeira hora é Gaudéria, é Gaúcha, com o programa Canto Nativo, no patrocínio da Retífica e Mecânica Zezé. 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Olha que maravilha, tá bom, minha gente? Muito bem. Dito isto, nosso desejo é que essa semana seja uma semana próspera. De muita proteção, né? E muito discernimento aí para todos nós, ok? Agora 6:09. Muito bom dia, bom dia!

0: Surungão no Pontão.
1: Aí o João dos Monarcas, né? Surungão de Pontão. Olha, o Nenito Sartura abriu a parte musical com tributo a José Mendes. E a hora certa agora, 6h15. Muito bom dia.
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1: Vamos lá então, vamos atualizar aí a previsão do tempo. Atualizando por aqui a previsão do tempo com mínimas, né, gente? Em torno aí de 14 graus durante a madrugada, a máxima poderá ultrapassar os 18. Olha, neste momento, atualizando aqui, ó, temos 89 milímetros de chuva ainda para hoje, tá? Temos 89 milímetros de chuva para hoje. Para amanhã, mínimas de 11, máxima de 20 graus. A previsão é 2 milímetros de chuva para amanhã. E a quarta-feira, mínimas de 10, máxima de 21 graus, não chove. Então, somente hoje, a previsão está marcando 89 milímetros. Neste momento, estamos aí com 16 graus de temperatura.
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1: 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Vamos trazendo aí na nossa programação, quando são 6h20, a voz dos serranos. No Festival Teixeirinha, né? Tordilho Negro. Falei 6h20. Não se perca na hora. 16 graus é a temperatura.

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1: Olha a hora, 6h24.
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1: E a biometria avança no INSS. E olha, quem precisa regularizar o cadastro e quem está dispensado? Segundo as informações, a exigência de identificação biométrica para os benefícios do INSS avançou este ano e merece atenção, né, de aposentados, pensionistas e beneficiários dos programas assistenciais. A implantação é gradual e utiliza registros existentes em bases oficiais do governo. A medida busca reforçar a identificação de quem solicita ou recebe benefício e reduzir fraudes. A biometria pode envolver impressões digitais e reconhecimento facial.

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4: E olha, a França oferece centenas de milhões de euros em ajuda a agricultores afetados por condições climáticas. A França concederá várias centenas de milhões de euros em indenização aos agricultores após o calor extremo e a seca de verão europeu terem causado grandes perdas da colheita, informaram autoridades do Ministério da Agricultura. O pacote de ajuda, cujos detalhes serão divulgados essa semana, surge após um dos piores períodos de calor e seca na história na França e da Europa Ocidental, que causou danos às safras, pastagens e reservas hídricas. Isso lá na França, né? Vamos então com as cotações. A soja, o último fechamento, mas isso dá impacto, né? Essa informação anterior dá impacto aí nas exportações, né? Brasileira, né? Que daqui a pouco pode aumentar, né? Lá aí para a região da França. É, a soja fechou até agora, neste momento, com a última batida de martelo em R$136 a saca, o trigo branqueador R$72, o trigo pão R$72 e o milho R$61 a saca. Mas atenção, esse valor é até agora. Durante o dia de hoje pode alterar para mais ou para menos.
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4: 6h29.
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Olha a música da programação do Canto Nativo por aqui.

0: Olha o Mano Lima, o resto de sonho. Mas que tal, Chiro Velho? Também passou por aqui o saudoso Porca Velha, Fazenda da Viúva. Adelar Bertucci, Os Reis do Fandango, Loirinha da Minha Rua. 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Tá chegando por aqui o clássico do Rio Grande com César Oliveira e Rogério Melo. No estilo da fronteira.
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0: Agora 20 para 7.

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10: Vamos lá então com as informações de esportes. Olha, o Internacional literalmente entrou na zona de rebaixamento depois da vitória por 3-2 ontem sobre o Bahia, sobre o Internacional. Mesmo tentando reagir na segunda etapa, infelizmente o Colorado acabou vindo com mais uma derrota. Não somos mais uma potência do futebol brasileiro, admite Neymar. No Grêmio, Castro, após vitória sobre a Chapecoense, nós oscilamos muito ao longo do jogo. Mais informações da dupla Grenal no decorrer da nossa programação no dia de hoje.
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10: 16 graus.
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2: Muito bem, gente, finalizamos por aqui o Canto Nativo. Na sequência temos horário político gratuito, 25 minutos. E depois, claro, a gente retorna, né? Na programação da 97 com o sertanejo que vai até as 9, tá bom, minha gente? Voltamos já, não saio daí. Agora faltam 9 para 7.
3: A todos aqueles que foram.
2: Já eu tô de volta. Fiquem ligados.

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Sertanejo 97 está no ar, minha gente. De agora até as 9 da manhã aqui nos estúdios da rádio que todo mundo ouve. Tem informação, tem alegria e tem alto astral. Na comunicação, minha Edson da Costa. Último Sertanejo 97 do mês de agosto, né? Hoje é dia 31 de agosto do ano de 2026. 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Vamos que vamos então, meu povo, até as 9 da manhã. O melhor da música sertaneja é por nossa conta por aqui. Na Sananduva FM, a rádio que todo mundo ouve. Bom dia!

Olha o César Minotti e Fabiano. Começando bem demais o Sertanejo 97 desta manhã de tempo nublado da nossa querida e linda Sananduva, gente. Olha a hora, 7h30 cravados. Tivemos horário político gratuito, né? Poucos instantes. E a gente foi buscar informações e olha, teve em Cacique Doble uma chuva de granizo muito forte, muito

7 milímetros de chuva para hoje, tá? O céu está totalmente nublado. Normalmente nesse horário já tínhamos um brilho de sol, tinha clareado aqui em Sananduva, mas neste momento aí relâmpagos e céu escuro tomam conta da nossa cidade aí, né, no céu, tá bom? Bora pro intervalo, 28 para 7, ou melhor, para as 8, 28 para as 8.

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0: Informações e destaques que serão ampliados durante a nossa programação no dia de hoje, né? Especialmente no Estúdio Atualidades. Olha, novo ciclone extratropical se forma entre o Rio Grande do Sul e Santa Catarina. Desenrola Brasil termina nesta segunda-feira. Após decreto de Trump, Google Maps mostra Lago Ontário como Lago América nos Estados Unidos. Líder supremo do Irã pede união do mundo islâmico contra os Estados Unidos e Israel. Justiça condena homem por forjar vínculo de trabalho para a sobrinha ingressar no curso de medicina da Universidade Federal de Santa Catarina. E ainda, IP Saúde reajusta honorários de médicos conveniados. 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
1: Gente, hoje é segunda-feira, dia 24 de agosto de 2026. Eu sou a Suzy Luz e tô chegando com as previsões astrais para essa segunda, 24 de agosto. Vida longa para quem dá mais um giro em torno do Sol. Quem nasce no dia 24 de agosto é do signo de Virgem, com a personalidade do signo de Gêmeos. Pessoas de mente brilhante, poder de comunicação fortíssimo e um estilo de vida bem original. Tudo de bom para você que faz aniversário hoje, segunda-feira, 24 de agosto. Áries, Touro e Gêmeos. Oi, Áries, nascidos de 21 de março a 20 de abril. Você pode enfrentar hoje um desafio crucial que vai ter um impacto significativo em seu futuro pessoal. Esse é o momento de se preparar para assuntos importantes. A cor para hoje é o branco, números da sorte 20, 36 e 57. Touro, nascidos de 21 de abril a 20 de maio. Touro, hoje é um dia propício para investir em seus projetos pessoais, mesmo que isso signifique enfrentar desafios ao longo do caminho. A cor para você hoje é o lilás e os números da sorte 47, 16 e 28. Gêmeos, nascidos de 21 de maio a 20 de junho. Gêmeos, hoje você vai estar enfrentando uma fase de evolução. Abra sua mente para novas perspectivas e permita-se melhorar em cenários desconhecidos. A cor para você hoje é o vermelho, números da sorte 48, 16 e 50. Eu já volto e falo com Câncer, Leão e Virgem.
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0: Temperatura atualizada em 16 graus. E chove em Sananduva.
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0: Segue por aqui a nossa programação nesta manhã de chuva, né? E não é pouca chuva não, meus amigos. 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Olha a hora! 18 para as 8. Bora com mais música.

0: Olha o Leandro e Leonardo no sertanejo, a gente matar a saudade, né? Entre tapas e beijos. Genigeno Cavaco voou. Olha a informação que a gente tem, que o temporal atingiu fortemente a cidade de Paim Filho, gente, tá? Atingiu fortemente a cidade de Paim Filho e a prefeitura de Paim Filho está disponibilizando já, né? Aí de lonas para as famílias atingidas pelo temporal. Tá? Então, a prefeitura colocou aí nas suas redes sociais que foi atingida fortemente por um temporal e está disponibilizando aí de lonas, né? Aí para o pessoal que está precisando, foi atingido. Então, Paim Filho, Cacique Dobro, teve uma chuva fortíssima de granizo há poucos instantes, né, por volta das 7 horas da manhã, 6h30, 7 horas. E a gente segue buscando informações. Chove torrencialmente em Sananduva neste momento, ok? Agora 11 para as 8.
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0: 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No Internacional, após mais uma derrota, né, são 9 jogos sem vencer, o Fabinho descarta a influência de salários atrasados nos resultados. O executivo colorado assume a responsabilidade pela reação do brasileiro e garante que o elenco não vai jogar a toalha após queda para o Z4. Já no lado gremista, Grêmio venceu o Chapecoense e respira na luta contra o Z4 no Brasileirão. E o técnico fala que a equipe oscilou muito ao longo do jogo, diz Luiz Castro. 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
0: 16 graus.
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0: Muito bem, vamos lá com mais um bloco do horóscopo do dia. 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
1: Tô de volta com mais previsões astrais por aqui, Câncer, Leão e Virgem. Boa semana, Câncer, nascidos de 21 de junho a 21 de julho. Câncer, pare um pouco para refletir sobre o seu desejo genuíno de crescer e se encontrar. Se essa é realmente a sua intenção, saiba que vai ser necessário sair da sua zona de conforto. A cor para hoje é o marrom e os números da sorte 36, 28 e 40. Leão, nascidos de 22 de julho a 22 de agosto. Leão, esse pode ser um dia especial em termos pessoais, repleto de oportunidades para crescimento e autoconhecimento. Aproveite esse momento para revisar os erros do passado e pensar em como compensá-los. A cor para você hoje é o amarelo, números da sorte 55, 29 e 46. Virgem, nascidos de 23 de agosto a 22 de setembro. Virgem, para que seu sonho se torne realidade, é essencial se dedicar diariamente. Se perceber que alguém está influenciando negativamente sua vida, considere manter distância. A cor para você hoje é o verde claro, números da sorte 09, 45 e 20. Eu já volto e falo com Libra, Escorpião e Sagitário em mais um bloco de previsões astrais.

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6: Legal, minha gente. Agora faltam apenas 2 minutos para as 8 da manhã. Vamos fechando a primeira hora do programa. Na voz aí do Guilherme Santiago, Casa Amarela.
9: Pela 10ª vez, tô passando na frente da Casa Amarela.
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5: 8:04.
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3: Vamos que vamos, minha gente. De volta por aqui, depois do intervalo comercial, né? A gente segue na programação da 97. Agora deu uma clareada agora no céu da nossa querida e linda Sananduva, depois de um momento de muita chuva, mas segue aquela garoa. A princípio, aí nossa cidade está calma. A gente tem informação que choveu muito forte granizo em Cacique Doble. Em Paim Filho, o temporal foi terrivelmente forte, né, deixando diversas casas destelhadas em Paim Filho. A gente segue buscando informações para ir atualizando para vocês aí. Pelo menos são as informações parciais que a gente tem, né? Tá certo? Mas vamos lá, gente. Bola para frente. Segunda-feira, início de semana, pensamento positivo. 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Olha a hora, 8h10. Bom dia, boa semana.

0: Bombe. Maiara e Maraíza, o primeiro bloco da segunda horinha com Jorge Matheus é Rolo. Gustavo Lima doidaça. Não se perca na hora, gente. Agora 8h15. Bom dia.
1: Obrigada, Jorge Matheus.
2: Valeu, Maiara, valeu, Maraíza, valeu, Maraíza, valeu,
3: Maraíza. 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
0: Temperatura atualizada na marca dos 16 graus e meio.
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13: As previsões astrais nessa segunda-feira estão de volta, gente. Libra, Escorpião e Sagitário. Libra, nascidos de 23 de setembro a 22 de outubro. Libras estrelas estão alinhadas para te trazer vitalidade e energia renovada. Isso vai te ajudar a dissipar as preocupações que têm marcado a sua vida recentemente. A cor para hoje é o amarelo e os números da sorte 40, 16 e 28. Escorpião, nascidos de 23 de outubro a 21 de novembro. Escorpião, é hora de deixar de lado a sobrecarga que você tem carregado nos últimos dias, embora questões familiares possam influenciar o seu estado emocional. Foque em determinar o que realmente deseja para sua felicidade. A cor para você hoje é o rosa, números da sorte 39, 60 e 45. Sagitário, nascidos de 22 de novembro a 21 de dezembro, Sagitário, dia excelente para praticar a adaptação e a flexibilidade, qualidades que você possui, mas ainda não colocou em ação. Além disso, você pode conhecer alguém que com uma experiência que vai te ajudar a crescer em áreas que são importantes para a sua vida. Cor para hoje, verde claro, números da sorte 22, 45 e 57. Eu já volto com o último bloco de previsões e falo com Capricórnio, Aquário e Peixe.

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Aí dá negócio, né, gente? 8h22, bom dia.

0: a rádio que todo mundo ouve. Olha, Marília Mendonça. Rosa embriagada, embriagada, né? Matheus de Cauã, não recomendo. Paulo e Natan aí cantando pra gente o... com Jorge Matheus, não coração. A melhor música e a melhor rádio, gente, olha. Fechando o mês de agosto, né? 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
3: Vamos lá, vamos atualizando a previsão do tempo. Olha, mínimas em torno aí de 14 graus durante a madrugada, a máxima poderá ultrapassar os 18 graus. 85 milímetros está marcando ainda de chuva para hoje, né? Para amanhã, mínimas em torno de 11, máxima de 20 graus, 2 milímetros. E a quarta-feira, mínimas de 10, máxima de 21 graus. Não chove, segundo a meteorologia em Sananduva.
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3: 26 para as 9.
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10: Legal, minha gente. 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

0: 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Bora com música? Agora 23, faltando para as 9.
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1: Victor e Léo, amor.com, também Léo Magalhães, Norinha, Israel e Rodolfo. Voltou com quem não voltava. Bora pro intervalo, gente. Agora 14 para as 9.
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7: O último bloco das previsões astrais por aqui, Capricórnio, Aquário e Peixes. Oi, Capricórnio, boa semana. Nascidos de 22 de dezembro a 20 de janeiro, Capricórnio, evite agir de forma impulsiva hoje. Busque ser mais ponderado em suas decisões. Pode ser que você precise de apoio para lidar com as demandas que enfrenta. A cor para hoje é o preto, números da sorte 47, 59 e 21. Aquário, nascidos de 21 de janeiro a 19 de fevereiro, Aquário, esse é um bom momento para quebrar barreiras, se aproximar de alguém que você já se mantém um pouco de distante. O orgulho nem sempre é o melhor caminho. A cor para hoje é o rosa claro, números da sorte 13, 28 e 55. E para fechar as previsões, peixes nascidos de 20 de fevereiro a 20 de março. Peixes, nas primeiras horas do dia, você pode ter uma conversa profunda e esclarecedora com um colega, resolvendo questões que mantinham distantes. Certas situações vão exigir de você, então pense com cuidado antes de agir. A cor para hoje é o pink, números da sorte 38, 47 e 52. Amanhã tem mais previsões astrais, uma ótima semana para você. Até lá!

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4: Muito bem, gente. Olha, as informações que a gente tem também é que o granizo, né? A chuva de granizo também atingiu a cidade aí de, além de Pai e Filho, também Maximiliano, em alguns locais de Maximiliano. Tá? Então atingiu Maximiliano, Pai e Filho, e também pegou uma faixa aí, uma parte de Cacique do, né? Relatos de Maximiliano é que foi mais forte lá e houve destelhamento de casas, mas segundo as informações, a prefeitura já está disponibilizando de lonas, né, para auxiliar o pessoal. Tá bom? Eu vou ficando por aqui com o Sertanejo 97, nosso colega Sandro Dalla Santa. Chega na sequência para assumir o estúdio de atualidades. E eu vou retornar com a unidade móvel que vai girar por Sananduva. Então fiquem ligados que já já a gente retorna por aqui.

0: Obrigado.
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2: Ei, Paraná, eu começo. Eu vou me arriscar a começar.
3: Não sei, que hora.

0: música linda.
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Muito bem, muito bom dia. São 9h07. Estamos chegando, né? Esse é o Estúdio Atualidades que está começando a partir de agora na programação aqui da Sananduva FM. Nesta manhã chuvosa de segunda-feira, 31 de agosto de 2026, estamos encerrando o oitavo mês do ano, né? Se despedindo aí do mês de agosto com um tempo nublado e chuvoso, né? Temperatura em Sananduva nesse momento está em 16 graus e 3 décimos, 94% umidade relativa do ar. Muito bem, eu sou o Sandro e a gente vai juntos até às 11h30, né? Com muita notícia, muita informação, música, conteúdo, para você ficar na melhor companhia e bem informado, né? Aqui na programação líder de audiência da Sananduva FM. 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Muito bem, né? Começamos então o Estúdio Atualidades de hoje, desta segunda-feira. E o final de semana aí, né? A meteorologia previa bastante chuva, chuva direto, sábado, domingo, mas o tempo colaborou, né? Não deu tanta chuva no sábado. Apenas aí na sexta-noite, né? E também voltou a chover somente ontem à noite, então não prejudicou os eventos, né, que foram realizados aí no final de semana aqui na nossa região. Mas a chuva veio forte ontem e trouxe granizo em vários municípios aqui da região, né? A gente vai trazer todas as informações no decorrer do programa, né? Principais informações nas últimas horas, vamos atualizando. Principais portais de notícia, governo federal reconhece situação de emergência em mais 4 municípios gaúchos. Novo ciclone extratropical se forma entre o Rio Grande do Sul e também Santa Catarina. Número de mortos da tragédia na fronteira com o Nepal e Tibete passa de 900. Coreia do Norte rejeita desnuclearização e promete reforçar arsenal nuclear. Vazamento de gás provoca incêndio na casa do presidente do Tribunal Superior Eleitoral, ministro do STF, Nunes Marques. Mais alguns destaques. IP Saúde reajusta honorários de médicos conveniados. Congresso vota nessa semana fim da escala 6x1 e também da taxa das blusinhas. Mega Sena acumula e pode pagar 36 milhões de reais amanhã, terça-feira. E a urna eletrônica terá barra de progresso nas eleições 2026, né? Logo mais a gente atualiza também essa informação. Biometria avança no INSS. Nova identificação está sendo implantada por etapas para aposentadorias, pensões, BPC e outros benefícios. Pagamentos já existem, não são suspensos automaticamente pela falta do registro. E mais de 100 mil mesários começam a ser convocados para as eleições aqui no estado. Muito bem, próximo bloco a gente atualiza informações aqui de Sananduva e também da região. Vamos até às 11h30 com o Estúdio Atualidades, na melhor companhia com você nesta manhã de segunda-feira. Bom início de semana, nesse 31 de agosto, né? Vamos se despedindo aí do mês de agosto. Amanhã a gente começa setembro, mês Farroupilha, o mês do gaúcho, né?
Para você que está chegando agora, fique com a gente. Obrigado pelo carinho da sua audiência, pela sua companhia. Você continua com a gente também na manhã desta segunda-feira, né? 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Sanandova FM. 9 horas, 12 minutos.

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1: Estamos de volta com o Estúdio Atualidades e tem sempre novidades na Carol Multiloja. 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Siga no Instagram, @carol_multiloja. 9h21, vamos atualizando informações. Vários municípios aqui da região registraram granizo na manhã de hoje, né? A chuva acompanhada com granizo por volta das 6, 7 horas da manhã. Vila Langro, Água Santa, em Tapejara, não houve registro de granizo, né? Apenas municípios da região, também aqui em Sananduva não temos registro, ao menos aqui na cidade. Em Paim Filho também, na manhã de hoje, por volta das 6 horas da manhã, queda de granizo de grandes proporções, né? Segundo informações que a gente traz de lá, né? Moradores registraram pedras de gelo que chamaram atenção pelo tamanho, semelhantes a um ovo, né? O granizo se acumulou em jardins e outros pontos das residências, causando danos e mobilizando as equipes municipais. Outros municípios também, né? Massimiliano de Almeida, Sertão, também registrou na manhã de hoje grande quantidade de granizo. Ipiranga do Sul também, né? A gente trouxe aqui, fez um apanhado aqui da região, né? Getúlio Vargas também temos alguns pontos, né? Com registro de granizo. O que chama atenção é o tamanho das pedras, né? De gelo, né? Semelhante ao tamanho de um ovo aí na comparação. Em alguns pontos, né, causou estragos aí, prejuízos também em lavouras e residências, hortas, né, também alguns estragos. Seguimos nosso giro pela região aqui em Sarandu, vamos atualizando. O prefeito municipal, Claito Aguiar, acompanhado da primeira-dama, Fabiana, participou na última quinta e sexta-feira, né, semana passada, de uma série de compromissos institucionais na capital Porto Alegre, integrando uma programação junto a prefeitos e primeiras-damas da região da Amunor. A agenda contou com visitas ao Palácio Piratini e à Assembleia Legislativa do Estado, além de um encontro com representantes da Secretaria Estadual da Mulher. Os momentos possibilitaram conhecer iniciativas desenvolvidas pelo Estado, dialogar sobre políticas públicas e fortalecer a aproximação com instituições estaduais. A visita foi organizada pelo Grupo de Primeiras-Damas da região e a participação de Sananduva reforça o compromisso do município em buscar novas oportunidades, ampliar parcerias e fortalecer o diálogo institucional em favor do desenvolvimento de nossa cidade e também da região. Na manhã de hoje, a Brigada Militar, por meio de guarnições do 3º RPMON, segue mobilizada para localizar um homem de 35 anos que sequestrou, abusou e manteve em cárcere privado uma menina de 10 anos em Passo Fundo. Segundo informações, a ocorrência começou por volta das 14h30 de ontem, quando a menina e a avó retornavam para casa após fazer compras em um mercado na região do bairro Petrópolis. Durante o trajeto, o homem se aproximou de um Honda, uma caminhonete Honda HR-V de cor prata emplacada em Santa Cruz do Sul, e teria se passado por gerente de mercado, alegando que algumas compras haviam ficado no estabelecimento. Quando retornaram ao local, a avó desceu do veículo e o homem arrancou, levando a criança. A Brigada Militar foi acionada e identificou o trajeto do veículo, que seguiu até o estabelecimento da RS-324, na região da Roselândia. A menina foi localizada pelos policiais por volta das 16 horas. Conforme o relato da vítima, ela teria sido ameaçada de morte caso gritasse. Ainda segundo o relato, o homem teria passado as mãos em suas pernas e, já no local, a levado até um banheiro onde teria praticado atos de natureza sexual, utilizando uma faca e uma tesoura para ameaçá-la. A criança foi encaminhada ao Hospital de Clínicas, onde passou por avaliações médicas, ginecológicas e psicológicas. O homem que estava nas proximidades teria ouvido os gritos, arrombado a porta e acionado a Brigada Militar. O criminoso fugiu no veículo em direção ao bairro Planaltina. No local foram apreendidos uma faca, uma tesoura, uma bermuda e uma peça de roupa íntima. O homem já foi identificado, mas ainda não foi localizado. A Brigada Militar segue mobilizada nas buscas pelo autor e pelo veículo, né? Informações que vêm da imprensa e de Passo Fundo. 9h25, 9h25, a gente faz um intervalo. Também vou trazendo esse bloco, o radar do trânsito. E logo mais, a nossa reportagem de rua traz as primeiras informações de hoje, né, da nossa unidade móvel.
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1: Nas primeiras horas da manhã de hoje, não temos registro, né, de acidentes nas rodovias aqui da nossa região. Ao menos até o momento, e relatado pelas autoridades policiais. E uma colisão frontal na RS-210 deixou uma pessoa morta em Boa Vista do Buricá. Foi na tarde de ontem, na região do Noroeste Gaúcho, né? A colisão frontal aconteceu nas proximidades do trevo de acesso ao município e envolveu um Fiat Senna e uma GM Meriva, né? Estão passando nesse momento no posto de pedágio de Coxilha, atualizando aqui o portal da EGR, na empresa Gaúcha de Rodovias, de 6 a 7 veículos por minuto. O trânsito é leve nos dois sentidos neste trecho, neste momento, né? Informações do trânsito e com a pista molhada, muito cuidado, muita atenção, né? Diminua a velocidade, mantém os faróis baixos ligados, né? Inclusive porque é obrigatório, né? É lei, né? Trafegar nas rodovias de pista simples com faróis baixos ligados. E também mantém a calibragem correta dos pneus do seu veículo e o estado, né, dos pneus. Informações, dicas de trânsito aqui na nossa programação.
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1: Agora 9h29.
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1: Muito bem, a gente traz muitas notícias, informações.

0: 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Mais algumas informações aqui da nossa região. A Polícia Civil prendeu em flagrante uma mulher de 32 anos por suspeita de tráfico de drogas na tarde da última sexta-feira em São José do Ouro. A prisão ocorreu durante o cumprimento de um mandado de busca e apreensão em uma residência localizada no bairro São Francisco. A ação foi realizada por policiais civis da Delegacia de Polícia de São José do Ouro, com apoio de agentes da Delegacia de Polícia de Barracão. Durante as diligências, os policiais apreenderam duas porções de cocaína que totalizaram aproximadamente 33 gramas, além de dinheiro e outros materiais considerados de interesse para a investigação. Segundo a Polícia Civil, a moradora do imóvel já era investigada por possível envolvimento com o tráfico de drogas. Um homem de 40 anos ficou ferido após um acidente de trânsito registrado por volta das 6 horas da manhã de ontem na BR-285 entre Lagoa Vermelha e o distrito de Barretos. Segundo informações dos bombeiros de Lagoa Vermelha, a ocorrência envolveu um Fiat Palio Weekend e um caminhão Mercedes-Benz. O automóvel colidiu contra a carroceria do caminhão. O homem que estava no Palio sofreu ferimentos, recebeu atendimento das equipes de emergência e foi encaminhado ao hospital. Não foram divulgadas informações sobre a identidade da vítima nem sobre o seu estado de saúde. E um homem foi baleado durante um conflito envolvendo indígenas no acampamento localizado às margens da BR-285 em Mato Castelhano. Esse caso aconteceu ontem, né? A Brigada Militar foi acionada para atender a ocorrência, inicialmente registrada como tentativa de homicídio. A vítima foi atingida por disparos e encaminhada para atendimento médico em Passo Fundo. As circunstâncias do conflito e a autoria dos disparos serão investigadas pelas autoridades. Edson traz para a gente as primeiras informações de hoje da nossa reportagem de rua aqui da Sananduva FM. Começamos nosso giro de informações com a unidade móvel, né, no oferecimento do Supercar Tio João, Cooperativa Casa, Reformar e Magnetic, Loja do Sabor, Mecânica Rotora, Auto Posto Sananduva, Rimusse 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Edson, bom dia.
1: Muito bom dia, Sandro. Muito bom dia aos ouvintes da Sananduva FM. De volta por aqui nesta manhã de segunda-feira, início de semana, com um tempo diferente, né? Em nossa região, alguns temporais aí atingiram a nossa região, mas a gente aqui em Sananduva inicia a nossa busca por informações local, conversando com o professor Edson Brambati, o professor Beto, para atualizar as informações do EDCT Sananduva, com o programa Aprendiz, também o Liderança Juvenil e, é claro, vamos falar da escolinha, que tem novidades por aí. Professor, bom dia, seja bem-vindo.
2: Bom dia, Edson. Bom dia aos ouvintes da Sananduva. Iniciamos mais uma semana com o relato das atividades. Uma semana chuvosa, com alguns acessos aí que a gente não consegue chegar, mas cheio de entusiasmo e boa vontade para fazer um excelente trabalho.
1: Perfeito, então. Professor, começamos então com Liderança Juvenil, né? A gente sabe que hoje você vai desenvolver um trabalho em Santo Expedito do Sul, né?
2: Isso, estamos indo lá na tua terra natal, né, Edson? Vamos no Lorini Moreira e temos já todo agendado o trabalho da semana. Hoje faremos início das ferramentas administrativas, nós vamos trabalhar com o Canvas, com os alunos, que é considerada por muitos e por mim também a ferramenta administrativa mais completa dentro do entendimento deles. Eles são adolescentes ainda. A gente vai passar as atividades que são desenvolvidas, as perguntas que têm que ser respondidas dentro dessa ferramenta administrativa. Também amanhã faremos o lançamento do livro A Escola Ideal, com os alunos de uma outra turma. É um livro que reflete a realidade sobre a nossa perspectiva, sobre o nosso ponto de vista na escola que nós trabalhamos. Uma escola que tem o apoio de toda a comunidade, da Secretaria de Educação, como não podia ser diferente, né, do prefeito, da Câmara de Vereadores, uma direção comprometida com a educação, com os alunos, professores empenhados em desenvolver um excelente trabalho, e também uma escola que enfrenta desafios, não são só maravilhosos.

0: maravilhas, não são só fatores positivos, né? Então a gente divulgou esse livro já está à venda na internet, na Amazon, em Portugal e Espanha, tanto no formato físico como e-book. Então nós vamos fazer o lançamento, vai ter a participação do prefeito, da secretária, dos diretores, dos vereadores, e nós vamos oficialmente apresentar esse livro que foi confeccionado pelos alunos com a nossa supervisão. Também a gente já linka o Liderança Juvenil com o Jovem Aprendiz. Nós tivemos participando de atividades nas empresas onde os nossos alunos trabalham. Tem alguns alunos que não participam do Jovem Aprendiz, são nossos alunos do Liderança Juvenil, mas que desenvolvem atividades nas empresas. Então a gente tenta conhecer a realidade local de cada empresa, de cada município, e contribuir para o desenvolvimento, para capacitação dos jovens nessa área que eles atuam.
1: Perfeito. Algum assunto específico do programa Aprendiz, professor?
0: Nós estamos dando continuidade com a unidade temática contabilidade. Hoje nós vamos passar noções do balanço patrimonial, a diferença entre balanço patrimonial e DRE, e vamos iniciar as orientações quanto ao imposto de renda. Então, nós temos profissionais que também fazem parte das atividades, da confecção das aulas, e dentro das mudanças que foram apresentadas, a gente vai passar os principais tópicos para que os alunos tenham essa capacidade, essa orientação de trabalhar dentro das empresas já para a própria vida pessoal, né? Visto que temos alunos com 16, 17, alguns com 18 anos, temos alunos de faculdade, do ensino médio, e esses alunos da faculdade em breve vão abrir um negócio próprio. Eu tenho um aluno que está fazendo psicologia e é aluno aprendiz, e ele vai ter que ter todas essas noções de administração para, além de ser um bom profissional dentro da área dele, ser bem sucedido financeiramente, Edson.
1: Perfeito. Falando agora da escolinha do EDCT, né? A gente sabe que com esse momento climático que estamos vivendo, às vezes atrapalha um pouco, né, professor?
0: Isso mesmo. Nós tivemos partidas pelos campeonatos que a gente disputa, onde nossos atletas fazem parte. Quinta-feira tivemos um jogo pelo campeonato estadual no Ligaf, sub-11. Tivemos uma derrota dura, sofrida. As coisas não deram certo no jogo de quinta-feira. Então, estamos aguardando a próxima rodada para ver se a gente consegue reverter essa situação. Também tivemos uma outra participação no Sub-17, a Copa Serrana, onde um atleta que passou aqui pela nossa escolinha faz parte da equipe do Caxias. Tivemos uma vitória contra a Serafina Correia, uma vitória robusta. Então, isso dá um ânimo ainda maior para seguir nosso trabalho. Também, como eu acabei de mostrar para ti, nós temos contato com um aluno que passou por aqui, está jogando na Alemanha, e ele pede que a gente encaminhe todos os áudios de quando a gente cita o nome do Davi, que é uma excelente pessoa, um atleta que está conseguindo muito sucesso, e ele não consegue acompanhar a programação porque está treinando em função do fuso horário também, mas nos deixa muito satisfeito pela educação, pelo respeito, por manter contato com a gente, por falar das atividades, por pedir dos colegas, dos atletas, dos professores que passaram enquanto ele estava por aqui. E, então a gente aguarda com o decorrer do tempo. As previsões são que o tempo melhore durante a semana, as demais partidas das competições, da Copa Campeonato Regional e do Campeonato Estadual, Edson, que os nossos atletas consigam fazer um bom papel. Também, Edson, nós fechamos agora, essa semana, a participação da Polícia Rodoviária Federal em mais uma ação aqui na região, sempre com objetivo educativo. A Polícia Federal se desloca até aqui, passa informações sobre legislação, sobre comportamento numa abordagem, sobre como se portar no trânsito de uma maneira segura. Então, são atividades que a gente desenvolve. E a gente agradece todos os apoiadores, em especial a Rádio Xananduba, pelo apoio, pela participação nas nossas atividades, e convida a quem ainda não faz parte, tanto nos projetos, liderança juvenil, na escola de trânsito, principalmente na escolinha de futebol, que não há cobrança de matrícula e nem mensalidade, que vai ser um prazer receber a todos vocês. É uma satisfação estar aqui, Edson, e a gente deseja uma ótima semana a todos.
1: Perfeito, obrigado, professor. Está aí nosso primeiro giro com a unidade móvel nesta manhã de segunda-feira, diretamente do EDCT Xananduba, para informar sobre as atividades e a movimentação. 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
2: 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A gente traz logo na sequência os resultados das loterias para você conferir as suas apostas nas loterias oficiais. Vamos atualizando aí com mais informações aqui no nosso programa Estúdio Atualidades. A gente prioriza, né, a informação para você, né, ficar bem informado na melhor companhia. E a Receita paga nesta segunda-feira o último lote de restituição do Imposto de Renda 2026. Cerca de 521 mil contribuintes receberão R$ 1,2 bilhão, né? Então a Receita paga hoje a restituição do último lote do Imposto de Renda. E também durante a programação a gente atualiza informações das eleições 2026, também informações do agronegócio, informações internacionais também, conflito Estados Unidos e Irã, e os Estados Unidos buscam ampliar isolamento do Irã em reunião de ministros das finanças do G20, né? Donald Trump busca mais apoio na guerra econômica contra o governo iraniano. faltando 12 para as 10.
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2: Estamos de volta, 9 minutos agora, faltando para as 10 horas da manhã. O tempo segue chuvoso em Sananduva. Daqui a pouquinho a gente atualiza, né, no próximo bloco, mais uma edição da previsão do tempo, né? E agora vamos trazendo para você os resultados das loterias. Confira suas apostas. Você que fez suas apostas nas loterias oficiais, temos os resultados. 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Começamos com a Mega Sena, concurso 3051, dezenas sorteadas ontem, né? Ontem, domingo, 11, 15, 20, 21, 38 e 48. 11, 15, 20, 21, 38 e 48. As dezenas sorteadas da Mega Sena, ninguém acertou as seis dezenas, né? O prêmio principal está acumulado em R$36 milhões. Também tivemos a quina, concurso 7.105, dezenas sorteadas, 02, 33, 41, 48 e 78. Também não houve acertador com as cinco dezenas do prêmio principal, está acumulado em 10 milhões. Loteria Federal, concurso 6.096, confira os prêmios sorteados. Quinto prêmio, 47.859. Quarto prêmio, 10.373. Terceiro prêmio, 17.181. Segundo prêmio, 49.314. E o primeiro prêmio, 8.932. 8.932, primeiro prêmio da Loteria Federal. Loto Fácil, concurso 3.775, dezena 01. 04, 05, 06, 08, 10, 11, 12, 13, 15, 17, 18, 19, 23 e 25. Com 15 pontos, 3 ganhadores. Cada um recebe mais de R$1.200.000. Também tivemos a Time Mania no final de semana, concurso 2.435. Dezena 07, 15, 26, 42, 53, 78 e 80. Time do coração Cruzeiro, de Minas Gerais, né? Dia de sorte, concurso 1.285. Conferir as dezenas 04, 05, 06, 10, 12, 15 e 17. Mês da sorte, o mês de abril. Então, os concursos sorteados aí no final de semana, né? As loterias oficiais. 5 minutos agora faltando para as 10 horas da manhã. Vamos até as 11h30 com o Estúdio Atualidades. Número de vítimas aumenta no Nepal e Premier cita desastre inimaginável. Balanço de mortos e desaparecidos cresce após avalanche que devastou o país, né? Socorristas intensificam resgates em meio a condições perigosas. Dezenas de militares, policiais e guias nepaleses trabalham dia e noite nos locais de difícil acesso, foram atingidos, né? Pelo deslizamento na semana passada. O balanço da avalanche que devastou o Nepal e em parte da China na última quarta-feira, né? Aumentou ainda mais nesta segunda, com mais de 900 mortos e mais de 4.700 desaparecidos. Nosso país enfrenta um desastre natural de uma magnitude inimaginável e desoladora, né? Desoladora, deflagrou, ou declarou, né? O primeiro-ministro nepalês Balendra Saha. Mas avançamos com determinação para proteger a vida dos cidadãos, disse ele. Em condições perigosas, sob ameaça de uma nova inundação, os socorristas intensificam os esforços para tentar resgatar possíveis sobreviventes do mar de lama que sepultou a região remota do Himalaia. Então, o número de vítimas aumenta no Nepal e Premier cita desastre inimaginável. 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
2: E o tempo nublado, né? E a chuva segue nesta segunda-feira, finalizando esse mês de agosto, hoje dia 31, em torno de 60 a 80 milímetros para hoje. Máximas de 18 a 19 graus. Para amanhã, terça-feira, também teremos tempo nublado, né? Começando setembro com tempo nublado, velocidade de chuvas rápidas, está marcando de 2 a 5 milímetros. Aberturas de sol à tarde, mínimas em torno de 11, máximas de 20 graus. Na quarta-feira, metade da semana, será de tempo nublado pela manhã e aberturas de sol à tarde, mais predominância do sol para quarta, mínimas 10, máximas de 20 a 21. Agora em Sananduva, a temperatura está em 16 graus e meio. 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
2: Agora 10 e 2.
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1: Agora 10 horas e 5 minutos, seguimos com o Estúdio Atualidades. 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

0: Vamos até às 11h30 com o Estúdio Atualidades aqui na Sala do VFM, a rádio que todo mundo ouve. Logo mais a gente atualiza as informações do agronegócio, também vamos trazer informações do mercado financeiro e 11h30 mais uma edição da previsão do tempo aqui na nossa programação. Agora a gente vai conversar com o diretor-geral da Unideal, Getúlio Vargas, né, o professor Wagner Luiz Bassanello está com a gente aqui para a gente trazer algumas informações de interesse em toda a região, né, da Ideal Getúlio Vargas. Professor Wagner, bom dia.
1: Bom dia Sandro, bom dia a todos os ouvintes da Rádio Sananduva. É um prazer nós estarmos de volta a esta rádio, uma satisfação conversar com toda essa nossa grande região, falar sobre educação, falar sobre inovação também, né, Sandro? E falar sobre novidades, que é o que nós temos hoje para toda a nossa grande região.
0: Muito bem. Além, né, do que a gente está divulgando aqui na nossa programação, o vestibular agendado, né, o pessoal agenda uma prova, escolhe o curso, agenda a prova e já entra, né, na Ideal. Também temos o curso técnico em enfermagem e outras informações também, né, professor Wagner?
1: Com certeza, Sandro. Nós temos também agora, tu comentaste do curso técnico em enfermagem, né, Sandro?
0: Isso.
1: Já no vestibular deste ano, nós temos o curso de enfermagem também. E agora, nós estamos com um evento internacional na unidade de Getúlio Vargas. Nos dias 10 e 11 de setembro, teremos o Medic Experience, que é um evento internacional que vai discutir o que está acontecendo na medicina como um todo, né? Nós vamos trabalhar nesses dois dias de imersão sobre células-tronco, uso da inteligência artificial em diagnósticos, né? Como que isso, o que isso impactou e como está dentro da medicina como um todo. Nós vamos, nesses dias também, teremos participação dos representantes da Organização Pan-Americana de Saúde e Organização Mundial da Saúde. Então, são nomes que estarão aqui, nomes internacionais que estarão conosco aqui na nossa região para tratarmos de assunto de interesse, de saúde, enfim, que impacta toda a nossa grande região.
0: Isso, professor diretor Wagner, o Med Experience vai ser nos dias 10 e 11 de setembro no Centro Universitário da Ideal em Getúlio Vargas. É aberto para a comunidade ou somente para profissionais da área da saúde, profissionais médicos?
1: Olha só, Sandro, o evento é aberto a toda a nossa comunidade, né? Mas também a gente convida em especial os profissionais da saúde, justamente por se tratar de um evento onde nós vamos discutir a saúde especificamente, né? Então, a saúde é o nosso canal direto. Então, pela familiaridade do assunto, nós convidamos especialmente os profissionais da área da saúde. Mas sim, abrimos para toda a comunidade também estar se fazendo presente. Tenho a certeza que trará um impacto muito positivo para toda a nossa grande região, porque, como eu falei, é um evento dessa magnitude que está aqui, próximo da nossa casa, próximo da nossa cidade, enfim, um evento regional e podendo ampliar esse nosso leque, esse nosso arcabouço de informações. Então, um evento internacional, um evento que teremos, reforçando, representantes da Organização Pan-Americana de Saúde, Organização Mundial da Saúde, profissionais, Estados Unidos, México, Canadá, que estarão aqui conosco, aqui na nossa região. Então, esse é o momento de nós também estarmos lá falando de saúde, porque quando se trata de saúde, né, Sandro, e também a todos os nossos ouvintes, a gente sabe que é um assunto bem delicado. Por quê? Porque todos nós estamos, a qualquer momento, vulnerável a um problema de saúde. E por que não nós não sabermos o que está acontecendo para agilizar esse diagnóstico, para nós conseguirmos daqui a pouco prevenir, né, que também é importante. Então, todos esses assuntos nós iremos abordar nos dias 10 e 11 de setembro no Centro Universitário Ideal.
0: Muito bem, a gente já está aí com a informação no nosso portal, sanandovfm.com.br, também nas nossas redes sociais, sobre esse evento da Ideal em Getúlio Vargas, né? Tecnologia, Inovação e Saúde, é o Med Experience, também, né, nas redes sociais da Unideal Getúlio Vargas. Esse grande evento, já que a Ideal, né, professor diretor Wagner, tem o curso técnico em enfermagem, também o curso de enfermagem, a graduação, e também o curso de medicina, né? Então, são todos, toda a saúde é completa na Ideal, né?
1: Sim, toda a área da saúde é completa na Ideal, né? Então, além de nós estarmos oportunizando também para os estudantes, né? Não só para os nossos estudantes, mas os estudantes como um todo, né? Eu acho que isso é importante também ressaltar. A gente também faz uma devolutiva também para a comunidade, porque isso eu acho que é muito importante nós estarmos fazendo, né? Trazer a comunidade para perto, para dentro da instituição, discutindo políticas de saúde, políticas que vão transformar a vida de toda a população. Então, é muito importante. Nós estamos fazendo esse convite também para os gestores públicos, gestores municipais, enfim, para todas as esferas, para estarem presentes, para acompanharem também todo esse processo de transformação e de formação dos profissionais em saúde que está acontecendo.
0: Muito bem, com palestrantes, né, doutores renomados, né, nacional e internacional também.
1: Internacional.
0: Né?
1: Sim, sim. Nós temos a presença de 4 países neste evento. Então, é um evento de grande impacto e de grande relevância. É o primeiro, né, que nós estamos fazendo, mas tenho a certeza que será memorável, será um evento que nós vamos lembrar, porque nós teremos, iremos discutir e iremos sair com um conhecimento que vai transformar, com certeza, vidas.
0: Muito bem, 10 e 11 de setembro, na Unideal Getúlio Vargas, né, o grande evento na área da saúde, o Med Experience. Professor, diretor Wagner, mais algumas informações da Ideal, de interesse aqui da nossa região?
1: Reforço o convite, né, para todos os nossos profissionais da área de saúde e demais profissionais que tiverem interesse em participar do Med Experience, que é um evento que vai acontecer nos dias 10 e 11 de setembro no Centro Universitário Ideal. As inscrições estão no ideal.com.br, também nosso site oficial, ou também podem entrar em contato conosco, né, pelos nossos canais oficiais, que a gente passa todas as informações para estarmos fazendo essa inscrição neste evento internacional que acontece na cidade de Getúlio Vargas nos dias 10 e 11 de setembro.
0: Muito bem, obrigado, professor, diretor Wagner Bazzanello, da Unideal Getúlio Vargas, participando com a gente. Agradece a sua participação e também a parceria de longa data aí com a Ideal, né?
1: Com certeza, Sandro, muito obrigado. Eu que agradeço também a parceria da Rádio Sananduva, muito obrigado, obrigado a você pelo espaço e obrigado a todas as pessoas que também nos receberam em sua casa, né, em suas casas, nesse momento de fala, que nos ouviram. Então, muito obrigado, obrigado a todos vocês, um forte abraço e uma ótima semana a todos nós.
0: Muito bem, obrigado mais uma vez, diretor, professor Wagner Bazzanello, da Ideal Getúlio Vargas, com a gente na manhã desta segunda-feira, para começar muito bem a semana de trabalho, falando sobre a saúde, sobre o Med Experience, um evento para conectar o Norte Gaúcho aos debates globais da medicina, né? Então, você, profissional da saúde, profissional da medicina, né, do poder público também, né, dias 10 e 11, na Ideal em Getúlio Vargas. 10 e 16, temos o intervalo. Próximo bloco temos informações da nossa reportagem de rua com o nosso colega Edson, direto aí do SAMU, Serviço de Atendimento Móvel de Urgência, e também hoje com o pessoal do Escritório Municipal da Emater.
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1: 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Informa a temperatura. 17 graus.
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1: Estamos de volta, né? 10 horas e 20 minutos, deixando sua manhã de segunda-feira com muito mais notícia, muito mais informação, deixando você bem informado, né? 17 graus a temperatura. Olha, aviso de desligamento da RGE devido ao programa de expansão e melhoramento do sistema de distribuição de energia elétrica. O fornecimento de energia de algumas localidades do município de Sananduva será interrompido nesta sexta-feira, dia 4, das 11h30 ao meio-dia, na divisa com o Cacique Doble, linha Lajeado Bonito, número 3300, das 11h40 às 18h30, também na divisa com o Cacique Doble, linha São Pedro, do número 2850 ao 2900 e no Lajeado Bonito, do 3000 ao 3502. Do meio-dia e 20 às 17h40, na Avenida Fiorentino Bach, do 1117 ao 1317, na Rua Prefeito Benjamin Brusco, do 246 ao 291, no bairro São Cristóvão, Rua Hermínio Picoloto, do 59 ao 210, no bairro Silos, na Rua Júlio de Castilhos, 118, e na Rua Hermínio Picoloto, número 79. E das 18h10 às 18h40, na divisa com Cacique Doble, linha Lajeado Bonito, número 3300. Então fique atento. A energia poderá voltar antes do horário final informado. Para sua segurança, considere que a rede está energizada e não realize nenhum tipo de serviço próximo a ela para evitar graves acidentes. Então, esses locais que eu citei terão interrupção nesta sexta-feira, dia 4. Mais informações no nosso site, sananduvafm.com.br, e também no nosso portal, né, nosso site, né, nosso portal, e também nas nossas redes sociais, Facebook e Instagram. 10h23, mais informações, vamos atualizando para você. Aqui na nossa região, né, o granizo fazendo alguns estragos em vários municípios, pai e filho na cidade, né, várias moradores buscando lonas, né, para cobrir suas casas depois do granizo, né, de tamanho, né, comparação com o tamanho de um ovo, né, o pessoal está nos passando aqui, destruir várias residências, né, os telhados de várias residências, causar transtornos também nas estradas e lavouras na região. Vai atualizando conforme vai chegando as informações, né, sobre os estragos aí, né, do temporal de granizo ocorrido agora pela manhã, no início da manhã de hoje, em vários municípios da região. Temos informações da nossa reportagem de rua. Edson traz para a gente com o pessoal do Serviço de Atendimento Móvel de Urgência, né, o SAMU, no oferecimento do Supercar Tio João, Cooperativa Casa, Reformar e Magnetic, Loja do Sabor, Mecânica 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
8: E a gente segue por aqui, Sandro, retornando com a Unidade Móvel nesta manhã para mais um giro diretamente aqui do SAMU 192 e, é claro, também lembrando que agora tem o aplicativo, o pessoal acessa aí embaixo no celular e tem um acesso mais direto com o SAMU e a localização fica mais fácil também. A Michele Perim, enfermeira responsável pelas informações e atualizações da última sexta-feira até hoje, se teve ou não atendimento. O nosso muito bom dia, seja bem-vindo.
9: Bom dia, Edson. Bom dia, Santos e Marcos, de Vinho Cerrado, Sananduva. Nós vamos passar, então, os atendimentos de sexta até hoje pela manhã. Nós tivemos, então, 4 atendimentos no final de semana. 5, né, com um de sexta de manhã, porém, que já foi passado, né? Então, o primeiro deles, na data do dia 28, na sexta-feira ainda, só que já no turno, por volta do meio-dia, a equipe se deslocou para atender uma indígena. Ela estava utilizada, né, deitada no solo ali na rodoviária. Foi avaliada, né, e encaminhada ao hospital para atendimento médico. Na mesma data ainda do dia 28, por volta das 14h40, a equipe se deslocou até a linha Gaúcho para atender um senhor idoso, acamado já há um bom tempo, né, de 82 anos de idade, masculino. Ele já tem sequelas, né, de AVC, estava com bastante tosse e também um pouco de febre, foi avaliado e encaminhado ao hospital. Já na data do dia 29, então, por volta das 22h30, a equipe se deslocou até aqui próxima à base para atender um paciente de 76 anos de idade. E provavelmente esse paciente já é um paciente que usava prótese, né, de quadril, estava com bastante dor, né, no local, foi avaliado, né, imobilizado e encaminhado ao hospital, então, para atendimento médico. E na data, então, de ontem, no dia 30, por volta das 21 horas, a equipe recebeu um chamado, né, que haveria uma saída de pista aqui no trevo de Biaçá, né, RS-126. Sendo que ao chegar no local, então não foi, a princípio, no início, né, visualizado esse veículo. A Brigada Militar também estava no local e os bombeiros voluntários também. Após, então, entrar, né, sentido Ibiaçá, foi avistar, então, um carro, porém não se encontrava ninguém dentro deste veículo. Esse acidente provavelmente tinha acontecido já no turno da tarde, como o veículo ainda estava lá, né, eles receberam então a ligação, sendo que a central avisou que a ligação veio do motorista de caminhão, né, que não havia descido então, porque chovia bastante no horário, para ver se tinha alguma vítima ou não. Então foi averiguado, né, os bombeiros também averiguaram, como não havia nenhuma vítima, foi avisado a central e retornado à base. Esses foram então os atendimentos que a gente teve nesse final de semana.
8: Muito bem, obrigado, Michele. Aí, mais um giro da Unidade Móvel, diretamente aqui do SAMU 192 de Sananduva. 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
1: 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As informações do Serviço de Atendimento Móvel de Urgência, o SAMU, de Sananduva. Daqui a pouquinho o Edson retorna com o pessoal do Escritório Municipal da Imater. 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
5: Agora 10h35.
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1: 22 minutos agora para as 11 horas da manhã, 22 para as 11, no oferecimento da Cooper Campus, Mantovani Imóveis e Eletros, Unimed, Alto da Serra, Retífica e Mecânica ZZ. 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E o Tribunal Superior Eleitoral marca julgamento de registros dos candidatos à presidência, né? O TSE marcou para hoje, segunda-feira, o início do julgamento virtual dos registros dos candidatos à presidência da República nas eleições de outubro. O julgamento terá início à meia-noite, ficará aberto até o dia 2 de setembro. Na modalidade virtual, os ministros inserem os votos no sistema eletrônico da corte e não há deliberação presencial. Para terem os registros concedidos, os candidatos precisam apresentar documentos para comprovar que estão elegíveis e que não têm pendências com a Justiça Eleitoral, né? Eleições 2026. Vamos trazendo informações do agronegócio, vamos até a Expo Inter, a semana área semeada, começou no último sábado, né? Na semana passada, a área semeada de arroz irrigado no Rio Grande do Sul segue em trajetória de retração. Para a safra 26-27, a previsão é de que a semeadura seja de 861.778 hectares, uma redução de 13,5% ante a área plantada no ano passado. A intenção foi projetada pelo Instituto Rio Grandense do Arroz, o IRGA, nesta segunda-feira na Expo Inter. Em relação à soja, há também uma redução ainda que menor, né? A área destinada ao cultivo da oleaginosa nas terras baixas do estado é de 431.003 hectares. No comparativo com a última safra, a retração é de 1,3%, ano em que foram plantados 436.836 hectares. Em relação ao comportamento nas regiões arrozeiras, a área semeada e a intenção de plantio foi por orizícola regional será maior na fronteira oeste, né? A intenção é de 247.595 hectares, uma redução de 13,7% ante o ano passado. Na avaliação das entidades, os preços seguem menos atrativos, ainda que menos depressivos, né, do que nos anos anteriores. A crise chega por excesso produtivo, por conta do cenário de redução, os preços devem chegar melhores na boca da safra, né? O presidente da Farsul, Domingos Velho, destacou que o retrato é fiel e que para os produtores, o ideal é que os produtores tenham cuidados, né, com o crédito rural, que na sua avaliação não estão resolvidos, né? Na visão, o plano safra precisa ser recompensado como cadeia produtiva, considerando que o cenário de produção no agronegócio mudou no Brasil. A entidade irá discutir nesta semana a medida provisória do governo para a renegociação de dívidas. Soja sobe no Brasil e preços nos portos, né, atinge maior nível em 3 anos. Demanda internacional, incertezas climáticas e retração de vendedores sustentam valorização da oleaginosa no mercado brasileiro.

0: E nesse momento a soja recua levemente em Chicago, mas clima nos Estados Unidos demanda, né, ainda dão suporte. Pressão vem dos derivados e também do trigo. E o milho recua em Chicago nesta segunda-feira, pressionado pelo trigo. Queda das cotações vem após fortes altas nos últimos dias, né? Informações do agronegócio, 10 horas 43 minutos, ou 17, faltando aí para as 11, a gente faz um intervalo. Próximo bloco temos informações do Escritório Municipal da Emater, de Sarandu, dentro da nossa reportagem de rua. 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
6: Em Sananduva, 17 graus.
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1: Onze para as 11, vamos até as 11h30 com o Estúdio Atualidades. 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Nossa reportagem de rua traz informações com o escritório municipal da Emater, dentro da nossa unidade móvel, né, no oferecimento das farmácias Confiança, Escola de Educação Infantil Mãe Coruja, também da Estilo Nobre Móveis Planejados, Remus e Tratores, Auto Posto Sananduva, Mecânica Rotora, Loja do Sabor, Magnetic, Reformar e Cooperativa Casa e Supermercado Tio João Edson.
2: Retornamos então por aqui, Sandro e ouvintes da Sananduva FM, para mais um giro com a unidade móvel. Hoje é dia de conversar com o pessoal da Emater do nosso município, mais precisamente com Osmar Mioto, para atualizar, né, sobre os assuntos direcionados aos agricultores e agricultoras interessados. Osmar, muito bom dia, seja bem-vindo.
3: Bom dia, Edson, bom dia, Sandro, bom dia a todos os ouvintes da Rádio Sananduva. É com alegria que voltamos aos vossos lares para levar informações, recados, convites e a programação do Escritório Municipal da Emater de Sananduva para esta semana. Nós iniciamos então com a programação da semana para aqui do nosso escritório. Então, hoje, pela parte da manhã, nós estaremos fazendo atendimento aqui no escritório e à tarde nós estaremos indo a Tapejara no seminário sobre solos. Depois eu vou passar mais informações sobre esse seminário. Amanhã, na dia 1º, né? Ou melhor, é dia 1º amanhã, então atendimento aqui no escritório, pela parte da manhã, e pela parte da tarde nós estaremos fazendo visitas aí do programa Terra Forte, né? Para começar os acompanhamentos. Na quarta-feira, dia 2, então, nós teremos reunião de planejamento da Emater, então, durante todo o dia. Então, o escritório estará fechado, então, nesse dia aí para atendimentos. E nós estaremos participando dessa reunião, que ela inicia pela parte da manhã e vai terminar somente pela parte da tarde. Então, na quarta-feira não haverá expediente aqui de atendimentos no escritório municipal da Emater. Nós estaremos participando dessa reunião de planejamento para o ano de 2027. Na quinta-feira, então, pela parte da manhã, eu estarei fazendo um atendimento a um jovem do PNCF lá de Santo André do Ouro, e a parte da tarde, e o colega Mori também estará fazendo atendimento aqui no escritório, então, pela parte da, ou melhor, não, estará fazendo visitas, né, do Terra Forte, então, também, de manhã e parte da tarde. E também eu estarei fazendo visitas de acompanhamento na parte da tarde, da quinta-feira, e na sexta-feira, durante todo o dia também. Então, essa mais ou menos é a programação da semana do Escritório Municipal da Emater, aqui de Sananduva, desta semana do dia 31 de agosto até dia 4 de setembro. E também já avisamos, né, que na segunda-feira, dia 7, feriado nacional, também não haverá expediente. Nós queremos levar, então, o convite aí, ainda para alguns agricultores que possam participar, no seminário de solos, visando adaptações às resiliências climáticas em Tapejara. Lá no Centro Cultural José Maria Vigo da Silveira, então lá no centro de Tapejara. Qual é os temas que serão abordados lá? Desafios para a virada de chave na agropecuária gaúcha. Então, com o nosso colega, Ronaldo Carbonari, lá do Central, e a extensionista da Emater também. Nós teremos também outro assunto que será levantado lá, é sobre manejo do solo e da água na agricultura, com um colega também, professor, né, pesquisador da Universidade Federal da Fronteira Sul, de Cerro Largo, Douglas Rodrigo Kayser. E também nós teremos também outro assunto, estratégia de manejo visando a mitigação de déficit hídrico também no solo, né? Com o engenheiro agrônomo e pesquisador da Embrapa Trigo, Alvadir Antônio Balbinotti Júnior. Então são esses três assuntos que serão tratados hoje pela parte da tarde lá em Tapejara. O início será às 13 horas e 30 minutos. E para quem for aí conosco, né, a saída daqui da Frente da Emater às 12 horas e 30 minutos. Então esse é o horário da nossa saída para ir para esse seminário de solos lá em Tapejara. Nós queremos também já lançar o convite aí, né, para o Dia de Campo de Citricultura em Pai e Filho, dia 10 de setembro, então também pela parte da tarde, a partir das 13 horas e 30 minutos, na linha Espraiado, na propriedade da família de Francisco José Kimnesch. Então lá vai ter a questão dessa doença nova, né, do Green, e também sobre a questão do controle do transmissor dessa bactéria, né? Essa é uma doença causada por uma bactéria que extermina o pomar. Também terá manejo de cobertura do solo em pomares de cítricos e aumento da resiliência climática na agricultura familiar. E teremos também principais ameaças fitossanitárias da citricultura gaúcha e outro assunto também lá, planejamento e implantação de pomares de cítricos com boas práticas agrícolas. Então, são os quatro assuntos aí, são de extrema importância para quem já tem um pomar e para quem vai implantar pomar de cítricos. Então, os que tiverem interesse podem ir chegando aqui na Emater, deixando o seu nome para participação lá em Pai e Filho no dia 10 de setembro. Nós queremos também fazer um comentário, né, que devido ao excesso de chuva, muitas lavouras de trigo e aveia não estão sendo conseguidos ser tratados. Então, isso é um problema sério, né, para a cultura, e que devemos estar bem atentos para que não entre doenças e causem prejuízos maiores, então, para essas culturas, tanto de trigo como de aveia. Então, já fica como um alerta, fazer um bom manejo, né, na lavoura para que você consiga colher um produto de boa qualidade. As informações que nós tínhamos para hoje eram essas. Desejamos um bom dia e uma boa semana a todos.
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1: 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Próximo bloco, a gente traz informações e atualizações do mercado financeiro, né? As cotações hoje. 11h30 tem mais uma edição da Previsão do Tempo. 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
4: Atualizando as cotações do mercado financeiro, o dólar começa a semana com uma baixa de 0,27% em relação ao fechamento da última sexta-feira. Né? Nesse momento, a cotação é de R$ 5,18. O euro também caindo 0,18% a R$ 6,00. Índice Bovespa subindo, né? 1,32%, indo a 177.983 pontos. No último dia do mês, dólar cai e enquanto a bolsa e o petróleo sobem. Índices de ações caem na Europa e Wall Street após ataques dos Estados Unidos ao Irã.
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4: 11:05.
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3: Estamos de volta, né? 11 horas e 8 minutos, né? 11 e 8, né? Não é fácil, né? É segunda-feira de tempo nublado e chuvoso. Alguns municípios relatando e trazendo para a gente as informações sobre o granizo, né, atingindo vários municípios da região, causando estragos, transtornos, né, estragos em casas, residências, galpões, também em lavouras, hortas, pomares, né. São João do Ortiga também relatando e colocando aí o Executivo Municipal, né, e também a Defesa Civil à disposição da população de São João do Ortiga, também pai e filho tem relatos, informações também, menos aqui em Sananduva, né, na cidade não temos informações de granizo, né, o pessoal do interior aí foi atingido. Alguns municípios, algumas localidades do interior podem nos passar pelo nosso WhatsApp que a gente traz as informações aqui no programa, né? Municípios de Vila Langro, também Água Santa, também relatando aí estragos causados pelo granizo. 11 e 9, temperatura em Sananduva 17 graus, máxima para hoje é de 20 graus, né? 18 a 20, daqui a pouco a gente atualiza a previsão do tempo. 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E a Secretaria Nacional de Proteção e Defesa Civil reconheceu situação de emergência em mais 4 municípios gaúchos atingidos por fortes chuvas e granizo em julho e agosto. São eles, né? Bom Retiro do Sul, Caseiros, Jarri e Rolante. A portaria foi publicada no Diário Oficial da União desta segunda-feira. O governo federal também reconheceu situação de emergência em Marquinho, no Paraná, e Bocaina do Sul, em Santa Catarina. Cidades com reconhecimento federal e de situação de emergência podem solicitar ao Ministério da Integração e do Desenvolvimento Regional recursos para ações da Defesa Civil. Entre as iniciativas que podem receber recursos estão assistência humanitária, população afetada, aquisição de cestas básicas, distribuição de água potável, fornecimento de kits de higiene e limpeza e além de execução de trabalhos emergenciais para restabelecimento de serviços essenciais. E um novo ciclone extratropical se forma no Rio Grande do Sul e também em Santa Catarina nesta segunda-feira, deve intensificar as chuvas na região. A previsão é de precipitações intensas, com volumes de 150 a 200 milímetros em alguns pontos dos dois estados, né? Aqui no Rio Grande do Sul, as áreas de maior risco são a Serra Gaúcha, o Planalto Norte e a região das Missões também. E segundo o CEMADEM, Centro Nacional de Monitoramento e Alertas de Desastres Naturais, em regiões de acumulados previstos de chuva nos últimos dias, há risco de deslizamentos em áreas urbanas e encostas naturais. De acordo com o órgão, o risco de cheias de rios e enxurradas é alto nas regiões de Caxias do Sul, na Serra Gaúcha e em Lages, Santa Catarina. A previsão de chuva moderada e forte, combinada com precipitações nos últimos dias, podem provocar o extravasamento de córregos, enxurradas e alagamentos urbanos, né? As informações da Metsul Metrologia. 11 horas 12 minutos e meio. Temos uma matéria da agência Rádio Web com o Marco Aurélio Franco. O uso de canetas emagrecedoras preocupa pediatras no Brasil. Vamos ouvir essa informação então.
4: Elas viraram febre no Brasil. As chamadas canetas emagrecedoras, como as que têm semaglutida, liraglutida ou tirzepatida, passaram a ser procuradas não só por adultos, mas também por adolescentes. Os medicamentos podem ser importantes no tratamento de doenças, como a obesidade e o diabetes, mas o uso precisa ser feito com indicação e acompanhamento médico. Por isso, a Sociedade Brasileira de Pediatria lançou um alerta sobre o uso de canetas emagrecedoras por crianças e adolescentes. De acordo com a entidade, os medicamentos podem trazer riscos à saúde e afetar o desenvolvimento de pessoas que ainda estão em fase de crescimento. O presidente do Departamento Científico de Endocrinologia da Sociedade Brasileira de Pediatria, Crésio Alves, alerta para o uso indiscriminado por adolescentes e crianças.
5: Algumas complicações pela automedicação são corrigíveis rapidamente, como a desidratação. Outras requerem cirurgia, como a colelitíase, que é a pedra na vesícula. Outras requerem internamento, como a pancreatite. E outras são ameaçadoras à vida, como a hipoglicemia. Você pode ter baixar o seu açúcar no sangue e não ter ninguém em casa para lhe ajudar.
4: O Brasil tem mais de 17 milhões de crianças e adolescentes entre 5 e 19 anos de idade com excesso de peso, segundo o Atlas Mundial da Obesidade. Desse total, 7 milhões já são considerados obesos. Em alguns casos, o tratamento pode ser indicado para adolescentes. A semaglutida, por exemplo, tem indicação aprovada para o tratamento da obesidade em pacientes a partir dos 12 anos, dentro de critérios específicos. Mas isso não significa que qualquer adolescente que queira emagrecer possa usar a medicação, conforme alerta a Sociedade Brasileira de Pediatria.
5: Orientamos que esse medicamento nunca deva ser utilizado com finalidade estética, nunca deva ser utilizado para perda de peso rápida antes de uma festa ou de uma competição esportiva e que nunca deva ser utilizado em substituição a um plano alimentar e atividades físicas adequadas.
4: Outro risco apontado pela SBP é o uso de produtos comprados fora do Brasil. A entidade alerta que não é possível saber com segurança o que há no produto ou qual é a quantidade da substância presente. As canetas emagrecedoras, autorizadas pela Agência Nacional de Vigilância Sanitária, precisam de receita médica. Agência Rádio Web, produção e reportagem, Marco Aurélio Franco.
3: Muito bem, né? Informações aí da saúde, o uso de canetas emagrecedoras, né, preocupa pediatras no Brasil. Temos intervalo, no próximo bloco a gente atualiza mais informações. 11h30 a gente também traz mais uma atualização e da previsão do tempo, né? Agora 11h16.
2: 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Você sabia que o urologista não cuida só da saúde dos homens? Mulheres também podem procurar esse especialista em casos de infecção urinária, dor ao urinar ou incontinência. Já os homens devem ficar atentos a sintomas como dificuldade para urinar, dor nos rins ou alteração na próstata, além de realizar consultas preventivas regularmente. 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
12: 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E a temperatura?
3: 17 graus em Sananduva.
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3: 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Mais informações, mais municípios, né, relatam estragos causados pelo granizo, né? E trazendo aí Marcelino de Almeida também relatos aí de estragos. Marcelino Ramos também, viadutos, outro município atingido pela chuva de granizo no início da manhã de hoje, né? Moradores devem acompanhar os alertas oficiais e evitar áreas de risco durante os temporais, né? Segundo os alertas também da Defesa Civil, né? Uma grande faixa aqui da nossa região atingida por granizo na manhã de hoje, né? Granizo de tamanhos consideráveis, né? E o novo ciclone extratropical se forma entre o Rio Grande do Sul e Santa Catarina. Mais informações vamos atualizando para você aqui no programa Estúdio Atualidades, né? Próximo bloco a gente traz mais uma edição aí da previsão do tempo. A Receita paga nesta segunda-feira o último lote de restituições do Imposto de Renda 2026, ano base 2025. Futebol, dupla Grenal, Inter perde na Fonte Nova e mergulha no Z4. Né? O time colorado largou na frente, mas sofreu a virada do Bahia ainda no primeiro tempo, perdeu por 3-2 e aprofundou a sua crise. Agora enfrenta o Grêmio pela Copa do Brasil na próxima quinta-feira pelo jogo de volta, né? E o Grêmio vence, a Chapecoense respira na luta contra o Z4 do Brasileirão. O tricolor não jogou bem, mas derrotou os catarinenses por 3-1 na Arena. E se prepara aí para o Grenal da próxima quinta-feira, o jogo da volta, né, que vai decidir quem segue na Copa do Brasil. E no Inter, né, o Fabinho descarta a influência de salários atrasados nos resultados do Colorado. O executivo Colorado assume responsabilidade pela reação, né, no Brasileirão e garante que o elenco não vai jogar a toalha após queda para o Z4. Alan Patrick admite crise no Inter, né, o que estamos fazendo não está sendo suficiente, disse ele, após a derrota aí para o Bahia. As informações do esporte da dupla Grenal, logo mais ao meio-dia. E após o meio-dia 25, né, após o horário político gratuito e obrigatório, né, tem o jornal RSA News também com mais informações do esporte. E a Agência Nacional de Energia Elétrica mantém bandeira tarifária amarela em setembro. Beatriz Caon traz essa informação para a gente.
0: A Agência Nacional de Energia Elétrica, a ANEEL, informou que a bandeira tarifária para o mês de setembro continuará amarela. O comunicado foi feito na última sexta-feira. O cenário é o mesmo desde maio e indica condições menos favoráveis para a geração de energia no país, com necessidade de utilizar fontes de produção mais caras. Com a bandeira amarela, haverá cobrança adicional de R$ 1,88 a cada 100 kWh consumidos. O sistema de bandeiras tarifárias permite que os consumidores acompanhem as condições de geração de energia e os custos associados ao fornecimento. Diante desse cenário, a ANEEL reforça a importância do uso consciente da energia elétrica. Atitudes simples, como evitar desperdícios, podem ajudar a reduzir o consumo e o valor da conta de luz. Para o consumidor, a orientação é ficar atento aos hábitos de consumo durante o mês de setembro. Agência Rádio Web, produção e reportagem, Beatriz Coan.
3: Então permanece, né, a bandeira tarifária amarela em setembro. 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
3: 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Obrigado, Amanda. 11h29, mais um recado aqui da Ótica Zanella. 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Logo na sequência, a previsão do tempo.
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3: E o tempo instável persiste em toda a região para hoje, de 60 a 65 milímetros de chuva, máximas de 18 a 19. Amanhã, terça-feira, setembro começa também com tempo nublado, instabilidade persiste, de 10 a 15 milímetros para amanhã, mínimas em torno de 12, máximas de 19 graus. O tempo começa a melhorar um pouquinho na quarta-feira, né? Com as mínimas então, de 8 a 9, máximas de 20 a 21, com o sol à tarde. Pela manhã, mais presença de nebulosidade na quarta-feira. Agora em Sananduva, a temperatura está em 17 graus.
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3: 11h32.
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Meio-dia e 5 tem o Jornal RSA News, melhor, meio-dia e 25, né? Porque teremos aí horário político gratuito e obrigatório na partir do meio-dia. Meio-dia e 25, então, retorna à programação com o Jornal RSA News e eu retorno às 5 horas da tarde na Voz do Pampa, né? Lembrando que o nosso portal, sarandovfm.com.br, também nas nossas redes sociais, tem mais notícias sempre atualizadas para você, né? Uma segunda-feira, apesar desse tempo, né? Temperatura de 17 graus, está começando a semana de trabalho e finalizando o mês de agosto, hoje dia 31, né? Amanhã a gente já começa o mês de setembro, o mês do gaúcho, setembro tá aí, né? Mês da primavera também, né? Um ótimo almoço, uma ótima segunda, abraço, eu retorno às 5, te espero por aqui na Voz do Pampa.

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6: 11:51,
7: 17 graus.
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9: Bom dia! O informativo Vicato chega com as informações do mercado de grãos para hoje. Soja apresenta leves baixas na abertura do pregão de hoje na Bolsa de Chicago, mas o clima e a demanda ainda mantêm os preços firmes. A pressão de alta vem dos derivados e também do trigo. O milho teve alta de quase 6% só no mês de agosto. Mesmo com a colheita da safrinha já em fase final, os preços seguem em alta no mercado brasileiro. E o trigo segue com pressões de alta devido aí às tensões no Mar Negro. No Paraná, a colheita já iniciou. O excesso de chuva reduziu o potencial produtivo em algumas áreas. Câmbio dólar abriu a sessão de hoje com alta de 0,5%, valendo R$ 5,20. No balcão, soja R$ 137,00 a saca, milho R$ 61,00 e o trigo R$ 72,00 a saca. Essas eram as nossas atualizações dos preços do mercado de grãos para hoje. A todos um bom dia e até a nossa próxima edição.

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25: Meio-dia e 26.
26: 17 graus.
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0: Retornamos então por aqui, Sandro e ouvintes da Sanandu FM, para mais um giro com a unidade móvel. Hoje é dia de conversar com o pessoal da Imater do nosso município, mais precisamente com Osmar Mioto, para atualizar, né, sobre os assuntos direcionados aos agricultores e agricultoras interessados. Osmar, muito bom dia, seja bem-vindo.
1: Bom dia, Edson, bom dia, Sandro, bom dia a todos os ouvintes da Rádio Sananduva. É com alegria que voltamos aos vossos lares para levar informações, recados, convites e a programação do Escritório Municipal da Emater de Sananduva para esta semana. Nós iniciamos então com a programação da semana para aqui do nosso escritório. Então hoje, pela parte da manhã, nós estaremos fazendo atendimento aqui no escritório e à tarde nós estaremos indo a Tapejara no seminário sobre solos. Depois eu vou passar mais informações sobre esse seminário. Amanhã, na dia 1º, né? Ou melhor, é dia 1º amanhã. Então, até atendimento aqui no escritório, pela parte da manhã. E pela parte da tarde, nós estaremos fazendo visitas aí do programa Terra Forte, né? Para começar os acompanhamentos. Na quarta-feira, dia 2, então, nós teremos reunião de planejamento da Emater, então, durante todo o dia. Então, o escritório estará fechado, então, nesse dia aí para atendimentos. E nós estaremos participando dessa reunião, que ela inicia pela parte da manhã e vai terminar somente pela parte da tarde. Então, na quarta-feira não haverá expediente aqui de atendimentos no Escritório Municipal da Emater. Nós estaremos participando dessa reunião de planejamento para o ano de 2027. Na quinta-feira, então, pela parte da manhã, eu estarei fazendo um atendimento a um jovem do PNCF lá de Santa do Ouro, e a parte da tarde eu e o colega Amorim também estará fazendo atendimento aqui no escritório, então pela parte da, ou melhor, não, estará fazendo visitas, né, do Terra Forte, então também de manhã e parte da tarde. E também eu estarei fazendo visitas de acompanhamento na parte da tarde, da quinta-feira, e na sexta-feira durante todo o dia também. Então essa mais ou menos é a programação da semana do Escritório Municipal da Emater aqui de Sananduva, desta semana do dia 31 de agosto até dia 4 de setembro. E também já avisamos, né, que na segunda-feira, dia 7, feriado nacional, também não haverá expediente. Nós queremos levar então o convite aí, ainda para alguns agricultores que possam participar, no seminário de solos, visando adaptações às resiliências climáticas em Tapejara. Lá no Centro Cultural José Maria Vigo da Silveira, então lá no centro de Tapejara. Quais são os temas que serão abordados lá? Desafios para a virada de chave na agropecuária gaúcha. Então com o nosso colega Ronaldo Carbonari, lá do Central, e a extensionista da Emater também. Nós teremos também outro assunto que será levantado lá, é sobre manejo do solo e da água na agricultura, com um colega também, professor, né, pesquisador da Universidade Federal da Fronteira Sul, de Cerro Largo, Douglas Rodrigo Kaiser. E também nós teremos também outro assunto, estratégia de manejo visando a mitigação de déficit hídrico também no solo, né, com o engenheiro agrônomo e pesquisador da Embrapa Trigo, Alvadir Antônio Balbinotti Júnior. Então são esses três assuntos que serão tratados hoje pela parte da tarde lá em Tapejara. O início será às 13 horas e 30 minutos. E para quem for aí conosco, né, a saída daqui da frente da Emater às 12 horas e 30 minutos. Então esse é o horário da nossa saída para ir para esse seminário de solos lá em Tapejara. Nós queremos também já lançar o convite aí, né, para o dia de campo de citricultura em pai e filho, dia 10 de setembro, então também pela parte da tarde, a partir das 13 horas e 30 minutos, na linha Espraiada, na propriedade da família de Francisco José Kimnesch. Então lá vai ter a questão dessa doença nova, né, do Greening, e também sobre a questão do controle do transmissor dessa bactéria, né? Essa é uma doença causada por uma bactéria que extermina o pomar. Também terá manejo de cobertura do solo em pomares de cítricos e aumento da resiliência climática na agricultura familiar. E teremos também principais ameaças fitossanitárias da citricultura gaúcha. E outro assunto também lá é planejamento e implantação de pomares de cítricos com boas práticas agrícolas. Então são os quatro assuntos aí, são de extrema importância para quem já tem um pomar e para quem vai implantar pomar de cítricos. Então, os que tiverem interesse podem ir chegando aqui na Emater, deixando o seu nome para participação lá em Painfil no dia 10 de setembro. Nós queremos também fazer um comentário, né, que devido ao excesso de chuva, muitas lavouras de trigo e aveia não estão sendo conseguidos ser tratados. Então, isso é um problema sério, né, para a cultura, e que devemos estar bem atentos para que não entre doenças e causem prejuízos maiores, então, para essas culturas, tanto de trigo como de aveia. Então, já fica como um alerta, fazer um bom manejo, né, na lavoura para que você consiga colher um produto de boa qualidade. As informações que nós tínhamos para hoje eram essas. Desejamos um bom dia e uma boa semana a todos.
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0: deve ocorrer no ambiente de trabalho. Então, qualquer comportamento do empregador que seja no sentido de pressionar, constranger os trabalhadores e trabalhadoras a optarem por um candidato ou uma candidata, isso pode configurar assédio eleitoral.
1: Os processos judiciais mostram algumas das condutas mais comuns, como convocar o funcionário para participar de reuniões e carreatas partidárias durante ou fora da jornada de trabalho. Também existem denúncias de ameaças financeiras, como a de que quem não votar no candidato imposto pela empresa pode ter diminuição de salário e até perder o emprego. O contrário também acontece. Alguns empregadores prometem benefícios e vantagens em troca de apoio político. Essa prática de intimidação econômica está presente em 61,7% dos processos de assédio eleitoral. O presidente do TRT do Rio Grande do Sul, desembargador Alexandre Correa da Cruz, fala sobre o assunto.
0: O ideal é que não exista qualquer tipo de pressão e se deixem os trabalhadores e trabalhadoras votarem em quem eles quiserem.
1: 67,4% das situações avaliadas pela Justiça do Trabalho aconteceram por meios virtuais. O WhatsApp é a ferramenta mais usada, segundo os funcionários, que relatam sofrer pressão política. As denúncias falam sobre a criação de grupos para envio de propaganda eleitoral e sobre obrigar empregados a divulgarem santinhos, em postagens e na foto de perfil. O presidente do TRT do Rio Grande do Sul, desembargador Alexandre Correa da Cruz, esclarece como é o processo de investigação dos casos.
0: Nós temos um setor de perícia digital e que foi feito agora recentemente um curso em que 200 servidores da Justiça Eleitoral participaram, exatamente para verificar, porque hoje, no período de eleições, se utiliza muito as redes sociais, a possibilidade das deepfakes, e essas perícias, né, esse ensinamento que foi passado, ele vai permitir que se possa verificar dentro dos processos que correm lá na Justiça Eleitoral se houve o cometimento de um ilícito ou não.
1: Da Assembleia Legislativa, Maria Eduarda Rocha.
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3: 26 de setembro será o dia sem internet. A data foi lançada pelo Outward Bound Brasil, uma organização educacional voltada para o desenvolvimento humano por meio de experiências ao ar livre. O dia do Reset pretende engajar 200 mil brasileiros simultaneamente para que eles façam uma pausa na internet. O objetivo é registrar entre 250 mil e 700 mil horas desconectadas de redes e dispositivos durante 24 horas. A iniciativa faz um convite para jovens, famílias, escolas, empresas e comunidades a realizarem uma pausa voluntária e, nesse período sem internet, se dedicarem ao contato com a natureza, a convivência, as relações presenciais e a reconexão com o próprio eu. Na primeira edição do evento, ocorrida nos Estados Unidos, 51 mil pessoas participaram e foram 328 mil horas desconectadas. No Brasil, estudos apontam que as pessoas passam cerca de 116 horas por semana conectadas à internet. Da Rádio 2, Fabio Malta.
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5: Os motoristas de aplicativos, taxistas e cooperativas de transporte de todo o país já podem financiar veículos de maior valor e com prazos mais longos pelo programa Move Brasil. O Conselho Monetário Nacional aumentou o valor máximo dos automóveis elegíveis de 150 mil para 200 mil reais e ampliou o prazo máximo de quitação das parcelas de 6 para 7 anos. Com a medida, a quantidade de modelos disponíveis no mercado para a categoria aumenta e a ampliação do prazo de pagamento permite reduzir o peso da parcela mensal, embora o prazo maior possa aumentar o custo total da operação, conforme as condições do financiamento. Lembrando que, para usar as vantagens oferecidas pelo programa, os veículos precisam ser novos e destinados ao transporte remunerado de passageiros. Da Rádio 2, Milena Abreu.
2: 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Após o intervalo, voltamos com mais informações.

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6: Eu sou Humberto Ferretti e esse é o Giro Rural. O Brasil abateu no primeiro trimestre, portanto, entre abril e junho, quase 1 bilhão e 700 milhões de cabeças de frangos. Os dados foram divulgados pelo IBGE e representam uma alta de 2,8% na comparação com o mesmo período do ano passado, apesar de uma redução na comparação com o primeiro trimestre de 2026. A produção de carcaça de frangos aumentou para 3 milhões 740 mil toneladas. O preço do trigo no campo caminha para fechar o mês de agosto em alta. Nos últimos dias, a tonelada chegou a ser vendida acima dos R$ 1.450 no Paraná e na casa de R$ 1.340 no Rio Grande do Sul. Os números foram divulgados pelo CPEA. No geral, o ritmo de negócios é lento. Alguns compradores estão abastecidos e fora do mercado, o que impede uma alta maior dos preços. Porém, o produtor de trigo, de olho na baixa oferta e na tendência de uma safra menor neste ano, bate o pé na hora de vender. O algodão em pluma ficou mais caro nos últimos dias, com a libra peso vendida a quase R$ 4,30, em média, informa o CPEA. As cotações maiores no mercado internacional mexeram com o cenário aqui no Brasil. O preço só não sobe mais porque muito comprador reclama de dificuldades no repasse dos custos para o valor dos produtos derivados do algodão e bate o pé na hora de negociar. Até por isso, o volume de vendas não é dos maiores.
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7: Na região sul, a segunda-feira, dia 31 de agosto, será marcada por chuva e trovoadas nos três estados. No Rio Grande do Sul, o tempo fica encoberto, com pancadas de chuva e trovoadas em diferentes áreas. Em Porto Alegre, a temperatura varia entre 15 e 19 graus. Em Santa Catarina, a chuva também vem acompanhada de trovoadas, principalmente entre o oeste, o Vale do Itajaí e o litoral. Florianópolis terá mínima de 17 e máxima de 19 graus. No Paraná, muitas nuvens e pancadas de chuva com trovoadas atingem principalmente o oeste e o sul do estado. Em Curitiba, os termômetros variam entre 19 e 35 graus. As informações são do Instituto Nacional de Meteorologia. Viviane Bessa, o tempo e a temperatura.
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6: Eu sou Humberto Ferretti e esse é o podcast Na Bola. Esquenta a briga pelo título do Campeonato Brasileiro. Ontem, pela 25ª rodada, o líder Palmeiras tropeçou e viu a vantagem para o vice-líder Flamengo cair. Fora de casa, o Verdão apenas empatou por 1-1 com o Mirassol, que com o ponto somado saiu da zona de rebaixamento. Enquanto o rubro-negro aplicou 3-0 no Botafogo, no Clássico. Agora a diferença entre Palmeiras e Flamengo é de 4 pontos. E o time carioca tem um jogo a menos, que será disputado no meio de semana contra o Mirassol. A rodada ainda mexeu na parte de baixo da tabela. O Santos bateu o Corinthians no clássico por 1-0 e se afastou da zona de rebaixamento. Ele tem 29 pontos contra 25 do Vasco, que fez 3-1 no Cruzeiro, também subiu na tabela e é o primeiro time do Z4. Pior para o Inter, derrotado por 3-2 pelo Bahia e que agora está na zona da degola. Rival do Colorado, o Grêmio fez 3-1 na Chapecoense e ganhou um fôlego, mas segue perto do Z4. Assim como o São Paulo, que bateu o Red Bull Bragantino por 2-1. O fim de semana de Brasileirão ainda teve Atlético Mineiro 2, Vitória 1, Atlético Paranaense 3, Fluminense também 3. E a rodada termina hoje com Remo e Coritiba.
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4: Meio-dia e 48.
5: 17 graus.
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12: Meio-dia e 50.
5: 17 graus.
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6: Legal, minha gente! Olha a programação da 97 no ar. Segundou por aqui. Bora para mais uma edição do programa Tarde Demais. É o último do mês de agosto. Oh, coisa linda, vamos que vamos, meu povo. 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Dito isso, a temperatura neste momento em Sananduva está na marca dos 18 graus. A umidade relativa do ar, 98%. E a 97 abre espaço, então, para o Tarde Demais. Alô, você. Muito boa tarde. Boa semana. Tamo junto.

0: Então, gente, o nosso primeiro bloco musical da programação trouxe aí o Rainha, né? Cisco no Olho, Henrique e Juliano, Nada Nada. E ainda o João Neto e Frederico Prisioneiros. A expressão do Jorge Matheus. Olha a hora certa, agora 1h17.
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0: Vamos lá com as informações do trânsito RS-135, que liga Passo Fundo, passando pelo pedágio, direção ao trevo de Coxilha, Tapejara, Sertão, Erebanho, Estação Getúlio, até Erechim. O trânsito flui normal, é maior de veículos pesados, mas flui normalmente. Em alguns determinados locais tem água na pista, então muito cuidado aos condutores nesse trajeto. Na 285, da mesma forma, o trânsito é maior de veículos pesados, Passo Fundo, Lagoa Vermelha e ramificações. Bastante água na pista aí, o pessoal alerta para ter cuidado também para evitar aquaplanagens. A 470 é um problema, né? Maior de veículos pesados, o trânsito bastante deteriorado, esse trajeto aí da 470 de Lagoa Vermelha a Barracão, divisa com Santa Catarina. Então, os veículos leves, caminhonetes, utilitários, tem que ter cuidado, os caminhões também, né? Devido à água empoçada na pista aí. Então, tem que ter cuidado para evitar estourar um pneu, né? Não tem visibilidade. Vai chegar aí um pouquinho mais devagar para evitar transtorno. A 343, Sananduva, Cacique Doble, São José, Barracão, divisa com Santa Catarina. O fluxo é maior de veículos leves, mas flui normal também. Em alguns pontos tem água na pista, cuidado aí. A IRS-126, Sananduva, o trevo de Biaçá, ligando a 285 no Trovão de Lagoa. O fluxo é maior de veículos leves, também bastante água na pista em alguns pontos. O pessoal pede para que tenham cuidado. Tá aí as informações do trânsito.
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0: 18 graus.
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0: Vamos que vamos, vamos que vamos, minha gente. Olha a hora certa agora. 1h24.
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0: da Sana do BFM, assim é música. Na missão, beijo bom, Nando Moreno, tá esperando o quê? E o Léo Magalhães, oi. E aí, tudo bem? Tudo bem. 27 faltando pras duas.
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0: Previsão do tempo, deixa eu dar um F5 aqui para dar uma atualizada, né? Mínimas em torno de 14 graus durante a madrugada, máxima poderá ultrapassar os 18 graus. Temos uma previsão de chuva. De 40 milímetros ainda para hoje, tá, gente? Ainda está marcando 40 milímetros para hoje. Para amanhã, mínimas de 12, máxima de 19 graus, 16 milímetros é a previsão de chuva para amanhã. E a quarta-feira, mínimas de 9, máxima de 21 graus, não chove.
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0: 24 para as duas.
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0: da nossa programação por aqui, dando sequência nesta tarde maravilhosa. 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
7: Olha, no Internacional, alvo da operação do Rio de Janeiro, atacante David. Ex-Inter, que marcou no Grenal, mas não deslanchou como esperado. Foi alvo, né? E de possível vínculo com uma facção criminosa. E teve uma curta passagem pelo Inter entre janeiro e novembro de 2022. O jogador foi encontrado, ou melhor, foi contratado no início daquele ano. Agora foi alvo de uma operação aí com suspeita de estar envolvido com uma facção criminosa. Já no lado gremista, o Grêmio venceu a Chapecoense e respira fora do Z4. O tricolor não jogou bem, mas derrotou os catarinenses, a Chape, por 3-1.

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Agora faltam apenas 7 minutinhos para as 14h, tempo nublado na nossa querida linda Sananduva. Um pouco de garoa, dá uma paradinha, volta, restam ainda 40 milímetros, segundo a previsão de chuva para hoje, e a gente segue por aqui.

0: Ficamos por aqui então com a primeira hora do programa. Musical Come On por você, Matheus e Cauã, Deus Perdoa. Henrique Diego, Gustavo Mioto, Ex-Fiel. 2:02.
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4: E o mercado financeiro reduziu a sua estimativa para a inflação no Brasil em 2026 e para o crescimento do PIB. Divulgado hoje pelo Banco Central. Para o comportamento da inflação, o economista baixou a projeção de 5,02% para 5,01% este ano. Para o ano que vem, a expectativa subiu de 4,25% para 4,28%. E a biometria avança no INSS. A nova identificação está sendo implantada por etapas para aposentadorias, pensões, BPC e outros benefícios. Pagamentos já existem ou já existentes não são suspensos automaticamente pela falta do registro.
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E a segunda horinha do programa tá no ar, meu povo querido. 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Bora para mais uma horinha de Tarde Demais.

0: Muito bem, olha, passou por aqui o Sétimo Sentido, Esqueça Meu Nome. Também o Natãozinho Lima, gente, me apaixonei nessa morena. DJ Bosco, Ana Castela, não é pressa, é pressão. 12:17.
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Agora são 2h, 21 minutos, 2h21. E a programação da Rádio Mais Ouvida nesse início de semana, nessa segunda-feira, tá chegando com mais um bloco musical, gente. Segundou, né? Falei 2h22.

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0: 26, faltando para as 3.
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0: 23 para as 3.

0: 97, sempre a melhor programação, meu povo. Banda Passarela, Magia de Boteco. Também ouvimos aí a Marília Mendonça, Somos Só Metade, e o Traia Véia, Nova York, esperando na janela. Seguinte, tá fechando o mês, então. 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

E a gente finaliza então a edição do Sertanejo, aliás, do Tarde Demais de hoje, né? Jean Martinazzo chegando por aí. Essa chuvinha aí deixou o cara meio em câmera lenta, mas tu tá louco? E eu volto amanhã às 6 da matina. Tá bom, meu povo? Um abraço do Edson e até amanhã.

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11: Vamos lá então, gente. Boa tarde. Estamos chegando, né? Mais uma edição. A melhor da sua tarde. 15h04. Programação da rádio que todo mundo ouve, pra você e com você. Muito prazer, eu sou o Jean Martinazzo. Começando bem mais uma segundona, 31 de agosto de 2026.
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11: Muito bem, sejam todos bem-vindos, bem-vindas. Em mais uma programação, edição desta segunda-feira, do nosso Tamo Junto na 97. Eu sou o Jean Martinazzo, muito prazer. Eu fico junto com você até às 5 horas da tarde, aqui na programação da 97, com o patrocínio da loja Escalabrim, na Rio Branco, em frente ao Hospital de Sananduva, a padaria e confeitaria Simeonato, 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neste exato momento 16 graus, né? As tempestades aí que atingiram praticamente o sul do Brasil inteiro, alguns pontos lá de São Paulo também, para aqueles lados lá para cima, né? As tempestades com granizo causou destelhamento e alagamentos aí também na serra lá de Santa Catarina, ó, afetando mais de 500 pessoas. As informações, a gente vai atualizando aqui no decorrer da programação, né? O pessoal está repassando os vídeos ali das tempestades que foram registradas aí entre a tarde desse domingo e a madrugada desta segunda-feira. Foram mais de 10 municípios atingidos, né, por essas tempestades. A gente vai atualizando para você aqui no programa, no decorrer da programação. É um temporal. Granizo causaram diversos estragos, bem nas cidades lá no Paraná, Santa Catarina, aqui no Rio Grande do Sul. A gente vai atualizando daqui a pouquinho informações aqui na tarde também pra você, tá bom? 15 horas e 6, boa tarde.
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1: Vamos para informações à tarde, RSA News, as principais atualizações da tarde, né? Os temporais provocaram estragos em várias cidades no Paraná, em Guarapuava e Condói. Houve destelhamentos e quedas de árvores em ruas, sobre carros e também sobre os veículos. Apesar dos danos, não houve registro de feridos. Segundo um levantamento preliminar da Defesa Civil do Paraná, pelo menos 10 municípios foram atingidos, com 722 casas danificadas e cerca de 2.200 pessoas afetadas. A chuva e os ventos fortes também causaram problemas no fornecimento de energia. De acordo com a Copel, até a tarde de ontem foram registradas 506 ocorrências na rede elétrica, deixando aproximadamente 20 mil imóveis sem energia. Outra informação: segundo a Defesa Civil, um forte temporal acompanhado de granizo atingiu o município do norte aqui do Rio Grande do Sul entre a madrugada e as primeiras horas da manhã de hoje. Segundo a Defesa Civil, 48 municípios foram afetados e mais de 2.300 residências tiveram danos. Há pelo menos 70 pessoas desalojadas e 13 desabrigadas. Desde a sexta-feira, os temporais já deixaram duas pessoas mortas no estado. Entre os municípios mais atingidos está Ametista do Sul, onde mais de 1.000 casas tiveram danos. Em Campinas do Sul, mais de 500 residências foram atingidas e as aulas na rede municipal foram canceladas. Três Arroios também contabilizou cerca de 500 casas afetadas, enquanto Viadutos registrou danos em 150 residências. Em Iraí, o granizo atingiu aproximadamente metade da área do município e pelo menos 70 casas foram danificadas. Também foram registrados prejuízos em lavouras. A situação permanece em alerta. O INMET emitiu 3 avisos de tempestade para o Rio Grande do Sul, sendo um deles de nível vermelho, de grande perigo, válido até o final de hoje. A previsão indica chuva forte, ventos que podem chegar até 100 km por hora, acumulados superiores a 100 milímetros e possibilidade de novo granizo, principalmente nas regiões norte e nordeste do estado, próximas à divisa com Santa Catarina. A orientação é para que a população permaneça atenta aos alertas e evite áreas de risco durante os temporais.
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1: 17 graus.
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1: Muito bem, estamos de volta a 15 horas e 22 minutos, gente. Boa tarde pra você. Até às 5, tamo junto.
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7: Muito bem, gente, estamos de volta.
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7: 21 faltando para as 4.
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Na 97, esse é o Bruno Barreto, cópia mal feita. Ainda tem amor do Gustavo Lima. Um break rapidão, já já tem informações aqui na tarde também. Daqui a pouquinho tem RSA News, as principais informações da tarde.

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16: 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Vamos lá então, de volta 9 para as 4. Melhor programação para você, gente. Boa tarde.
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Na 97, esse é o Thiaguinho com Billy SP, Em Busca da Minha Sorte. Pontualmente 16 horas, break rapidão. Em sequência, RSA News, vamos atualizando as informações aqui na tarde para você. Não sai daí não, boa tarde.

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8: E as fortes tempestades temporais acompanhados de granizo atingiram cidades do Rio Grande do Sul e de Santa Catarina e já deixaram pelo menos 3 pessoas mortas. Mais de 4 mil residências foram danificadas pelo fenômeno climático e vários municípios precisaram decretar situação de emergência. Em Santa Catarina, pelo menos 43 municípios registraram ocorrências desde o fim de semana. As tempestades começaram no sábado e ganharam força no domingo, com queda de granizo e pedras que ultrapassaram 2 centímetros de diâmetro. 7 municípios catarinenses decretaram situação de emergência. Florianópolis, Biguaçu, Ipuaçu, Bom Jesus, Quilombo, Entre Rios e São José do Cedro. No Rio Grande do Sul, principalmente na região norte, também foram registrados grandes prejuízos, com milhares de casas atingidas, destelhamentos e danos em estruturas e lavouras. As equipes da Defesa Civil e dos municípios trabalharam no levantamento dos estragos e no atendimento às famílias afetadas. E a atenção continua à previsão de novas tempestades, chuva forte, ventos intensos e possibilidade de granizo em áreas do sul do Brasil. Incêndio atinge casa do ministro Cássio Nunes Marques em Brasília. Um vazamento de gás provocou um incêndio na casa do ministro do STF, presidente do TSE, Cássio Nunes Marques, neste domingo, em Brasília. O ministro e a esposa estavam na residência no Lago Sul, mas ninguém ficou ferido. Segundo informações, o fogo começou após um vazamento de um botijão de gás a um forno na área externa da casa. O corpo de bombeiros controlou as chamas há cerca de 40 minutos.
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8: 16:04.
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2: Na 97, Murilo Huff, com o Vitor Fernandes, só com ela.
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2: Já já, daqui a pouquinho eu tô de volta. Muita música boa na sua tarde. Temperatura 16 graus, gente. Boa tarde.
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2: em toda a região. Boa tarde.
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2: Na programação, show pra você! 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

Esse é o Mato Grosso Matias aqui na tarde, frente a frente, e o amor eterno do jeito moleque. Daqui a pouquinho eu tô de volta, tem previsão do tempo, na sequência.

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8: 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Temperatura, neste exato momento, 16 graus. E segue predomínio de chuva ainda para o decorrer de hoje e amanhã, terça-feira. A temperatura diminuindo para amanhã e a chuva diminuindo para o decorrer desta terça, né? As temperaturas para amanhã, em torno de 12 graus na mínima e máxima 19. Para amanhã tem possibilidade de até 4 milímetros de chuva. Já quarta-feira o sol volta a aparecer aqui para o Rio Grande do Sul, se estendendo para o decorrer da semana com bastante sol, né? E poucas nuvens. O decorrer iniciando já a partir de quarta-feira. Terça-feira pode ter até aberturas de sol, a princípio, aqui para a nossa região. Para hoje, não descarta ainda o predomínio de chuva.
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3: 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Zé Neto e Cristiano.
4: Essa... é aquela indireta que é mais direta. Parece que cê fez bom uso aí do tempo que pediu. Saiu.

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1: Na 97, esse é o Zé Henrique Gabriel, que combina comigo a você. E beijou meia cidade, Zé Neto Cristiano. Já na sequência, tô de volta.

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8: 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O dólar comercial operando na sua venda a R$ 5,18, o euro a R$ 6,01, para o dólar turismo com queda para R$ 5,38 e o Bitcoin teve uma leve valorização aí mínima, né, para R$ 411.282.
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8: 16 graus, boa tarde.
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8: Vamos lá então, de volta, 10 minutos faltando para as 5, na sequência vem aí Sandro Dalla Santa, é o Voz do Pampa, desejo para você uma excelente segunda-feira, bom início de semana, e amanhã 15 horas eu tô de volta, até mais, tchau, tchau.

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17: É isso aí, moçada. Estamos chegando a 17 horas e 6 minutos já, né? Estamos começando a nossa programação gauchesca aqui na Sananduva FM, nesta segunda-feira, nesse final de tarde, né, dessa segunda-feira chuvosa e de transtornos causados pelo granizo no início da manhã de hoje, né, final da madrugada, início da manhã. Alguns municípios aqui da região foram atingidos por forte granizo. Nesse momento, a temperatura em Sananduva está em 16 graus, tempo nublado, chuvisqueando, né? Mas bueno, vamos trazendo muita música buena, muita informação também para você a partir de agora aqui na Sananduva FM. Você que está ligadito com a gente, né? Obrigado pelo carinho da sua audiência. Você que está chegando agora, também seja bem-vindo, né? Você pode participar também pelo nosso WhatsApp 996730977. Segunda-feira, 31 de agosto, fechando o oitavo mês do ano, 243º dia do ano, 36ª semana, 66,6% do ano já se passou, né? Hoje é dia do nutricionista, também dia de San Raimundo Nonato. E vamos conferir a fase da Lua também, né? Agora aqui voltou a funcionar o site Calendar, né? Estamos aí na lua cheia, até o dia 4, quando começa a lua minguante, né? É. Vocês fecham o quarto dia útil aí, né? Senão fica minguado o bolso, né? 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Tempo feio, é. César Oliveira e Rogério Melo, 17 e 9.

0: Os Ribeiros, o saudoso Gildo, né? Gaúcho Guapó. E também César Oliveira e Rogério Melo, Tempo Feio. 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
0: 16 graus em Sananduva.
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0: 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Aí com o Jorginho, com o Rodrigo, com a Vera, a equipe aí do Salvador Motos. 17h21, hoje é dia de São Raimundo Nonato. Esta data celebra o padroeiro e protetor das parteiras e obstetras. O santo é assim considerado em referência ao episódio do seu nascimento. Conta-se que ele foi extraído do corpo da sua mãe, que já estava morta, né? Raimundo Nonato, que significa não nascido, veio ao mundo em Portel, cidade próxima de Barcelona, na Espanha, e viveu durante o século 17, 18, na verdade, né? De acordo com a história, desde criança, Nonato já apresentava interesse pela vida religiosa. Então, o dia de São Raimundo Nonato. E Raimundo Nonato é um nome até meio comum, né, na região nordeste do Brasil, né? Então, hoje, dia 31 de agosto, dia de São Raimundo Nonato. Vamos mateando, né, moçada? 17h22. E nosso chasque lá para a comunidade de São Paulo da Cruz. Nosso amigo João Carlos Lewandowski, né, lidando aí com a Alambique, né? O pessoal tem agroindústria, né? Faz cachaça, faz melado, faz açúcar amarelo, né? E o pessoal de São Paulo da Cruz já está aí agendado, aí uma grande festa, né, do padroeiro, 104 anos da comunidade, dia 18 de outubro. Então reserva essa data aí para você, né, prestigiar, 18 de outubro, festa em São Paulo da Cruz. E o matinê vai ser animado por nada mais, nada menos que o Rainha Musical, né? Vai ser de chacoalhar os barrotes, né, João? Abraço, moçada, e pro Cid, todo o pessoal, família Lewandowski, lá em São Paulo da Cruz. 17h23, Doutrina de Gaúcho, os Serranos.

0: No Rastro, da Gadaria, Abramo Machado e Felipe Araújo. E os Serranos, Doutrina de Gaúcho. 17:31. 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
0: E a União Europeia suspende importação de carne brasileira a partir da próxima quinta-feira. O Brasil foi retirado em maio de uma lista de países que respeitam as regras da União Europeia sobre o uso de abusivo, né, de antibióticos. Em reunião com o governo norte-americano, o Brasil contesta tarifas, mas se diz aberto ao diálogo. Encontro virtual entre representantes de Brasília e Washington ocorre após conversa por telefone entre Lula e Donald Trump. Atualizando também mais informações, preços do algodão sobem e acumulam ganhos superiores a 13% em agosto em Nova York. Cotações tiveram altas próximas de 2% nesta segunda-feira. Milho fecha a segunda com leves ganhos em Chicago e acumula altas mensais de quase 17%. Aqui no Brasil, a B3 teve um dia mais lateral, né? Mas subiu até 4,6% no mês. E no soja, o mercado brasileiro da oleaginosa começa a semana com preços estáveis e negócios ainda acontecendo. Segunda-feira foi de estabilidade em Chicago, mas acima dos 13 dólares por bushel.
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Na Lagoa Vermelha, abraço, Aramis Barreto. Diz que tá babando água na lagoa, né? Abraço, Aramis. Moçada que tá no costado com a gente por aí, né?

0: Batendo água, né? Luiz Marenco e os Mirins. Meu canivete. Agora 15 minutos, faltando para as 18 horas. 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
0: 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Em Sananduva, 16 graus.
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0: E nesta tarde de segunda-feira, até o momento, não temos registro de acidentes em nenhum trecho das rodovias que cortam a nossa região, né? O movimento flui normalmente. Estão passando, nesse momento, de 5 a 7 veículos por minuto no posto de pedágio de Coxilha, né? Sentido Passo Fundo Erechim, o trânsito é leve nos dois sentidos nesse trecho, nesse momento, com tendência de aumento, né, do fluxo de veículos. Motorista, né? Respeite semáforos e faixas de pedestres. Use a seta ao mudar de faixa ou virar uma esquina, né? Sempre sinalize as suas manobras, né? O seu veículo tem a seta, né? O popular pisca. Então sinalize sempre as suas manobras. E sempre em dias de chuva, reduza a velocidade, ligue os faróis baixos, evite freadas bruscas, né? Verifique pneus e também limpadores de para-brisa, né? É a dica de trânsito, as informações para você.
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0: 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Vamos atualizando informações também aqui da região, né? Mais uma edição do RSA News, próximo bloco. Agora tem o Grupo Tempo Bom, Rastros da História. Depois, para arrematar essa primeira hora do programa, o Grupo Carqueja, né? Trono de Monarca. Música.

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10: Muito bem, a gente atualiza as principais informações das últimas horas nesta segunda-feira. Eleições 2026, ministro Dias Toffoli suspende parte da propaganda eleitoral digital de Renan Santos, veta repasses de recursos e ida a debates. Renan Santos diz, eu não vou desistir e eu vou lutar na justiça, diz ele. O governo federal reconhece situação de emergência em mais 4 municípios gaúchos. Mercado financeiro reduz as estimativas de inflação e também de crescimento da economia brasileira para esse ano. Diretor-geral da Polícia Federal se reúne com o presidente do Supremo em meio a impasse com o ministro André Mendonça. Avião da Latam com 151 passageiros a bordo sai da pista durante pouso no Paraná e atola na lama. Mais alguns destaques. Governador Eduardo Leite reconheceu pela primeira vez que pode ter de aliviar, alinhavar, né, bloco 2 com o governo eleito. Aporte adicional para ampliar os R$1,5 bilhões via Funrigs está em análise. Nova fonte de financiamento não está definida. E temporal provoca danos em milhares de casas e prédios públicos no norte do estado, né? Então, o granizo causou danos em vários municípios aqui da região. Cacique Doble, mais de 30 casas foi atingida pelo granizo. Em Paim Filho, pelo menos 150 residências são danificadas por granizo no município. São João do Ortiga também tem registro de estragos causados aí pelo granizo, entre outros municípios da região, né? Água Santa, Vila Langro, Getúlio Vargas também. Informações em mais uma edição do RSA News.

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1: 18:04.
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1: Estamos começando a segunda hora do programa Voz do Pampa de hoje, né? 18:05, fazendo a companhia para você nesse já início de noite desta segunda-feira. Logo mais a gente atualiza aí a previsão do tempo, né? Mais uma edição e nesse momento as temperaturas, termômetros, né? Marcam 16 graus aqui no centro, né? 15 graus e meio, 16, sensação térmica de 15 graus, né? Umidade relativa do ar em 96%. 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Dezoito e oito, vamos com mais música. Nesse bloco temos, lembrando aí, o cancioneirismo gaúcho, né? Os Bertucci, com o Gilney Bertucci, o Moço Lenço Branco, depois Zé Mendes, Última Lembrança.

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14: 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Em Sananduva, 15,5 graus. 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
21: É, moçada, bom final de tarde, bom início de noite já, né? 18h21. Eu tô mateando, fazendo a companhia pra você. O saudoso Porca Véia canta pra gente Coplas de um Viramundo.

0: Homens e Chuvas e a Riterres e Porca Véia Coplas de um Viramundo, né? 18h28.
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4: 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Vamos atualizando então a previsão do tempo aqui na nossa programação, aqui para a região, né? Amanhã, terça-feira, o dia segue com tempo instável, tem 3 a 6 milímetros de chuva, né, para amanhã. Mínimas em torno de 10, máximas de 18 a 19, né? Então setembro começa aí com um tempo nublado e chuvas rápidas. O sol pode até aparecer entre nuvens e o tempo melhora aí na quarta-feira, dia 2, com mínimas em torno de 10, máximas de 20 a 21. Também na quinta-feira, tempo bom, mínimas em torno de 8, máximas de 23 a 24 graus. Agora em Sananduva, 15 graus, 3 décimos.
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0: Vamos que vamos, né? 18h34, vamos mateando nesse início de noite dessa segunda-feira, começando a semana de trabalho e se despedindo do mês de agosto, né? Passou os 90 dias de agosto voando, né? Barbaridade. Que nada, já tá, setembro já tá aí, né? Amanhã já iniciamos aí o nono mês do ano, mês do gaúcho, mês Farroupilha. 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Como é que tá aí nosso amigo Luizinho Quadri, ligadito com a gente aí, né? Fazendo um convite especial para a abertura da Semana Farroupilha em Sananduva, do 36º Acampamento Farrapo João Pires de Lima, nesse próximo dia 5, nesse sábado, no CTG 12 Braças, um showzaço com Nilton Ferreira, um dos maiores nomes da nossa música nativista, e depois, né, o Fandango aí com o grupo Galderiaço, né, com o Grácio, Leomar Ferraz e toda a moçada do Galderiaço, né? Pessoal da campeira do CTG, grande abraço para vocês, né? Então, convite para esse sábado no CTG 12 Braças. Fandango da Marca Grande e show da Marca Grande também, né? Iniciando aí a Semana Farroupilha. E o Luizinho me pediu aqui o Baile do Bigode, né? Com o Nilton Ferreira. Também nosso chasque para nossa ouvinte, a Lourdes Campos. Abraço, Lourdes. Obrigado pela sintonia. E também vamos homenageando nosso amigo e fiel ouvinte aqui da Sananduva FM, né? O Cachaço Popular. Celso Simionato, né? Ou Celso Simionato, popular Cachaço, né? Abraço, tio Celso. Aí no São Domingos, né? Na última sexta-feira, teve comemorando mais uma primavera, né? 70 e tantas primaveras. E firme e forte o vivente, né? E galdeirando também, né, Caio? Pouco, né? Abraço, tio Celso. Felicidades pra ti, né? Parabéns aí. Mais uma primavera pro vivente. Cachaço. Ele gosta do carquejo, então vamos rodar nesse bloco e não te anseia, né, Vivendo?
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0: Obrigado, amigo Robson Garcia, por essa quarteada. Um abraço do Grupo Carqueja.
1: Eu que agradeço a gauchada magnífica do Grupo Carqueja aí pelo convite. Um baita abraço. Graças a Deus. Tamo junto, gauchada.
2: Ele Carqueja, não te anseia. Newton Ferreira, Baile do Bigode, 15 minutos para as 19 horas. Temos informações da dupla Grenal.
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2: 15 graus.

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4: Vamos atualizando então as informações da dupla Grenal. Começamos com o Inter. Colorado, independente do resultado do Grenal pela Copa do Brasil, né? Na quinta-feira, o técnico Paulo Pezzolano está garantido no cargo, mas a permanência do treinador é uma convicção da diretoria ou transfer ban imposto pela FIFA impede o Inter de contratar um novo treinador, né? As perguntas da imprensa da capital, né? E Grêmio não deve ter titular no Grenal 4-5-4. Diego Caíto sofreu lesão no ombro esquerdo em partida de ida das quartas e final da Copa do Brasil. O próximo compromisso da dupla Grenal é pela Copa do Brasil, né? No jogo de volta, no Grenal, dia 3, quinta-feira, às 20 horas.
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0: arremate do programa de hoje, né? 9 minutos para as 19 horas. Obrigado aos nossos patrocinadores aí pela parceria, divulgando aí a sua marca, seu produto, sua empresa, o seu serviço, também todos os nossos anunciantes. E você que acompanha sempre a gente, né? Sempre com muita música buena, muita informação também. 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É só você seguir a gente por lá, né? As melhores da voz do Pampa. Digite lá no Spotify as melhores da voz do Pampa, que temos um lote de música buena lá, sempre atualizada aí. A nossa playlist oficial aqui da programação. Fica um abraço, Sandro. Retorno amanhã às 9 com o Estúdio Atualidades. Mate Cara Alegre, Zé Cláudio Machado e Luiz Marenco. E depois o Cristiano Quevedo nas patas do meu cavalo. Até mais, moçada. Boa noite de segunda.
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1: 18 horas, 59 minutos, 30 segundos.
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4: Olá, boa noite.
3: Boa noite para você que nos acompanha em todo o país.
4: Segunda-feira, 31 de agosto de 2026.
3: Vamos aos destaques do dia.
4: Salário mínimo de R$ 1.741 para 2027.
3: Crescimento acima da inflação.
4: É o que propõe o projeto de lei orçamentária que será encaminhado ao Congresso Nacional. Graziele Bezerra.
5: A proposta prevê um superávit de R$ 18,6 bilhões.
3: Nova regra de comercialização de ingressos para eventos quer evitar compra massiva por meios automatizados.
4: E eventos com mais de 1.000 pessoas devem distribuir água gratuita ou oferecer bebedouros. Ana Gabriela Salles.
6: Eventos com mais de 1.000 pessoas em locais abertos ou fechados devem permitir a entrada de garrafas de água próprias dos participantes ou oferecer água de fácil acesso.
3: Política Nacional de Biometria para aeroportos, portos e hidrovias.
4: Medida padroniza procedimentos para aumentar segurança e agilizar embarques. Gabriela Noronha.
7: A proposta prevê a ampliação do fluxo digital de identificação de passageiros em aeroportos, portos, instalações portuárias e hidrovias.
4: E hoje, na apresentação da Voz do Brasil, Luciana Vasconcelos e Luciano Seixas.
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4: O governo federal apresentou hoje ao Congresso a proposta de orçamento para 2027.
3: A previsão para 2027 é de saldo positivo de mais de 18 bilhões de reais nas contas públicas.
4: A proposta também estima o salário mínimo em R$ 1.741 no ano que vem.
3: Quem acompanhou e está ao vivo conosco é a repórter Graziele Bezerra. Olá, Graziele, boa noite.
5: Oi, Luciano. Boa noite para você, boa noite para a Luciana e para o ouvinte da Voz do Brasil. Pois é, o projeto de lei orçamentária piloa que prevê aí as receitas e fixa também as despesas do governo para o ano seguinte foi enviado hoje ao Congresso Nacional. É ele que detalha onde e também quanto, né, o governo vai poder gastar os recursos públicos. O documento aponta que o orçamento total previsto para 2027 é de R$ 7,4 trilhões. E prevê um superávit de 18 bilhões de reais nas contas públicas para o ano que vem, o que indicaria arrecadação superior aos gastos do governo. O ministro do Planejamento e Orçamento, Bruno Moretti, explica os motivos que apontam para um cumprimento deste valor.
8: Primeiro, um peso um pouco menor das despesas obrigatórias, que nos dá mais instrumentos de manejo do orçamento público. Segundo, nós não estamos prevendo nenhum tipo de receita que dependa de aprovação do Congresso, porque, né, em outros exercícios nós encaminhamos o PELOA e junto a ele outras medidas de arrecadação, e aqui nós não contamos com nenhuma medida nova, ao contrário.
5: São previstos no documento R$ 272 bilhões para a saúde, R$ 141 bilhões para a educação e R$ 133 bilhões para investimentos. O projeto de lei orçamentária prevê ajuste de R$ 1.741 no valor do salário mínimo para 2026, o que representa aí uma alta de R$ 120 ou 7,4% em relação aos R$ 1.621 atuais. E um ganho real aí de 2,3% em relação à inflação. O documento também projetou alta de 2,46% para o Produto Interno Bruto, o PIB, do ano que vem, que é a soma de todas as riquezas produzidas no país. Eu volto com vocês aí no estúdio.
4: Obrigada, Graziele Bezerra, pelas informações ao vivo aqui na Voz do Brasil.
3: Um novo passo nas negociações entre Brasil e Estados Unidos sobre as novas tarifas aplicadas ao nosso país.
4: Na tarde de hoje, os ministros Mauro Vieira, das Relações Exteriores, e Márcio Elias Rosa, do Desenvolvimento, Indústria, Comércio e Serviços, se reuniram de modo virtual com o representante de comércio dos Estados Unidos, Jamison Greer.
0: De acordo com nota divulgada após o encontro, o Brasil reafirmou que está aberto ao diálogo, mas voltou a criticar as tarifas impostas pelos Estados Unidos. Segundo o governo brasileiro, as medidas são unilaterais e não estão de acordo com as regras do comércio internacional. As taxas adicionais estão em vigor desde o dia 22 de julho. O ministro do Desenvolvimento, Indústria, Comércio e Serviços, Márcio Elias Rosa, destacou a importância da negociação.
9: Nada do que possa causar dano aos interesses econômicos do país ou ao interesse do Brasil, nós vamos negociar, vamos colocar na mesa.
0: Os dois países concordaram em realizar novas reuniões técnicas nas próximas semanas e depois um novo encontro em nível ministerial para avaliar os avanços das negociações. O governo brasileiro afirma que continuará buscando um acordo equilibrado e mutuamente benéfico com os Estados Unidos, com respeito ao diálogo e à soberania nacional. Reportagem Raquel Mariano.
3: A venda de ingressos para shows e eventos vai passar por mudanças. Um novo decreto protege o consumidor do chamado cambismo digital.
4: E um outro decreto define regras para a distribuição de água em eventos culturais.
10: O novo decreto sobre a comercialização de ingressos para eventos foi resultado de denúncias de consumidores sobre a dificuldade de acesso a ingressos nas plataformas de venda oficiais. Isso porque uma prática chamada cambismo digital costuma fazer compras em massa dos ingressos disponibilizados e revender a preços mais caros, o que, de acordo com a Secretaria Nacional de Defesa do Consumidor, é uma prática abusiva. Agora, os vendedores e revendedores devem obedecer a regras que garantam a transparência. É o que explica o secretário da Senacom, Ricardo Morishita.
11: A primeira coisa, aquele que vende, que é aquele comercializador primário, ele tem que tomar cuidado. Ele tem que evitar que esses robôs, que esses programas tirem a oportunidade dos consumidores. A outra coisa, quando a gente olha para aquele que está revendendo, que a gente chama do intermediador secundário, é aquele que compra de quem não vai no show. Ele precisa dizer que ele não é a bilheteria oficial, que às vezes o consumidor se confunde e ele precisa fazer um alerta.
10: Outra regra prevista no decreto de comercialização de ingressos determina que haja clareza da destinação das taxas cobradas pelas plataformas. Os preços e taxas adicionais devem ser informados de forma visível em todas as etapas da compra no site. E uma novidade é o direito de arrependimento pela compra e de transferência do ingresso comprado para outro titular de forma gratuita. A advogada e representante dos consumidores em Minas Gerais, Luciana Ateniense, espera que as mudanças melhorem o acesso aos eventos.
12: Este decreto em relação ao evento realmente busca ajudar e ter acesso a todos vocês, fãs e nós consumidores que queremos apenas usufruir uma bela diversão, uma merecida diversão, que infelizmente o computador deixa a gente longe deste acesso. Nós temos direito também a transferir aquele meu ingresso para quem eu quiser.
10: Outro decreto, assinado nesta segunda-feira, amplia e torna permanente a obrigatoriedade de oferecer água potável aos participantes de shows e eventos. A morte da jovem Ana Clara Benevides Machado, num show da cantora Taylor Swift no Brasil em 2023, por desidratação, trouxe à tona a necessidade de uma legislação específica, que virou portaria naquele ano e agora vira lei. Eventos com mais de 1.000 pessoas, sejam festivais, congressos, feiras ou shows, por exemplo, em locais abertos ou fechados, devem permitir a entrada de garrafas de água próprias dos participantes ou oferecer água de fácil acesso. O secretário Ricardo Morishita detalha a medida.
11: Todas as pessoas têm direito a entrar com a sua garrafinha de água. E para eventos acima de 1.000 pessoas, duas possibilidades. Coloca bebedor para as pessoas beberem água ou distribua água. E se o preço for abusivo, a gente vai atrás.
10: As multas para empresas que descumprirem a lei podem chegar a 14 milhões de reais, de acordo com a Senacom. Reportagem Ana Gabriela Salles.
3: O Brasil vai adotar a biometria como sistema padrão de identificação em aeroportos, portos e hidrovias.
4: A utilização do modelo é voltada para o aumento da segurança e maior fluidez nos terminais.
3: A atual identificação manual será substituída em etapas.
7: Uma nova política estabelece diretrizes nacionais para a expansão do uso de biometria nos processos de embarque em terminais brasileiros. Segundo o ministro de Portos e Aeroportos, Tomé Franca, a proposta prevê a ampliação do fluxo digital de identificação de passageiros em aeroportos, portos, instalações portuárias e hidrovias.
13: A pessoa passa a ser a sua própria identificação. A partir de uma validação segura de identidade, a biometria poderá permitir que diferentes etapas da jornada sejam realizadas de maneira integrada. Uma viagem com menos necessidade de contrato físico com documentos, equipamentos ou atendentes.
7: A implementação será realizada por etapas e terá acompanhamento de um comitê técnico interinstitucional de identificação biométrica. O grupo reúne representantes do Ministério de Portos e Aeroportos, da Agência Nacional de Aviação Civil, da Agência Nacional de Transportes Aquaviários e de entidades dos setores aéreo, portuário e aquaviário. Entre as atribuições do comitê estão acompanhar a execução da política, propor aperfeiçoamento e elaborar um plano de implementação para cada modal com o cronograma das ações. O plano deverá ser publicado em até 90 dias. De acordo com Thiago Feierstein, presidente da ANAC, as novas diretrizes levam a experiência a padrões internacionais.
14: O primeiro passo para que o Brasil entre numa tendência internacional. O embarque biométrico, o embarque facial, é uma coisa que eleva muito o padrão do Brasil internacionalmente.
7: De acordo com o documento, todo o tratamento das informações seguirá rigorosamente as diretrizes da Lei Geral de Proteção de Dados. Para Regina Alencar, diretora da Polícia Administrativa Substituta do Departamento da Polícia Federal, o uso da tecnologia reforça a segurança das fronteiras.
15: Afinal, estão sob a nossa alçada o controle migratório, o policiamento aeroportuário e marítimo, além do gerenciamento de estratégicas bases biométricas nacionais voltadas à identificação humana, à emissão de documentos de viagem e à proteção de nossas fronteiras.
7: Nos voos internacionais, a biometria é utilizada atualmente no controle migratório. Já nos voos domésticos, o passageiro pode utilizar a identificação facial ou o procedimento tradicional. Com a nova portaria, a biometria passa a integrar o fluxo padrão de embarque, conforme as condições estabelecidas no ato. Reportagem Gabriela Noronha.
4: Acompanhar os primeiros dias de um recém-nascido, o aleitamento, as primeiras vacinas.
3: Passando pelos marcos da primeira infância e monitoramento da estatura e peso ao longo dos anos.
4: Um acompanhamento que é feito pelo SUS.
3: E a caderneta da criança é uma importante aliada neste processo.
16: A caderneta da criança, entregue ainda na maternidade, acompanha meninos e meninas até os 9 anos. Ela reúne informações sobre vacinação, alimentação e saúde bucal, além de permitir o acompanhamento do peso, da altura e do desenvolvimento da criança. E cuidar de cada etapa desse crescimento faz parte da rotina de muitas famílias. A Bianca Povoa, moradora de Brasília, por exemplo, faz questão de acompanhar a evolução do filho Gustavo, de 9 meses. Todos os meses procura a unidade de saúde para manter os cuidados com o bebê em dia.
17: Primeiro é a prevenção. Quando o bebê nasce, a gente não sabe ao certo como lidar, o que fazer. Então, esse acompanhamento é importante. Desde o primeiro atendimento, no geral, a saúde deles é o que mais importa para a gente, né?
16: No Sistema Único de Saúde, esse acompanhamento começa nos primeiros dias de vida, com atenção ao recém-nascido, apoio ao aleitamento materno e às vacinas. A médica de família e comunidade, doutora Camila Damasceno, orienta as famílias a procurarem a unidade de saúde de referência para manter o acompanhamento em dia.
18: A gente avalia, primeiro, alimentação. Então, se a criança está amamentando ou se por algum motivo ela não pôde ser amamentada, se ela está usando a fórmula adequada. A gente observa também peso, altura, tamanho do perímetro cefálico, né, que é o tamanho da cabeça da criança.
16: E os cuidados continuam durante toda a primeira infância. Além da alimentação adequada e da vacinação, brincar, conversar, ler e estimular a criança também são importantes para o desenvolvimento saudável. A técnica da Coordenação Geral de Atenção à Saúde das Crianças, Adolescentes e Jovens do Ministério da Saúde, Tatiana Selbman, explica que todos esses marcos de desenvolvimento são monitorados com a ajuda da caderneta.
19: E para o profissional de saúde, ela vai ser importante não só para acompanhar o crescimento, né, mas também para a vigilância do desenvolvimento infantil. Então, com a ajuda do cuidador, o profissional de saúde ele tem a possibilidade de avaliar os marcos de desenvolvimento, como aquela criança está se desenvolvendo, né, em cada momento da sua vida.
16: Para garantir esse acompanhamento e manter os registros atualizados, é importante que as famílias levem a caderneta da criança em todas as consultas. Reportagem Pablo Mundim.
4: O estudante que não recebeu parcela do programa PEDMEIA pode verificar a situação do pagamento e checar se há pendências ativas em seu cadastro.
3: Antes de qualquer coisa, é importante verificar o motivo pelos canais oficiais e gratuitos de consulta.
20: O pagamento da quinta parcela do PEDMEIA já está caindo na conta dos estudantes de todo o Brasil e os depósitos vão até 31 de agosto. Mas o que fazer se você ainda não recebeu o dinheiro na data prevista pelo calendário? Em primeiro lugar, calma. A ausência do depósito não significa que o benefício foi perdido. Fatores como dados de presença ainda não enviados pela escola, pendências no CPF ou atualização do CAD único podem adiar a liberação. Como as redes de ensino possuem prazos para corrigir as informações, o valor retido pode ser pago de forma retroativa, como explica a Coordenadora Geral de Articulação com Redes e Beneficiários do PEDMEIA no MEC, Ana Cecília Vera.
21: Então, se o estudante ele não recebeu uma parcela naquele momento, isso não significa necessariamente que ele perdeu o incentivo. Por quê? As secretarias, institutos federais, eles têm períodos para corrigir, para complementar as informações. E quando isso acontece dentro das regras e dos prazos do programa, e o estudante cumpre todos os critérios, a parcela pode ser enviada para o pagamento em um ciclo posterior. Por isso, né, inclusive, tem os estudantes que podem receber mais de uma parcela em um determinado período de pagamento.
20: Antes de tomar qualquer providência, comece consultando os canais oficiais para identificar o motivo da retenção, como o extrato e a autorização de movimentação no aplicativo Caixa Tem. Ana Cecília Vera complementa a sugestão.
21: A principal orientação que eu dou é, antes de concluir que você perdeu uma parcela, né, primeiro espere o término da período de pagamento, olhe sempre a sua data de nascimento e, mais importante, consulta a sua situação no consulta PEDMEIA, tá? estudante.pedmeia.mec.gov.br, porque lá você vai conseguir acompanhar sua situação detalhada no programa e se existe, né, alguma pendência ou informação que ainda está sendo, né, enviada pela Secretaria de Educação, pela sua escola, tá bom? Para entender os próximos passos.
20: Então, vamos reforçar as dicas. Se identificar inconsistência de frequência, procure a secretaria da sua escola. Acompanhe seu benefício no aplicativo Caixa Tem e consulte sempre o portal estudante.pedmeia.mec.gov.br. Reportagem Gilberto Evangelista.
4: E celebramos em agosto o folclore brasileiro, uma época para lembrar das lendas e personagens que fazem parte da nossa cultura.
3: Quem gosta de histórias de Saci, Curupira e outras lendas brasileiras tem agora um espaço para conhecer mais sobre esses personagens.
4: Para ajudar a ter mais acesso a esse universo, a plataforma MEC Livros criou uma seção especial com 15 obras gratuitas.
22: O MEC Livros passou a reunir em uma sessão especial obras sobre lendas e histórias da cultura popular brasileira. A sessão Lendas do Brasil entrou no ar no dia 3 de agosto e reúne 15 livros que já faziam parte do acervo gratuito da plataforma do Ministério da Educação. A novidade está na organização dos títulos em um espaço específico, o que facilita o acesso dos leitores às obras. Segundo a coordenadora geral de materiais didáticos do MEC, Jaqueline Mello, a iniciativa ampliou a procura pelos livros.
23: O espaço organiza 15 obras que já faziam parte do acervo da plataforma e passaram a ser reunidas em uma mesma sessão. Desde então, os títulos somam mais de 2 mil aberturas realizadas por quase 2 mil leitores. O livro mais acessado é o Livro de Ouro do Folclore Brasileiro, com 682 aberturas. A iniciativa ganha destaque em agosto, o mês em que é celebrado o Dia do Folclore, na data de 22 de agosto. agosto.
22: A sessão Lendas do Brasil reúne títulos como Bestiário Brasileiro, de Luiz Antônio Simas, Lendas Brasileiras para Jovens, de Luiz da Câmara Cascudo, e Histórias à Brasileira, de Ana Maria Machado. Também estão disponíveis obras de Roger Melo, como Curupira e Corre Cotia. O MEC Livros é uma plataforma gratuita do Ministério da Educação e está disponível para download nas principais lojas de aplicativos. A Biblioteca Digital do Brasil também pode ser acessada por meio de um navegador de internet, como Google Chrome ou Firefox. Para mais informações, acesse as redes sociais do Ministério da Educação ou portalgov.br/MEC. Reportagem Júlio César de Oliveira.
3: E estão abertas as inscrições para bolsas de doutorado e pós-doutorado no exterior, voltadas a mulheres negras, quilombolas, indígenas e ciganas.
4: O objetivo é ampliar a participação de pesquisadoras brasileiras em redes internacionais de cooperação acadêmica.
3: E fortalecer políticas públicas voltadas a essas mulheres.
4: As inscrições vão até 30 de setembro e a previsão é de que as bolsas sejam implementadas entre março de 2027 e dezembro de 2028.
3: As informações sobre a chamada pública podem ser encontradas no endereço www.gov.br/CNPq.
4: Centenas de pessoas morrem diariamente em decorrência de doenças relacionadas ao tabagismo, segundo o INCA, Instituto Nacional do Câncer.
3: Uma campanha do Instituto reforça os riscos do cigarro e dos dispositivos eletrônicos, como os vapes, e destaca a importância da atividade física e do apoio profissional para quem quer abandonar o vício.
1: O cigarro contém, entre outras substâncias químicas, nicotina, monóxido de carbono e diversos compostos tóxicos e cancerígenos. Foi pensando nos malefícios provocados pelo tabagismo que o lutador de jiu-jitsu, Maicon Passos, decidiu procurar ajuda para parar de fumar pela segunda vez.
2: Eu botei na minha cabeça que não quero morrer de uma doença pulmonar. Eu acredito que com o acompanhamento psicológico, né, vai ser bem mais fácil.
1: A ajuda que Maico buscou foi na Unidade Básica de Saúde de Vicente Pires, onde uma equipe multidisciplinar acompanha o fumante por um ano para que ele possa abandonar o vício. A coordenadora do grupo, a farmacêutica Larissa Dutra, fala sobre os desafios para evitar uma recaída.
6: A gente insiste para que o paciente não desista, porque a dependência à nicotina, ela é muito difícil de ser vencida. Então, a gente sempre fala para o paciente, não é uma questão de força de vontade, é dependência física e precisa ser tratada como uma doença.
1: Segundo o Instituto Nacional do Câncer, o INCA, por dia, cerca de 440 pessoas morrem em decorrência de doenças relacionadas ao tabagismo. O cigarro também aumenta o risco de desenvolvimento de diversos tipos de câncer. Para o médico Fernando Barros, da Gerência de Vigilância de Doenças e Agravos, uma das preocupações é o aumento do consumo de cigarros eletrônicos.
8: A experimentação do vape, que é uma quantidade muito grande de nicotina que tem nesses aparelhos, que leva o indivíduo a se viciar rapidamente. Esse é hoje o nosso grande desafio.
1: Em alusão ao Dia Nacional de Combate ao Fumo, celebrado no sábado, o Instituto Nacional de Câncer realiza a campanha anual de combate ao tabagismo. E o tema deste ano é atividade física e saúde. Treinar não combina com fumar. A coordenadora de prevenção e vigilância do Instituto Nacional de Câncer, Márcia Sarpa, fala sobre a campanha.
24: O uso de produtos de tabaco e nicotina compromete a capacidade respiratória, cardiovascular e o desempenho físico. Já a atividade física contribui para a saúde e é uma importante aliada para quem deseja parar de fumar, ajudando no enfrentamento da fissura e da abstinência.
1: A Organização Mundial da Saúde ressalta os riscos da exposição ao tabaco, em especial durante o período reprodutivo. Segundo a OMS, não existe nível seguro de exposição ao tabaco, seja pelo consumo ativo ou pela exposição à fumaça ambiental. Reportagem Cleide Lopes.
4: Hoje, o IBGE disponibilizou os microdados do Censo 2022. Na prática, isso significa acesso ampliado a um conjunto mais detalhado de informações sobre a população brasileira.
3: Os dados permitem aprofundar estudos sobre temas como educação, trabalho, renda, condições de moradia, migração e as características da população.
4: Com essas informações, também é possível conhecer melhor as diferentes realidades do país e identificar necessidades específicas de cada região e grupo da população.
3: E essas foram as notícias do Governo Federal.
4: Uma realização da Secretaria de Comunicação Social da Presidência da República.
3: Com produção da empresa Brasil de Comunicação.
4: Fique agora com as notícias do Poder Judiciário e do Congresso Nacional. Uma boa noite.
3: Boa noite para você e até amanhã.
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9: CNJ inaugura ponto de inclusão digital em reserva indígena.
11: Discussões sobre gratificações pagas a bancárias vão ganhar análise mais ampla na Justiça do Trabalho.
9: STJ decide que vítima pode atuar como terceira interessada em processo administrativo disciplinar que apura assédio sexual.
11: Boa noite, eu sou o Arthur Filho.
9: E eu sou Walter Lima.
11: Conselho Nacional de Justiça inaugura ponto de inclusão digital em reserva indígena de Dourados, Mato Grosso do Sul.
9: A estrutura foi instalada no último sábado, dia 29, no terreno de uma escola estadual, na aldeia Jaguapiru. Ronier Cruz.
12: A inauguração dos equipamentos da Justiça contou com a presença do presidente do Supremo Tribunal Federal e do Conselho Nacional de Justiça, ministro Edson Fachin. Em seu discurso, o ministro destacou a importância de aproximar o poder judiciário dos povos originários dentro de seus territórios.
25: O ponto de inclusão digital indígena é mais do que tecnologia. É o Estado que inclui, é o Estado que abriga e, portanto, não exclui e não trata os povos indígenas com violência.
12: O espaço permite, por exemplo, o acesso ao balcão virtual de diferentes ramos da justiça. Na prática, a comunidade indígena pode receber orientação para consultar processos, participar de audiências virtuais e buscar informações ou atendimento jurídico, inclusive na língua materna.
11: Vítima de assédio sexual supostamente cometido por servidor público pode atuar como terceira interessada em processo administrativo disciplinar, o PAD.
9: Essa conclusão é do Superior Tribunal de Justiça, o STJ. Fátima Uchoa.
26: Após manifestação favorável da Advocacia Geral da União e do Ministério Público Federal, a Corte Especial do STJ negou o mandado de segurança no qual a defesa de um servidor público alegava que a participação das denunciantes resultaria em indevida concessão de poderes semelhantes aos das partes ou do assistente de acusação, que não tem previsão no PAD. Mas, para o relator, ministro Antônio Carlos Ferreira, a atuação da vítima nesses casos, inclusive para fazer pedidos e se manifestar no processo, não viola as garantias da defesa nem o sigilo dos autos.
11: Duas discussões sobre gratificações pagas a bancárias vão ganhar uma análise mais ampla no Tribunal Superior do Trabalho.
9: A decisão foi tomada pelo Tribunal Pleno e envolve processos da Caixa Econômica Federal e do Banco do Estado do Pará. Samanta Flor.
27: Os ministros ainda não decidiram se as trabalhadoras têm direito a continuar recebendo gratificações. O que o Pleno definiu, por enquanto, é que essas discussões merecem uma análise mais ampla do TST. Um caso envolve uma empregada da Caixa, o outro uma trabalhadora do Banco do Estado do Pará. Agora os processos vão ser distribuídos para os relatores. Mais adiante, o TST vai julgar essas questões e poderá definir um entendimento para orientar outros casos parecidos.
11: Tribunal Superior Eleitoral, TSE, inicia a preparação dos sistemas que serão usados nas eleições 2026.
9: Assinatura digital e lacração dos sistemas eleitorais serão realizadas no dia 4 de setembro. Estevam Furtado.
7: De hoje até quinta-feira será feita a compilação dos programas eleitorais que reúnem os códigos e componentes necessários para gerar as versões finais dos sistemas. Já na sexta-feira será realizada a cerimônia de assinatura digital e lacração dos sistemas eleitorais. A assinatura digital permite verificar se o sistema usado nas eleições é o mesmo que foi testado e aprovado, sem alterações. A lacração garante a proteção dos sistemas contra modificações. As mídias com os programas ficam sob guarda do TSE e depois cópias são enviadas aos tribunais regionais eleitorais, que preparam as urnas com base nesse material oficial. Todo o processo é acompanhado por instituições fiscalizadoras, que podem verificar a integridade dos sistemas e participar das etapas de auditoria e fiscalização. Após a assinatura digital e a lacração, os resumos digitais dos sistemas são gerados, entregues às entidades presentes e publicados na internet.
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13: A você uma boa noite e até amanhã.
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1: Está no ar o Jornal do Senado.
14: Eu sou Paula Groba.
15: E eu sou Ricardo Nakaoka.
14: E estes são os destaques de hoje do Jornal do Senado, que começa agora.
15: Taxa das blusinhas e MP do mototáxi estão na pauta do plenário nesta terça-feira.
14: Comissão vota PEC da Segurança Pública na quarta-feira.
15: E já está em vigor lei que prevê redução de impostos dos combustíveis e apoio ao etanol.
14: Boa noite.
15: Boa noite.
14: Senadores e deputados retornam de suas bases eleitorais nesta semana para o esforço concentrado de votações no Congresso. E a chamada MP da taxa das blusinhas volta ao centro das discussões do Senado nesta terça-feira. A medida zera a tributação de compras internacionais de até 50 dólares.
15: Outras medidas provisórias que também estão na pauta tratam da simplificação de exigências para atividade dos mototaxistas, motoboys e profissionais do motofrete, da criação de uma nova linha de financiamento destinada a motociclistas que atuam no transporte de passageiros e em serviços de entrega por aplicativos. Repórter Pedro Pincer.
17: Os senadores podem votar nesta terça-feira uma lista de pelo menos 9 itens, dos quais 5 são medidas provisórias. Considerada prioridade, uma delas é a MP que altera regras do regime de tributação simplificada para zerar a cobrança do imposto de importação para compras internacionais de até 50 dólares. Desde junho de 2024, é aplicada uma taxa de 20% de imposto de importação sobre essas mercadorias. Com a medida provisória em votação, a cobrança está suspensa, mas com validade até 8 de setembro. Caso se torne lei, o fim da chamada taxa das blusinhas será definitivo. O presidente do Senado, Davi Alcolumbre, ressaltou na semana passada a urgência da aprovação da medida.
18: Nós vamos deliberar, então ela virá lei, para proteger milhões de brasileiros que usam desse instrumento para adquirir produtos muito baratos e terem qualidade de vida melhor.
17: Outras medidas provisórias dizem respeito à simplificação de exigências para a atividade dos mototaxistas, motoboys e profissionais de motofrete, a criação de uma nova linha de financiamento destinada a motociclistas que atuam no transporte de passageiros e em serviços de entrega por aplicativos, a modificação de procedimentos para reduzir as filas do INSS e a concessão de um adicional de fronteira de R$ 91,00 por dia para alguns servidores que atuam em localidades estratégicas. Quanto aos projetos de lei, um dos destaques é o que incentiva empresas a instalarem ou ampliarem os centros de processamento de dados no Brasil por meio de benefícios tributários sobre peças eletrônicas e produtos de tecnologia da informação. Davi Alcolumbre ressaltou a importância da proposta para a segurança nacional nacional.
18: Nós sabemos da importância da matéria, nós compreendemos a importância da matéria para os investimentos no Brasil, nós entendemos que isso dará segurança aos dados do Brasil estarem no Brasil.
17: Três propostas fecham a pauta de terça-feira. A que estabelece um prazo de 5 anos para que ações administrativas sejam iniciadas contra notários e registradores, a que unifica os orçamentos de 4 órgãos da estrutura institucional do Mercosul e a que autoriza um acordo para a reestruturação da dívida do Senegal com o Brasil.
14: E mulheres com medida protetiva de urgência poderão ter direito a porte de arma de fogo caso um projeto em análise no Senado seja aprovado. A proposta, que pode ser votada nesta terça-feira pela Comissão de Segurança Pública, reduz de 25 para 18 anos a idade mínima para aquisição e porte de arma nesses casos.
15: Pelo texto, mulheres interessadas ainda terão que cumprir exigências como comprovação de capacidade técnica e aptidão psicológica. Se aprovado, o texto segue para a Câmara.
14: E uma vaga de ministro será aberta no Tribunal de Contas da União após renúncia do ministro Bruno Dantas. Ele deixou o cargo nesta segunda-feira, depois de 12 anos no TCU.
15: Agora caberá ao Senado indicar o nome que vai ocupar a vaga. Repórter Rodrigo Rezende.
2: O consultor legislativo Bruno Dantas foi escolhido em 2014 pelo Senado Federal para ser um dos integrantes do Tribunal de Contas da União. Durante os 12 anos que ocupou o cargo, Bruno foi presidente do TCU de julho de 2022 a dezembro de 2024. Ao apresentar seu pedido de renúncia ao cargo de ministro, ele agradeceu a confiança do Senado Federal e afirmou que continuará atuando em outros projetos.
6: Aos 48 anos, sigo intelectualmente inquieto. Encontrei nos projetos que quero abraçar agora o feixe de motivação de que precisava. Aos colegas ministros, aos auditores, à minha equipe, ao Senado Federal e, mais importante, à minha família. Levo cada um de vocês comigo para sempre.
2: A vaga aberta pela renúncia de Bruno Dantas será o ocupada por uma nova indicação do Senado Federal. O indicado pelos senadores passa por votação do plenário, onde precisa de pelo menos 41 votos favoráveis. O TCU é composto por 9 ministros, 3 indicados pelo Senado, 3 pela Câmara dos Deputados e 3 pelo Presidente da República.
14: E a segurança pública pode ganhar novas regras com a PEC que muda a atuação do governo federal e dos estados no combate à criminalidade.
15: A chamada PEC da Segurança Pública é uma das prioridades do esforço concentrado do Senado e pode avançar nesta quarta-feira na Comissão de Constituição e Justiça. O repórter Márcio Maturana tem mais detalhes.
16: Punições mais severas para chefes do crime organizado, criações de polícias municipais e do Sistema Único de Segurança Pública, ampliação das atribuições da Polícia Rodoviária Federal. Tudo isso está na PEC da Segurança Pública, que está na pauta desta quarta-feira na Comissão de Constituição e Justiça e é uma das prioridades do Senado nesta semana de esforço concentrado, conforme anunciou o presidente do Congresso, Davi Alcolumbre.
18: A iniciativa de propor uma PEC da segurança que possa definitivamente esclarecer as atribuições dos entes subnacionais, municípios, estados e a União, naturalmente, era necessária para que o Estado brasileiro pudesse propor a criação de um Ministério da Segurança.
16: O relator, senador Rogério Carvalho, do PT de Sergipe, disse que pretende manter o texto aprovado em março pela Câmara dos Deputados para agilizar a tramitação.
14: Alertas de desaparecimento de crianças, idosos e pessoas com deficiência poderão ser enviados obrigatoriamente para celulares em todo o país. É o que prevê um projeto que pode ser votado pela Comissão de Segurança Pública do Senado.
15: O texto obriga operadoras de telefonia e internet a dispararem os alertas. Repórter César Mendes.
19: O projeto torna obrigatória a veiculação de avisos por todas as operadoras de telefonia e provedores de internet, como explicou a senadora Damaris Alves, do Republicanos do Distrito Federal, relatora nas comissões de Direitos Humanos e de Ciência e Tecnologia.
20: Desapareceu uma criança aqui. Imediatamente, todos nós, no nosso celular, vamos receber um alerta que aqui na região uma criança desapareceu para que a gente já comece a ajudar a procurar.
19: O nome de alerta PRI, dado ao dispositivo, segundo Damaris, é uma referência a Priscila Belfort, desaparecida em 2004, no Rio de Janeiro, caso que permanece até hoje sem respostas definitivas da polícia. Depois de votado na Comissão de Segurança Pública, o texto será analisado pelo plenário.
14: O preço dos combustíveis

0: etanol e querosene de aviação. O objetivo é tentar reduzir os impactos do aumento internacional do preço do petróleo. A nova lei prevê que, se os impostos sobre combustíveis fósseis, como a gasolina, forem reduzidos, a vantagem competitiva dos biocombustíveis terá que ser mantida. Assim, caso o imposto federal sobre a gasolina caia 30% ou mais em relação ao período anterior ao conflito no Oriente Médio, a cobrança sobre o etanol será zerada. Além disso, estão previstos até 1 bilhão e 200 milhões de reais em auxílio para produtores e cooperativas de etanol hidratado. O projeto aprovado no Senado, que deu origem à lei, foi relatado pela senadora Tereza Leitão, do PT de Pernambuco, que apontou outros setores beneficiados.
1: Benefícios tributários relacionados à Política Nacional de Minerais Críticos e Estratégicos, ao Programa de Desenvolvimento da Indústria de Fertilizantes e a realização da Copa Feminina.
0: A lei ainda facilita a compra com suspensão de impostos de produtos agropecuários destinados à industrialização e à exportação.
2: Com edição de Paula Groba e trabalhos técnicos de Eliseu Caires, o Jornal do Senado fica por aqui. Acompanhe agora as notícias da Câmara dos Deputados. Boa noite.
3: Boa noite e até amanhã.
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5: Plenário da Câmara pode votar aposentadoria especial de várias categorias. Avança projeto de lei que prevê punição maior para agressor de advogadas. Deputados defendem melhorias na infraestrutura rodoviária e ferroviária.
6: Boa noite. Retomamos hoje o projeto de gravação de edições do jornal Câmara dos Deputados em emissoras da rede Câmara de Rádio. Este programa está sendo produzido diretamente da cidade de Salvador, com a participação do colega Samuel Barbosa, da Rádio Câmara Salvador. Eu sou Márcio Aquelissardi, bem-vindo, Samuel.
7: Boa noite, obrigado, Márcio. É uma honra profissional participar da apresentação desta edição do jornal Câmara dos Deputados, dentro da Voz do Brasil. Vamos agora às notícias da Câmara dos Deputados. Coronel Crisóstomo, do PL de Rondônia, cobra a revisão dos valores de pedágio cobrados na BR-364 e a realização de obras na rodovia. Ele afirma que a situação precária da estrada prejudica o transporte de cargas, comprometendo a logística e repassando custos para a população.
8: Hoje, não se pensa em tirar a concessão, mas que seja uma concessão adequada. É caro do jeito que está. Portanto, é uma luta dos parlamentares, é uma luta do povo, porque a rodovia, que nenhuma obra foi executada, a empresa entrou e já entrou cobrando sem fazer nenhuma obra estruturante. O que queremos? Que haja obras imediatamente, obras de duplicação, obras que seja estruturante, que possa facilitar o acesso das cidades para a BR ou da BR para a cidade. Então, isso é necessário.
6: Coronel Crisóstomo ressalta que a BR-364 é a principal rota de escoamento da produção agrícola de Rondônia e de estados vizinhos. O deputado destaca também a importância das obras para a segurança das famílias que passam pela estrada.
7: Beto Preto, do PSD do Paraná, sugere a criação de uma subcomissão para avaliar a concessão da malha ferroviária sul, já que o contrato atual vence no início de 2027. Ele defende uma parceria entre órgãos de controle, trabalhadores e concessionárias para definir o novo modelo de operação.
9: Nós temos diversos pontos para serem debatidos e estamos já no final da concessão e não temos ainda um modelo que foi colocado às claras para o entendimento de todos. Veja, eu fui prefeito de um município ferroviário, que é o município de Apucarana, no norte do Paraná. Lá nós temos 12 quilômetros do perímetro urbano cortado por linhas férreas. Isso nós podemos transferir para outros municípios. Curitiba, por exemplo, tem várias linhas passando pelo perímetro urbano. Ponta Grossa também, no Paraná. Isso tudo tem que ser discutido, porque nós temos que entender qual é o projeto, modelo de concessão para os próximos anos.
6: Beto Preto alerta para os riscos diários da passagem de composições de carga dentro de grandes centros urbanos. O parlamentar acredita que a subcomissão vai colaborar para garantir transparência nos prazos contratuais e propor contornos ferroviários que reduzam acidentes nas cidades.
4: Justiça.
7: projeto que prevê punição maior para agressores.

0: assessor de advogadas avança na Câmara. A repórter Maria Neves tem os detalhes.
1: A Comissão de Defesa dos Direitos da Mulher da Câmara dos Deputados aprovou o projeto que aumenta as penas para crimes cometidos contra advogadas. Pelo texto da deputada Dandara, do PT Mineiro, a punição será maior quando o motivo da agressão envolver a condição de mulher da vítima ou a atuação dela na defesa de outra mulher. A proposta aprovada aumenta de um terço até a metade a punição prevista no Código Penal para o crime de coação no curso do processo. Hoje, a pena para o delito é de 1 a 4 anos de reclusão e multa. Com a mudança, quando houver agressão ou ameaça a advogadas, poderá variar de 1 ano e 4 meses a 6 anos mais a multa. De acordo com a relatora na comissão, deputada Jaque Rocha, do PT do Espírito Santo, é comum que advogadas também recebam ameaças dos agressores como forma de intimidação, principalmente quando defendem vítimas de violência doméstica.
2: Quando uma profissional é ameaçada por defender uma mulher, a mensagem que o agressor tenta passar é de que ninguém está seguro para enfrentar a violência. Dificultar o trabalho da defesa ou até mesmo desestimular outras mulheres a denunciar os seus agressores. É isso que a gente visa coibir nesse projeto. Por isso, combater a intimidação, garantir que as vítimas tenham acesso à justiça e à proteção dos seus direitos, estendendo também às advogadas.
1: Ainda de acordo com Jaque Rocha, pesquisa da Universidade Federal de Alagoas aponta que 80% das advogadas já foram ameaçadas ao defenderem vítimas do sexo feminino, sobretudo em casos de violência doméstica e direito de família. O projeto aprovado também aumenta a pena para os crimes de feminicídio cometidos contra uma advogada pelo fato de estar defendendo outra mulher. Hoje, a condenação para feminicídio é de 20 a 40 anos de prisão. O texto prevê que a reclusão poderá variar entre 26 anos e meio e 60 anos. A proposta altera ainda a Lei Maria da Penha para garantir a concessão de medidas protetivas de urgência à advogada que sofrer violência ou ameaças ao defender outra mulher. Caso seja intimidada pelo agressor de sua cliente ou por representante dele, a profissional poderá solicitar à justiça o distanciamento físico obrigatório e a proibição imediata de qualquer contato por parte do acusado. O projeto que aumenta penas para agressores de advogadas ainda será analisado pela Comissão de Constituição e Justiça. Se aprovado, terá de ser votado também pelo plenário da Câmara antes de seguir para análise do Senado. Da Rádio Câmara de Brasília, Maria Neves.
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4: Educação.
5: Maurício Neves, do PP de São Paulo, apresentou o projeto que reserva uma parcela dos recursos da educação para fortalecer a inclusão escolar de alunos com deficiência e autismo. Ele explica que a ideia é investir em profissionais de apoio, acessibilidade e salas de atendimento especializado.
0: Para Maurício Neves, a proposta também reforça a transparência na aplicação dos recursos e prevê formação continuada para professores da rede pública. O deputado acrescenta que a medida busca garantir que a inclusão escolar tenha estrutura adequada e acompanhamento permanente.
4: Agricultura.
5: Fabricantes de produtos derivados de cacau terão até 8 de maio de 2027 para se adaptar às novas regras para produção e comercialização de chocolates e derivados no país. Daniel Almeida, do PCdoB da Bahia, destaca a importância da matéria aprovada na Câmara e no Senado este ano.
4: Hoje nós temos no mercado muito produto que se apresenta como chocolate e que não tem cacau. Então a regulamentação busca exatamente corrigir isso. Então quais são os principais beneficiários disso? Primeiro, o produtor de cacau, que está vivendo uma situação de preço baixo, exatamente porque estão substituindo o cacau com outras coisas na formulação desses produtos. Esses produtores vão se beneficiar. Na Bahia nós temos muitos produtores de cacau. E o consumidor, que terá, a lei também estabeleceu, no rótulo de cada produto, um espaço de pelo menos 15% daquele rótulo, com as informações precisas sobre a composição desse produto.
0: Daniel Almeida explica que para ser denominado chocolate, o produto deve ter pelo menos 35% de cacau em sua formulação e 25% para a versão ao leite. Ainda segundo o parlamentar, a nova lei prevê sanções para quem descumprir o padrão exigido.
6: Meio ambiente.
5: Padre João, do PT de Minas Gerais, alerta para os impactos das mudanças climáticas sobre populações vulneráveis. O deputado apresentou o projeto que insere na Política Nacional de Recursos Hídricos o programa Barraginhas e outras ecotécnicas para a recuperação hídrica.
7: O mundo passa por uma mudança e as pessoas não estão percebendo. E quem é mais prejudicado são os mais pobres, os vulneráveis, que às vezes estão em área de risco. Então, a iniciativa nossa tem sido um pouco na contenção de enchentes. Tem um projeto de lei nosso que cria o programa de barraginhas e as ecotécnicas. Ou seja, tanto evita as enchentes, porque segura a água de chuva, e ao mesmo tempo ela vai infiltrar durante dias ou até meses, e perenizando as nascentes e recuperando nascentes. Então, é uma ação de duplo efeito, e que tramita e que já é reconhecida da sua importância.
0: Padre João também é autor de projeto que proíbe a pulverização foliar de agrotóxico que contenha o ingrediente ativo fipronil, para evitar a morte de abelhas. Ele explica que a medida busca proteger os polinizadores, preservar a produção de alimentos e fortalecer a agricultura familiar.
6: Economia.
5: O Congresso Nacional aprovou em 2025 a ampliação da faixa de isenção do imposto de renda para trabalhadores que recebem até R$5.000 por mês. Para Reginaldo Lopes, do PT de Minas Gerais, a medida representa mais justiça tributária e redução das desigualdades.
0: Reginaldo Lopes reitera que a mudança vai reforçar o orçamento das famílias. O deputado acrescenta que o aumento da renda disponível pode se traduzir em mais qualidade de vida e em estímulo à economia com fortalecimento do consumo doméstico.
8: Tive a alegria de participar ativamente do projeto de reforma tributária sobre a renda, do imposto de renda. O que que significa na prática? É como se nós tivéssemos criado o 14º salário, essa renda disponível, que não será pago para o governo, vai transformar em qualidade de vida para as pessoas e para as famílias brasileiras. Portanto, um grande avanço na luta, no combate à desigualdade e na luta pela justiça social e justiça tributária.
5: Rodrigo Hollenberg, do PSB do Distrito Federal, defende a atualização do limite de faturamento anual do microempreendedor individual, que hoje é de R$ 81 mil. Reais. Autor de proposta que eleva o teto para R$ 120 mil, reais, ele afirma que a medida traz mais segurança jurídica aos pequenos empreendedores.
0: Rodrigo Hollenberg comemora o anúncio da criação de uma comissão na Câmara para discutir o tema e diz que está confiante na aprovação da mudança. Na avaliação do deputado, a atualização do limite é necessária após anos sem reajuste no valor permitido para o MEI.
9: Isso será extremamente importante para dar segurança jurídica e para garantir que aquelas pessoas que batalham e batalham muito, utilizando de toda a sua capacidade de empreender, mas que são pequenos, que possam ali estar numa faixa de pagamento de imposto que seja correta, que não seja abusiva. Nós já estamos há muitos anos com esse limite de R$ 81 mil reais por ano e, portanto, nós precisamos atualizar esse limite.
5: Dal Barreto, do União da Bahia, apoia a lei complementar que ajusta as regras fiscais para viabilizar despesas com a ampliação da licença paternidade. A norma permite que os gastos com o benefício fiquem fora de uma das limitações previstas no arcabouço fiscal.
0: Dal Barreto avalia que a medida amplia a proteção aos pais, permitindo a licença paternidade de até 20 dias, com pagamento durante o afastamento. o benefício da maior participação nos cuidados com os filhos nos primeiros dias após o nascimento ou a adoção.
6: Votação.
5: A Câmara pode votar um projeto que reduz tempo de contribuição para a aposentadoria especial de diversas categorias. O repórter Antônio Vital tem os detalhes.
10: O plenário da Câmara pode votar projeto que reduz o tempo de contribuição para a aposentadoria especial de diversas categorias de trabalhadores expostos a riscos. A proposta já recebeu parecer favorável da Comissão de Previdência, Assistência Social, Infância, Adolescência e Família da Câmara. Nessa comissão, o texto apresentado pelo relator, deputado Pastor Eurico, do PSDB de Pernambuco, definiu o tempo de exposição a agentes nocivos que dá direito à aposentadoria especial de acordo com a profissão. Para trabalhadores que operam no interior de Minas, esse tempo de serviço passa a ser de 15 anos. Já para aeronautas, técnicos radiológicos e fiscais agropecuários expostos a agentes biológicos, o tempo é de 25 anos. Também ganham direito à aposentadoria especial depois de 25 anos de serviço, vigilantes patrimoniais, encarregados de transporte de valores, guardas municipais, fiscais do trânsito, trabalhadores que operam geradores e linhas de transmissão elétricas, bem como aqueles que transportam pacientes, órgãos e insumos hospitalares. O projeto ganhou regime de urgência, o que permite que seja votado diretamente no plenário, sem passar pela análise das comissões permanentes da Câmara. O autor da proposta, deputado Alberto Fraga, do PL do Distrito Federal, explicou que diversas categorias perderam direito à aposentadoria especial com a reforma da Previdência em 2019. Ele pediu apoio do governo para a aprovação da proposta.
11: O governo vai ter que entrar nessa negociação porque é um projeto que visa tirar algumas injustiças que foram cometidas. Não se admite que alguém que exerce a sua profissão com risco de vida, ele não tenha uma aposentadoria especial. Não se admite que aquele que exerce a sua profissão sofrendo os riscos de uma grave doença, ele não tenha o amparo do governo federal ou da nossa legislação.
10: O regime de urgência foi aprovado de maneira simbólica pelo plenário, com voto contrário apenas do Novo. Deputados da base do governo também defenderam urgência para análise da proposta, mesmo sem se comprometer em manter o texto original. Foi o que disse a deputada Jandira Fegali, do PCdoB do Rio de Janeiro.
12: Ele trata dos trabalhadores de transporte de valores, cujo risco é a vida, a integridade física, para além de outros agentes nocivos à vida e à saúde. Portanto, é muito importante que a gente consiga recuperar essa dificuldade desses trabalhadores que perderam a sua aposentadoria especial, que já tinham, e que perderam por conta da reforma da Previdência do ano de 2019. Com a reforma da Previdência, a situação deles piorou muito.
10: Ainda não há data para votação no plenário da Câmara do projeto que reduz o tempo de contribuição para a aposentadoria especial de diversas categorias de trabalhadores expostos a riscos. Da Rádio Câmara de Brasília, Antônio Vital.
6: Previdência.
0: Hilton Rocha, do MDB do Maranhão, apoia projeto que estabelece reajuste anual das aposentadorias acima de um salário mínimo, com base no Índice Nacional de Preços ao Consumidor. Ele argumenta que a medida preserva o poder de compra dos aposentados ao longo dos anos.
13: Para que você tenha uma ideia, hoje o teto da aposentadoria é R$ 8.475,55. Daqui a 5 anos, esse aposentado ele vai estar recebendo 60% só do que ele recebe hoje. Ou seja, ele vai ter uma diminuição de quase 40%, ou mais de 40% do que ele recebe hoje. Então, para que não haja tanta perda do poder de compra que nós estamos estabelecendo em lei, que o Índice Nacional de Preço ao Consumidor, o INPC, seja adotado anualmente para o reajuste das aposentadorias.
5: Hildo Rocha garante que a proposta não compromete o equilíbrio da Previdência, uma vez que há mais contribuintes do que beneficiários. Ele acredita que o combate às fraudes e às aposentadorias irregulares também é fundamental para evitar prejuízos ao sistema previdenciário.
0: Eunício Oliveira, do MDB do Ceará, apoia a votação do projeto que regulamenta a aposentadoria especial para os agentes comunitários de saúde e de combate às endemias. Pelo texto, mulheres poderão se aposentar aos 50 anos e homens aos 52, desde que comprovem no mínimo 20 anos de atuação.
5: Eunício Oliveira explica que a votação é necessária para dar efetividade a um direito já previsto na Constituição, mas que ainda depende de lei complementar para valer. De acordo com o parlamentar, a medida faz justiça a profissionais que atuam na linha de frente da saúde pública.
0: Termina agora esta edição especial do Jornal Câmara dos Deputados, produzida e apresentada pela Rádio Câmara de Brasília, em parceria com a Rádio Câmara Salvador, integrante da Rede Câmara de Rádio.
5: Eu agradeço ao Samuel e a toda a equipe da Câmara de Vereadores de Salvador pelo excelente trabalho conjunto.
0: Obrigado à Câmara dos Deputados por esta oportunidade. Este programa teve trabalhos técnicos de Wellington Teles e apresentação de Samuel Barbosa e Márcio Aquiles Sardi. Boa noite.
5: Muito boa noite. O Jornal Câmara dos Deputados volta amanhã. Você fica agora com o Minuto do TCU.
14: Minuto do TCU.
15: O Tribunal de Contas da União vai ouvir povos indígenas da Amazônia para conhecer os principais desafios enfrentados pelas comunidades e avaliar como o poder público tem respondido às demandas. O levantamento vai considerar temas como proteção dos territórios, saúde, educação, segurança, acesso a políticas públicas e preservação cultural. Para entender a realidade dessa população, o TCU vai realizar reuniões, entrevistas, oficinas e diálogos com lideranças, comunidades e organizações indígenas. Também serão ouvidos gestores públicos, especialistas e outras instituições. O objetivo é identificar os problemas mais importantes para os povos indígenas

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1: 8 e 1,
2: 15 graus.

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2: E o nosso território tá de volta, gente. Boa noite pra você. Boa noite. Uma excelente noite, obrigado pela sua audiência, agradecendo aí aos nossos patrocinadores do programa, Giareta Implementos Agrícolas, tem queima de estoque ali na Giareta, pagamento facilitado para 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E o nosso Território Sertanejo dá sequência com muita música boa para você.
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2: 20 horas e 3.

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3: Muito bem, o nosso território sertanejo de volta pra você, com você, edição desta segundona. Obrigado pela sua audiência. Muita música boa tocando aqui na programação da sua rádio. Mandar um salve aí, pessoal que acompanha nosso programa pela internet também, né? Você pode acessar nas redes sociais da 97, seguir a gente lá também. Obrigado pela sua audiência, pela sua preferência. Vamos dando sequência aqui, que a música boa, o melhor do sertanejo, não para, né, meu querido?
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3: 20 horas e 17.

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1: 8h29.
2: 15 graus.
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0: do nosso território sertanejo. Programação show da sua noite. Obrigado pela sua audiência, né? Você que tá trabalhando aí, dando carona pra gente. Uma excelente noite, é o nosso território. Em minha comunicação, Jean Martinazzo, muito prazer. 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Tamo junto, meu querido. Um abraço, obrigado pela parceria. Tamo junto. Fernandão, o que, que é isso, meu querido? 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Pessoal que acompanha a nossa programação, é o nosso Território Sertanejo, levando muita música boa pra você aqui na programação show da sua rádio. Tamo junto!
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0: Olha a hora, 20 horas e 36.

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1: E o melhor do sertanejo aqui na 97, gente. Território Sertanejo pra você e com você. Obrigado pela sua audiência. Dando carona aí pra nós, meu querido. Uma excelente noite, tá bom? Tá pegando a estrada aí, vamos devagarinho, sem pressa. Atenção redobrada, bastante atenção, né? E o nosso território dá sequência com muita música top aqui no seu rádio. Tamo junto, boa noite.
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1: 20 horas e 47. Boa noite.

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1: 8:59.
2: 15 graus.
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18: 21 e 4.